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3: Olá, boa noite.
4: Boa noite para você que nos acompanha em todo o país.
3: Terça-feira, 13 de outubro de 2026.
4: Vamos aos destaques do dia.
3: Direito do consumidor.
4: Medida provisória estabelece regras para identificar chamadas telefônicas e coibir fraudes e ligações indesejadas.
3: Decreto atualiza o funcionamento dos serviços de atendimento ao cliente. Luana Karen.
5: Em outra frente, está a obrigação de ter sempre uma pessoa para atender demandas no serviço telefônico ou no canal digital.
4: Segurança Pública.
3: Ação conjunta estabelece medidas para combater o uso irregular de telefones em unidades prisionais. Thaísa Vitória.
6: O decreto estabelece o bloqueio de terminais de comunicação móvel individualizados e também dos sinais de radiocomunicação no perímetro de segurança penitenciária cadastrado.
4: Comércio exterior.
3: Vendas para países do Mercosul e União Europeia registram crescimento.
4: Exportações acumulam mais de 284 bilhões de dólares entre janeiro e setembro. Graziele Bezerra.
7: Atualmente, o Brasil tem 700 parceiros que aprovam as práticas sanitárias internas e compram dos produtores brasileiros.
3: Hoje, na apresentação da Voz do Brasil, eu, Mariana Jungmann e Luciano Seixas.
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3: Foram publicadas hoje duas medidas que regulamentam a relação entre empresas e consumidores.
4: A primeira delas visa combater fraudes e ligações indesejadas com regras mais severas às operadoras.
3: A segunda medida é um decreto que aprimora os serviços de atendimento ao consumidor para produtos e serviços públicos.
5: Para combater fraudes telefônicas, a medida provisória publicada nesta terça-feira estabelece que as operadoras envolvidas em uma ligação têm a obrigação de assinar digitalmente as chamadas. Com isso, será possível saber, antes de atender ao telefone, se aquela chamada vem de um número certificado. Como detalha, o secretário nacional de Direitos Digitais, Victor Fernandes.
8: Se aquele número de telefone não corresponder ao número de uma pessoa real, e a Anatel vai ter um cadastro dos números a partir dos blocos de numeração, se aquela chamada não for autenticada, o nosso celular não vai nem tocar. É uma espécie de direito do consumidor de não ser importunado. A gente começa a ter uma segurança maior de que aquela ligação é uma chamada legítima.
5: Além disso, a MP estabelece um limite percentual para chamadas curtas, que são aquelas com menos de 6 segundos de duração. Quem fizer ligações em massa poderá sofrer um bloqueio temporário de 15 dias. A Anatel regulamentará os detalhes em até 60 dias e as operadoras que descumprirem a medida poderão ser punidas. Em outra frente, um decreto estabelece regras para aprimorar o serviço de atendimento ao consumidor. Entre elas, está a obrigação de ter sempre uma pessoa para atender demandas no serviço telefônico ou no canal digital. Quem explica é o secretário nacional do consumidor, Ricardo Morichita.
9: A gente está cuidando daquilo que é o mínimo, daquilo que é o essencial, e permitir que o consumidor fale com uma outra pessoa, tenha as informações e possa encaminhar as suas demandas. 7 dias por semana, das 8 às 8.
5: O decreto também determina a continuidade do atendimento e estabelece prazos máximos de espera para falar com um atendente. Até 20 segundos para, no mínimo, 80% das demandas atendidas. O ministro da Justiça e Segurança Pública, Wellington César Lima e Silva, falou do esforço conjunto para pôr em prática as medidas de proteção ao consumidor.
10: Envolve diversos ministérios, muitas agências, para chegar num ponto de compreensão de todos os setores que demandam e que também não haja a inobservância das formalidades legais e do acolhimento das legítimas pretensões dos diversos setores da sociedade.
5: A Secretaria Nacional do Consumidor será responsável por fiscalizar e aplicar sanções às empresas que descumprirem as regras. Reportagem Luana Karen.
4: Combate à comunicação ilícita dentro dos presídios brasileiros.
3: Um decreto publicado hoje cria um programa nacional para bloqueio de celulares e de sinais de rádio nas unidades prisionais de todo o país.
4: Para que os bloqueios sejam realizados, os estados e o Distrito Federal precisam aderir de forma voluntária ao programa.
3: Com a adesão, poderão solicitar a aplicação da medida junto à Agência Nacional de Telecomunicações, a Anatel.
6: Foi publicado nesta terça-feira no Diário Oficial da União o decreto que cria o Programa Nacional de Neutralização de Comunicações Ilícitas em Estabelecimentos Penais. Na prática, a medida cria as condições para o bloqueio de celulares utilizados irregularmente em presídios e de sinais de radiocomunicação nos perímetros de segurança penitenciária. Para garantir que não haja comunicação ilícita de dentro dos presídios, o decreto estabelece o bloqueio de terminais de comunicação móvel individualizados, identificados pelo Código Internacional de Identificação de Equipamento Móvel, conhecido como IMEI, e também dos sinais de radiocomunicação no perímetro de segurança penitenciária cadastrado, por meio de bloqueadores de sinais de radiocomunicação. Para que esses bloqueios possam ser feitos, é preciso a adesão voluntária de estados e do Distrito Federal, que poderão solicitar a medida para a Agência Nacional de Telecomunicações, a Anatel. Os bloqueadores de sinal serão operados pelas autoridades estaduais e a Anatel será responsável por planejar, coordenar e fiscalizar o uso dos equipamentos. O mesmo decreto cria também o Cadastro Nacional de Perímetros de Segurança Penitenciária. Por meio dele serão fornecidas informações como as coordenadas georreferenciadas do perímetro de segurança, a descrição da unidade e de seu entorno. Assim, será possível preservar o sinal para núcleos habitacionais e equipamentos públicos próximos. Thaísa Vitória para a Voz do Brasil.
4: O agronegócio e a indústria brasileira firmam novos parceiros comerciais.
3: Os Emirados Árabes Unidos são o mais recente destino das exportações do país, com envio de pescados de captura e cultivo.
4: Além disso, o agronegócio brasileiro diversificou parcerias com a venda de frutas e grãos para a Ásia, África e América Latina.
11: Os Emirados Árabes são os mais novos parceiros comerciais do Brasil, que passou a exportar pescado de captura e de cultivo para o país do Oriente Médio. Kuwait, Nicarágua, Síria, Bangladesh, Costa Rica, Malásia e Nigéria são outros parceiros recentes da agroindústria brasileira e importam principalmente mamão, berinjela, maçã e milho em grãos. Atualmente, o Brasil tem 700 parceiros que aprovam as práticas sanitárias internas e compram dos produtores brasileiros. As exportações brasileiras tiveram alta de 10,4% neste ano, segundo o ministro do Desenvolvimento, Indústria, Comércio e Serviços, Márcio Elias. Em relação aos países membros do Acordo Mercosul-União Europeia, o aumento das exportações foi de 30%. Para o ministro, essa expansão de mercado se deve à articulação de diversos setores da economia brasileira e à busca por diversificação.
12: A atuação ou uma política de desenvolvimento para o agro, ela não envolve só a produção agropecuária, envolve muito mais do que isso. Por isso que a missão número um da nova indústria Brasil é justamente a agroindústria e todas as cadeias, ou toda a cadeia produtiva que ela envolve, de máquinas, fertilizantes, tecnificação, serviços, tecnologia. Eu falo, vai da semente à indústria espacial, vai da semente à previsão do tempo, à meteorologia, ao radar, ao sistema de irrigação. Tudo isso envolve a agroindústria. E quando a gente fala...
7: No acumulado de janeiro a setembro de 2026, as vendas externas ultrapassaram 284 bilhões de dólares. Os setores que mais exportam são indústria de transformação, que vende matéria-prima para a indústria, indústria extrativista e agropecuária. Reportagem Graziele Bezerra.
3: Encerrou neste domingo a Operação Nossa Senhora Aparecida 2026, que fiscalizou as rodovias federais de todo o país.
4: A Polícia Rodoviária Federal concentrou esforços na rodovia Presidente Dutra, que dá acesso à cidade de Aparecida, em São Paulo, e também na BR-316, que dá acesso a Belém, no Pará.
3: A ação da PRF buscou coibir acidentes no entorno desses municípios, por conta da grande movimentação de pessoas que caminharam pelas estradas em direção ao Santuário Nacional de Aparecida e Auxílio de Nazaré.
4: Foram registrados 926 acidentes com 68 mortes e mais de 900 feridos. De acordo com a porta-voz da PRF, Natália Guimarães, foram cerca de 45 mil testes de alcoolemia aplicados nas estradas durante o feriado.
13: Em todo o país, a PRF fiscalizou mais de 124 mil pessoas e veículos, o que gerou quase 44 mil testes de alcoolemia e 747 infrações envolvendo embriaguez. Nós também tivemos quase 4 mil ultrapassagens irregulares, o que geram justamente as colisões frontais, acidente que mais gera morte nas rodovias, e também 22 mil infrações por excesso de velocidade.
3: E uma correção, a operação Nossa Senhora Aparecida foi encerrada na segunda-feira, dia do feriado. A PRF apreendeu ainda mais de 2 toneladas de maconha e 34 quilos de cocaína. Ao todo, 356 pessoas foram detidas.
4: O Amazonas registrou 549 focos de incêndios florestais nos últimos 2 dias, mais da metade do total contabilizado em todo o mês de outubro do ano passado.
3: O Ministério da Integração e do Desenvolvimento Regional reconheceu situação de emergência em 36 municípios por conta dos episódios.
4: Uma força-tarefa entre a União, governo estadual e municípios atua no combate aos focos e na assistência às pessoas atingidas.
14: Os ministros do Meio Ambiente e Mudança do Clima, João Paulo Capobianco, e da Integração e do Desenvolvimento Regional, Valdez Góes, sobrevoaram áreas atingidas pelo fogo na região de Altazes, no Amazonas. A comitiva também acompanhou as operações no Centro Integrado de Comando e Controle em Manaus. O ministro do Meio Ambiente e Mudança do Clima, João Paulo Capobianco, anunciou o reforço das ações de combate ao fogo.
15: Nós estamos trabalhando em parceria com o governo do Amazonas e todos os estados da Amazônia, conforme hoje o comandante apresentou para nós, para ampliar a rede de ação do Corpo de Bombeiros.
14: Foram encontrados focos de incêndio em áreas de floresta preservada e de difícil acesso, o que indica a possibilidade de ação humana e intencional. O ministro da Integração e do Desenvolvimento Regional, Valdez Góes, destacou a mobilização conjunta dos governos federal, estadual e municipal. Ressaltou ainda que, além de combater os incêndios, é necessário garantir assistência às pessoas atingidas.
16: Uma coisa é enfrentar em todas as frentes e empregar toda a força que puder, o governo federal junto com o estado e municípios, para apagar o fogo. A outra é assistir pessoas que já estão, de alguma forma, precisando de ajuda humanitária, de assistência médica, com resultado do incêndio.
14: Ao todo, o governo federal mobilizou 11 aeronaves e 250 brigadistas. 6 aeronaves já chegaram ao estado e outros 40 brigadistas estão a caminho. Desde o início da temporada, o IBAMA extinguiu 236 incêndios no Amazonas e ainda atua no combate a outros 22 focos ativos. Reportagem Pablo Mundim.
3: E diante do aumento das queimadas no Amazonas, o Ministério da Saúde mobilizou a Força Nacional do SUS para reforçar os serviços de saúde na região.
4: A equipe técnica da pasta desembarcou no estado para mapear as principais demandas e garantir atendimento à população, incluindo as comunidades indígenas.
3: Uma das principais preocupações é com o aumento das doenças respiratórias causadas pela exposição à fumaça, principalmente em crianças e idosos.
4: Com o diagnóstico, o Ministério da Saúde vai planejar a disponibilidade de profissionais para atuar na região, além de insumos e transporte de pacientes que precisam de atendimento prioritário.
3: Pela primeira vez no país, produtos artesanais de higiene pessoal e cosméticos têm regras específicas para a produção e comercialização.
4: As novas diretrizes foram aprovadas pela Agência Nacional de Vigilância Sanitária, Anvisa, e publicadas no Diário Oficial da União.
3: Agora, esses produtos contam com normas específicas mais simples, que levam em consideração a realidade dos produtores artesanais.
17: Há cerca de um ano, Juliana Viola fez uma transição de carreira para se dedicar ao que realmente gosta: produzir sabonetes, shampoos, difusores de ar de forma artesanal. Ela conta que tem todo o cuidado ao comprar matéria-prima para garantir que seus produtos não provoquem danos à saúde de seus clientes.
18: Todos os óleos essenciais que eu utilizo, toda matéria-prima, elas têm a certificação. Então, e as ervas que eu compro são de ótima procedência, só compro em locais que me certificam da segurança.
17: Quem fabrica de forma artesanal produtos de higiene pessoal, como sabonetes em barra, óleos e manteigas corporais, shampoos sólidos, perfumes, desodorantes naturais, sais de banhos e outros produtos similares, assim como Juliana, não vai mais precisar seguir as mesmas exigências aplicadas às grandes indústrias nacionais. É que a Agência Nacional de Vigilância Sanitária, Anvisa, resolveu simplificar a vida desses produtores artesanais. O diretor substituto da Agência Nacional de Vigilância Sanitária, Anvisa, Marcelo Moreira, explica o que muda para esses produtores.
19: Eles deverão controlar adequadamente as matérias-primas que são utilizadas na fabricação desses produtos. Eles devem evitar contaminações, manter os produtos organizados e devem avaliar a qualidade do produto final antes de colocá-lo à venda da população. Produtos, eles deverão informar o consumidor a composição do produto, a data da fabricação, o prazo de validade, o endereço de produção, contatos do produtor e a identificação clara de que esse produto trata-se de um produto artesanal.
17: As normas se aplicam a quem produz em pequena escala, de forma predominantemente manual, com domínio completo de todas as etapas, como, por exemplo, a escolha dos ingredientes até a embalagem, sem terceirizar nenhuma parte do processo. Sobre a comercialização, a norma prevê que o produtor poderá fazer vendas em loja própria, feiras de artesanato, redes sociais e sites de marketplace próprios. As regras entram em vigor 60 dias após a publicação. Reportagem Cleide Lopes.
4: Falta de conhecimento sobre direitos das pessoas com deficiência pode gerar situações de constrangimento.
3: É o caso daqueles que sofrem do transtorno do espectro autista e outras condições ocultas que não se manifestam por traços corporais, as chamadas deficiências não visíveis.
4: A legislação brasileira estabelece regras para o atendimento prioritário e obriga estabelecimentos a identificarem essas prioridades.
3: Saiba mais na reportagem de Luciano Colares de Holanda.
20: Pessoas com deficiência, autistas, idosos com mais de 60 anos, gestantes, lactantes, pessoas com crianças de colo, pessoas obesas, indivíduos com mobilidade reduzida e doadores de sangue têm prioridade no atendimento garantida por lei. Mas muitos deles ainda passam por constrangimentos em serviços públicos e estabelecimentos comerciais. Camila Matricardi, de Brasília, tem um filho autista de 18 anos. Caio é nível de suporte 1 e, segundo a mãe, os dois enfrentam uma série de dificuldades no dia a dia.
21: Teve uma vez que eu estava no supermercado e a gente estava na fila, eu entrei na fila de atendimento prioritário. E as pessoas da fila começaram a me olhar. E nisso, uma mulher que estava já quase para pagar fez um comentário do rapaz do caixa. Realmente, o que é visível, as pessoas já automaticamente se vê que respeitam, tipo, ah, não, tudo bem. E o dele teve ali aquele julgamento, aquele julgamento por um tempo ali. E eu tava assim, que são esses olhares para mim, sabe?
20: Diferente de deficiências com marcadores visíveis, o transtorno do espectro autista e outras condições ocultas não se manifestam por traços corporais. Por isso, a comprovação pode ser feita apresentando documentos oficiais, como a carteira de identificação da pessoa com transtorno do espectro autista, como explica Edilson Barbosa, advogado e presidente do movimento Orgulho Autista Brasil.
0: Ela é uma carteirinha que tem que ser emitida no seu município para gratuitamente para pessoas autistas. Então a gente pede, se no seu município não está emitindo, cobre e faça sua CIPTEA, porque com ela aí você garante aí o seu direito de atendimento prioritário. Não basta só falar que é autista, às vezes você tem que mostrar, e para mostrar, em vez de andar com laudo, aquele papel que o médico emite, você mostra sua carteirinha.
20: Estabelecimentos privados e órgãos públicos devem adequar placas e painéis de sinalização para incluir todos os grupos contemplados pela lei. Em caso de descumprimento da prioridade, a denúncia pode ser feita ao PROCON do município, do estado ou do Distrito Federal, se forem estabelecimentos comerciais. Já para descumprimentos em qualquer instituição, pública ou privada, é possível acionar o Disque Direitos Humanos, Disque 100. Reportagem Luciana Colares de Holanda.
1: Dicas do Enem.
22: Oi, meu nome é Antônia Barbosa e a minha dúvida é: o que eu devo fazer nos últimos 30 dias antes do Enem?
23: Tá faltando pouco, né? Dia 8 de novembro já é o primeiro dia das provas. O professor de História, Fábio dos Santos Reis, disse que nesse momento, na reta final, é hora de fazer revisão do conteúdo.
24: Agora o importante é fazer revisão de exercícios ou mesmo das antigas provas para que o candidato ele possa ter uma dimensão melhor daquilo que é cobrado no Enem. Chegou ali 4 semanas antes da prova, é exercício. Ou exercícios inspirados nas provas do Enem, ou diretamente a resolução de provas anteriores mesmo. Então, muitos dos alunos, inclusive, fazem muitos simulados, aqueles que, às vezes, têm um pouco mais de possibilidade, às vezes, conseguem imprimir esses simulados para irem fazendo em casa. É aplicação prática, é aquela ideia de aplicando os conhecimentos mesmo.
23: É isso aí. Se prepare e acompanhe as nossas dicas toda terça-feira aqui na Voz do Brasil e também na radiogov.ebc.com.br.
4: A educação digital e midiática foi instituída ano passado como elemento curricular obrigatório prevista na Base Nacional Comum Curricular.
3: A ideia é acompanhar a evolução tecnológica e promover o uso de dispositivos digitais nos espaços escolares, com incentivo a práticas éticas e igualitárias.
4: Para guiar essas diretrizes, o Ministério da Educação criou duas estruturas para fortalecer ações na rede pública de ensino sobre conectividade, educação digital e midiática. E inteligência artificial.
5: O Ministério da Educação instituiu duas estruturas para fortalecer a implementação das políticas de educação digital e midiática, inovação e conectividade nas redes públicas de ensino. O Comitê Nacional de Educação Digital e Midiática, Inovação e Conectividade e a Rede Nacional de Articuladores. A iniciativa busca aproximar o MEC das secretarias estaduais e municipais de educação e fortalecer a cooperação entre os diferentes níveis de governo. O Comitê Nacional de Educação Digital e Midiática, Inovação e Conectividade tem caráter consultivo. Entre as suas atribuições estão acompanhar e apoiar ações de conectividade, infraestrutura tecnológica, educação digital e midiática, além de inovação pedagógica. Já a Rede Nacional de Articuladores vai fortalecer e articular ações estratégicas de apoio à implementação curricular. Suas atribuições incluem a implementação de ações de monitoramento, formação continuada, produção de materiais orientativos e, principalmente, um espaço estruturado para trocas de experiências.
3: A rede vai contar com articuladores nacionais, territoriais, estaduais e das capitais. Para mais informações, acesse o portal gov.br/mec. Locução, Thalita Albuquerque. Reportagem, Flávia Fernanda. O Instituto Nacional de Estudos e Pesquisas Educacionais Anísio Teixeira, o INEP, liberou para consulta o cartão de confirmação para quem teve o pedido aprovado para a reaplicação da prova nacional docente.
4: O documento já está disponível no sistema PNT, dentro da página do participante. É pelo cartão que o candidato confere as informações mais importantes, como o local e o horário do exame.
3: A reaplicação da prova acontece no próximo domingo, dia 18 de outubro.
4: Para mais informações, acesse pnd.inep.gov.br, repetindo, pnd.inep.gov.br.
3: E essas foram as notícias do governo federal.
4: Uma realização da Secretaria de Comunicação Social da Presidência da República.
3: Com produção da empresa Brasil de Comunicação.
4: Fique agora com as notícias do Poder Judiciário e do Congresso Nacional. Boa noite.
3: Boa noite e até amanhã.
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8: Evento do Supremo Tribunal Federal promove debate sobre constitucionalidade digital.
9: Justiça do Trabalho em Alagoas condena empresa de telemarketing por restrições ao uso do banheiro e assédio moral.
8: Superior Tribunal de Justiça mantém indenização à comunidade indígena do Rio de Janeiro por reportagem que a associou ao tráfico de drogas.
9: Boa noite, eu sou Marcela Luiza.
8: E eu sou Walter Lima.
9: O presidente do Supremo Tribunal Federal, ministro Edson Fachin, recebeu nesta terça-feira, em audiência solicitada pela Polícia Federal, o diretor-geral da instituição, Andrei Rodrigues. Entre os temas tratados estão as investigações relacionadas ao Banco Master, ameaças dirigidas a ministros do STF e o andamento dos inquéritos relacionados ao INSS e ao Banco Master.
8: O presidente do Supremo pediu celeridade da Polícia Federal para o fim do inquérito 4781, tendo a Polícia Federal adiantado que vai analisar as eventuais diligências pendentes.
9: Ocorreu na manhã de hoje, no Supremo Tribunal Federal, a quarta edição do programa Diálogos Institucionais.
8: O projeto debate os limites da constitucionalidade. Marcelo Della Libera.
10: O tema do encontro foi constitucionalismo digital e os impactos das novas tecnologias na vida das pessoas, como destacou o professor universitário e integrante do Centro de Estudos Constitucionais, o STF, Ingo Sarlet.
25: É que a Constituição passou a ser também um instrumento que deve estabelecer um marco sobre justamente essas questões que envolvem a transformação digital, os desafios que ela representa, inclusive em termos de risco e até mesmo violações sistemáticas de direitos, como acontece com a desinformação, especialmente no processo eleitoral.
10: O diretor do Centro de Estudos Constitucionais do Supremo, Fernando Facuri Scaff, destacou que o diálogo constitucional entre os poderes é importante para que todos falem a mesma língua.
26: A importância desses encontros envolve uma participação do Congresso Nacional nas duas casas e também do sistema de justiça, porque muitas questões destas estão pendentes de regulação, por um lado, porque são fatos extremamente novos. Tudo que se refere ao mundo digital, à regulação dessas matérias, e por outro lado, uma parte delas já está judicializada.
9: Superior Tribunal de Justiça mantém condenação da editora Globo a indenizar por danos morais a comunidade Guarani de Bracuí, em Angra dos Reis, no Rio de Janeiro.
8: Em reportagem, os indígenas foram associados ao tráfico de drogas. Fátima Uchoa.
27: Na reportagem da editora Globo, também foi afirmado que a comunidade receberia cachaça em troca de maconha. A indenização foi fixada em R$ 50 mil pela Justiça Federal Fluminense. No STJ, ao manter essa indenização e reconhecer que o Ministério Público é parte legítima para a propor ação em favor da comunidade indígena Guarani de Bracuí por danos causados pela publicação jornalística, o relator ministro Ricardo Vilas Boas Cueva apontou que a liberdade de expressão e de imprensa devem ser conciliadas com o direito de proteção à honra e à dignidade, o que não ocorreu nesse caso.
9: Justiça do Trabalho em Alagoas condena empresa de telemarketing por restrições ao uso do banheiro e assédio moral.
7: Trabalhadora vai receber R$15 mil de indenização. Simone Moura.
11: A justiça entendeu que a política de pausas da Alma Viva Experience S.A. em Maceió prejudicava especialmente as mulheres por desconsiderar necessidades como a do período menstrual, da gestação e do pós-parto. Depoimentos mostraram que as pausas eram limitadas a 5 minutos e podiam prejudicar as metas dos funcionários. A Nona Vara do Trabalho também reconheceu assédio moral e rescisão indireta do contrato. Cabe recurso.
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9: Uma boa noite.
7: E até amanhã.
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13: Eu sou Paula Groba.
14: E eu sou Humberto Pinheiro.
13: E estes são os destaques de hoje do Jornal do Senado, que começa agora.
14: PEC da Segurança Pública pode ter votação concluída em comissão na quarta-feira.
13: Projeto prevê aquecedores solares obrigatórios em habitações do programa Minha Casa Minha Vida.
14: Comissão pode votar alívio na contribuição previdenciária dos militares.
13: Boa noite.
14: Boa noite.
13: Mais recursos, maior integração entre as forças policiais e regras mais rigorosas para combater facções criminosas, milícias e outras organizações. Esses são alguns dos principais pontos da PEC da Segurança Pública, que pode ter votação concluída pela Comissão de Constituição e Justiça na próxima quarta-feira.
14: A proposta busca reforçar o combate ao crime no país. O texto base foi aprovado pela Comissão de Constituição e Justiça do Senado, com mudanças propostas pelo relator, senador Rogério Carvalho, do PT de Sergipe. Repórter Bruno Lourenço.
15: A proposta de emenda à Constituição, já aprovada na Comissão de Constituição e Justiça, institucionaliza o Sistema Único de Segurança Pública e confere à União a competência para estabelecer diretrizes gerais para o setor. A PEC expande ainda atribuições da Polícia Rodoviária Federal ao permitir o policiamento ostensivo de ferrovias e hidrovias federais. Prevê um regime especial mais rigoroso para chefes de organizações criminosas e admite a criação de polícias municipais de natureza civil. A CCJ vota nesta quarta-feira algumas sugestões de alterações no texto base. O senador Carlos Portinho, do PL do Rio de Janeiro, por exemplo, quer incluir as Forças Armadas entre as beneficiárias dos recursos destinados à segurança quando militares atuarem em atividades de proteção e defesa civil, contra delitos transfronteiriços e na garantia da lei e da ordem.
16: A ausência de previsão expressa quanto à destinação de recursos do Fundo Nacional de Segurança Pública para essas operações gera insegurança jurídica e limita a capacidade de resposta do Estado frente às ameaças do alcance nacional. Aqui falamos de soberania.
15: O relator, senador Rogério Carvalho, do PT de Sergipe, no entanto, recomenda a rejeição da emenda.
18: As Forças Armadas têm o seu próprio regramento de financiamento, que é um outro debate que precisa ser feito num outro lugar. E se ele for convocado, deverá ter reforço orçamentário naquilo que é o lugar do financiamento da segurança pública.
15: A PEC assegura para o desenho das ações de segurança pública receitas vinculadas ao Fundo Nacional de Segurança Pública e ao Fundo Penitenciário Nacional, vedados os contingenciamentos.
13: E militares aposentados que recebem até o teto do regime geral podem ficar isentos da contribuição previdenciária.
14: É o que determina um projeto de lei que está pronto para ser votado na Comissão de Assuntos Econômicos. Raíssa Abreu conta mais.
0: Está pronto para votação na Comissão de Assuntos Econômicos o relatório do senador Efraim Filho, do PL da Paraíba, a um projeto de lei que alivia a cobrança previdenciária de militares aposentados e seus pensionistas. Apresentada pelo deputado Cabo Gilberto Silva, também do PL da Paraíba, a proposta determina que a contribuição só vai incidir sobre a parte da remuneração que ultrapassar o teto do regime geral da Previdência. O senador Efraim Filho é favorável ao projeto. Ele destacou que a mudança vai corrigir uma distorção histórica que vem corroendo as remunerações dos militares inativos. O senador explicou que os militares são a única categoria do serviço público que paga contribuição previdenciária sobre o total dos vencimentos, o que prejudica quem ganha menos. Depois de passar pela Comissão de Assuntos Econômicos, a proposta vai ser analisada pela Comissão de Assuntos Sociais.
1: Empresas poderão ajudar os funcionários a comprar medicamentos em troca de descontos no imposto de renda.
14: O projeto que cria o Programa de Medicamentos do Trabalhador está pronto para votação na Comissão de Assuntos Econômicos. Repórter Marcela Cunha.
17: O projeto permite que empresas ajudem a pagar os medicamentos de seus funcionários e dependentes. A proposta do senador Everton, do PDT do Maranhão, cria o Programa de Medicamentos do Trabalhador, que funcionaria de forma semelhante ao Vale Alimentação. As empresas que aderirem ao programa poderão dividir com os empregados os custos dos remédios e receber incentivos fiscais. O Everton afirma que a iniciativa poderá aliviar o orçamento das famílias.
19: A empresa que aderir ao programa tem desconto no imposto de renda. Isso vai ajudar muito as pessoas que precisam comprar medicamentos que não estão na farmácia popular.
17: O relator na Comissão de Assuntos Econômicos, senador Nelsinho Trade, do PSD de Mato Grosso do Sul, apresentou parecer favorável ao projeto, mas sugeriu mudanças. Entre elas, um limite de R$ 90,00 mensais por funcionário para o cálculo do incentivo fiscal concedido às empresas. Se aprovado na Comissão de Assuntos Econômicos, o projeto seguirá para a Comissão de Assuntos Sociais, onde poderá receber a decisão final do Senado.
1: O Senado também pode votar uma proposta que estimula o uso de aquecedores solares de água em residências. O texto está sob análise da Comissão de Meio Ambiente.
14: Uma das ideias é tornar o equipamento obrigatório em obras do programa Minha Casa, Minha Vida. Repórter César Mendes.
20: O projeto cria o Programa Nacional de Incentivo ao Uso de Aquecedores Solares de Água, Pronasol, prevendo que o governo federal defina localidades em que será obrigatória a instalação desses equipamentos pelo programa Minha Casa Minha Vida. O saque do FGTS, uma única vez, para a compra de aquecedores solares destinados à residência própria, também está previsto. O autor, senador astronauta Marcos Pontes, do PL de São Paulo, disse que a adoção das medidas propostas vai contribuir para a economia de energia elétrica e para a redução dos impactos ambientais.
21: Num país como o nosso, localizado com bastante insolação, sem dúvida nenhuma isso aí vai ser um ganho grande também para a construção civil na utilização desses sistemas.
20: Após a análise da Comissão de Meio Ambiente, o projeto seguirá para a Comissão de Infraestrutura.
1: A senadora Damaris Alves, do Republicanos do Distrito Federal, defendeu a investigação de condutas de ministros do Supremo Tribunal Federal pelo Senado. Ela rejeitou a possibilidade de acordos para evitar tensões entre as instituições e citou suspeitas de corrupção, decisões judiciais e medidas de censura.
14: Para Damaris, as condutas dos ministros devem ser apuradas na próxima legislatura.
22: Não serei fiadora de impunidade e vou trabalhar incansavelmente para que a lei valha para todos. Ninguém vem com essa história de diálogo pela governabilidade, de diálogo para não ter tensão entre esta casa e a outra. E o recado é claro, não tem acordo.
1: Já o senador veneziano Vital do Rego, do MDB da Paraíba, destacou as manifestações populares ocorridas em diversos estados do país nos últimos dias. Estudantes e movimentos sociais participaram da mobilização em defesa de pautas como educação e garantia de direitos sociais.
14: Durante os atos, os participantes também pediram o fim da chamada escala 6x1, a proposta que reduz a jornada de trabalho para 40 horas semanais, sem redução salarial, está em discussão no plenário do Senado Federal e pode ser votada em primeiro turno ainda nesta semana. Veneziano Vital do Rego defendeu que a população continue mobilizada.
2: Quero enaltecer a presença às ruas dos milhões de brasileiros que ganharam a Avenida Paulista, que ganharam Copacabana, que estiveram em Pernambuco, em João Pessoa, no Rio Grande do Sul, em Campina Grande, em Santa Catarina, em todas as partes.
1: E senadores concluíram nesta terça-feira a quarta sessão de debates sobre a PEC que acaba com a escala 6x1. A proposta reduz a jornada para 40 horas semanais, com duas folgas e sem redução salarial. Defensor da mudança, o senador Paulo Paim, do PT do Rio Grande do Sul, afirmou que a medida é uma questão de direitos humanos, por garantir mais tempo para o descanso e o convívio familiar.
14: A última sessão de debates está prevista para esta quarta-feira. Em seguida, o plenário poderá votar a PEC em primeiro turno. A liderança do governo já recolhe assinaturas para pedir agilidade na votação em segundo turno. Paim defendeu a aprovação unânime da proposta e classificou como a conquista de dignidade para os trabalhadores.
3: Asseguramos que o direito ao tempo não seja uma pauta meramente econômica.

0: cria qualificação de pessoas com deficiência na cultura.
1: Boa noite. A Câmara aprovou medidas de apoio para a qualificação profissional de pessoas com deficiência no setor cultural. A repórter Paula Bittar acompanhou a votação.
2: A Comissão de Constituição e Justiça da Câmara aprovou um projeto que prevê recursos para a formação e qualificação profissional de pessoas com deficiência no setor cultural. A proposta inclui dispositivo na lei que criou a Política Nacional Aldir Blanc de Fomento à Cultura para prever que entre as ações e projetos culturais que recebem apoio e fomento da União, estados e municípios estejam ações e iniciativas culturais que promovam a formação e a qualificação das pessoas com deficiência para atuação no mercado cultural. O relator, deputado defensor Estélio Denner, do União de Roraima, recomendou a aprovação por entender que o projeto se harmoniza com os inúmeros dispositivos constitucionais que concedem especial proteção às pessoas com deficiência. O projeto, que prevê recursos para a formação e qualificação profissional de pessoas com deficiência no setor cultural, segue agora para a análise do Senado. Da Rádio Câmara de Brasília, Paula Bittar.
3: Direitos Humanos.
0: Jandira Fegali, do PCdoB do Rio de Janeiro, defende a política de direitos sociais do país. Ela faz um alerta sobre os riscos para o bem-estar da população que podem ser causados por mudanças constitucionais sem fundamento na realidade.
1: Jandira Fegali considera que a proteção das conquistas sociais dos brasileiros deve estar no centro do debate nacional. A parlamentar cita o SUS e a educação pública entre as políticas que precisam ser fortalecidas, independentemente de quem estiver no poder.
3: Segurança Pública.
0: Avança na Câmara a proposta que cria as delegacias especializadas no atendimento às pessoas com deficiência. A repórter Silvia Munhato explica.
4: A Comissão de Defesa dos Direitos das Pessoas com Deficiência da Câmara dos Deputados aprovou o projeto que cria nos estados e no Distrito Federal as delegacias especializadas no atendimento às pessoas com deficiência. Pela proposta, o Poder Executivo deverá regulamentar a instalação gradual das delegacias, de acordo com a demanda de cada região. Por recomendação da relatora na comissão, a deputada doutora Alessandra Haber, do Podemos do Pará, foi aprovada a versão da Comissão de Segurança Pública para o projeto do deputado Juninho do Pneu, do PSDB do Rio de Janeiro. A principal mudança em relação ao texto original foi a previsão de financiamento pelo Fundo Nacional de Segurança Pública. Segundo a relatora, essa alteração dá à proposta maior viabilidade administrativa e financeira. De acordo com o texto aprovado, as delegacias deverão contar com equipes multiprofissionais formadas por delegados, investigadores, escrivães, psicólogos, assistentes sociais, intérpretes da língua brasileira de sinais e profissionais de apoio. A proposta que cria as delegacias especializadas no atendimento às pessoas com deficiência será analisada agora pela Comissão de Constituição e Justiça. Da Rádio Câmara de Brasília, Silvia Munhato.
3: Ciência e tecnologia.
1: Uma comissão da Câmara aprovou regras para reforçar investigações de crimes cometidos pela internet. Saiba mais com a repórter Maria Neves.
5: A Comissão de Segurança Pública da Câmara aprovou o projeto do deputado Domingos Neto, do PSD do Ceará, que institui medidas voltadas a inibir crimes na internet e aumentar a pena para quem comete esse tipo de delito. Além de criar um tipo penal para organização criminosa digital, a proposta determina que a Justiça suspenda ou bloqueie perfis e contas usados para praticar crimes de forma continuada. Atualmente, a lei prevê a retirada de conteúdos específicos por meio de ordem judicial, mas não trata do bloqueio de contas, perfis ou canais na rede de computadores. A medida define organização criminosa digital como grupo de três ou mais pessoas que use a tecnologia para cometer crimes com pena máxima superior a 4 anos ou que atue em mais de um país. Pelo texto aprovado, apresentado pelo relator, deputado Capitão Alberto Neto, do PL do Amazonas, a pena para quem integrar, organizar, chefiar ou financiar organização criminosa digital será de 4 a 8 anos de reclusão, além da punição correspondente ao crime praticado. As penas serão aumentadas de 1/3 a 2/3.

0: terços quando os criminosos utilizarem ferramentas avançadas para dificultar a identificação dos autores. O mesmo acréscimo é previsto para ataques a instituições financeiras, serviços públicos essenciais ou infraestrutura crítica, como os sistemas utilizados pelo mercado financeiro. Ainda de acordo com a proposta, empresas de tecnologia, provedores de internet e instituições financeiras serão obrigadas a colaborar com as autoridades na identificação de suspeitos de cometer crimes virtuais. Outro ponto permite ao Banco Central determinar o bloqueio temporário de contas, valores ou transações financeiras sempre que houver indícios de lavagem de dinheiro, fraudes financeiras ou outros crimes com risco imediato de dissipação dos recursos. O projeto que prevê medidas para coibir crimes virtuais ainda será analisado pela Comissão de Constituição e Justiça e terá de ser votado pelo plenário. Se aprovado, poderá seguir para análise do Senado. Da Rádio Câmara de Brasília, Maria Neves.
1: Economia. Mauro Benevides Filho, do União do Ceará, questiona a proposta de orçamento da União para 2027, estimada em 7,5 trilhões de reais, e alerta para o impacto dos juros da dívida pública que, segundo ele, devem alcançar 1 trilhão e 300 bilhões de reais no ano.
2: O legislador também contesta os valores divulgados sobre as despesas previdenciárias. Mauro Benevides Filho teme que o governo federal descumpra a regra constitucional que determina o limite de tomada de empréstimos, sob o risco de tornar insustentáveis as contas públicas.
1: Luiz Lima, do Novo do Rio de Janeiro, critica a política econômica vigente no país. Ele classifica como preocupante a perda do poder de compra da população e aponta o preço dos alimentos e os baixos salários como sinais das dificuldades enfrentadas pelos brasileiros.
2: Luiz Lima também avalia que o aumento do número de beneficiários de programas sociais reflete a falta de oportunidade de trabalho. Para o parlamentar, é preciso priorizar a geração de empregos, reduzindo a dependência da população em relação aos incentivos assistenciais.
1: Bongás, do PT do Rio Grande do Sul, defende as medidas do governo federal para ajudar os micro e pequenos empreendedores com ampliação do limite de faturamento, renegociação de dívidas bancárias e acesso a mais recursos.
2: De acordo com Bongás, apoiar pequenos negócios amplia investimentos e favorece o crescimento econômico, beneficiando trabalhadores e parcelas mais amplas da população, em conformidade com as políticas públicas de promoção de oportunidades para os brasileiros.
1: Ricardo Maia, do MDB da Bahia, ressalta a necessidade de manter as políticas sociais e econômicas em vigor, priorizando os problemas concretos da população, como o fim da fome, do endividamento e o acesso à saúde, à educação e ao mercado de trabalho.
2: Ricardo Maia também critica o discurso de ódio e a polarização, lamentando que a política tenha sido transformada em disputa entre torcidas, alheia às condições reais de vida da maioria dos brasileiros e à luta por um futuro promissor.
1: Saúde. A Câmara está debatendo a alternância entre medicamentos biológicos e biosimilares. Saiba mais sobre os usos dessas substâncias com a repórter Agui Pontes.
3: A Comissão de Saúde da Câmara dos Deputados aprovou uma proposta que permite a troca entre medicamentos biológicos e biosimilares. Para que a troca seja possível, é necessário haver critérios técnicos observados, acompanhamento clínico e de efeitos colaterais. A principal diferença entre esses medicamentos é a origem. Os biológicos são naturais e os biosimilares são sintéticos. A deputada Silvia Cristina, do PP de Rondônia, relatora da Comissão de Saúde, explica como se deu as discussões sobre o projeto.
4: Antes nós tínhamos um entrave, né, porque os biosimilares eram de complexo ativo, mas passado com o tempo, viu-se que podia ser feita essa dispensação, porque já não teria mais problema, especialmente com parte da vigilância sanitária. Então nós fizemos um relatório pela aprovação, então essa dispensação ela é possível para garantir, é claro, um desenvolvimento melhor com relação à saúde.
3: Os medicamentos biológicos são produzidos a partir de células ou organismos vivos. Por virem dessa fonte, as moléculas geradas são grandes e complexas, como um anticorpo, por exemplo. Por causa dessas características, os medicamentos biológicos tendem a se degradar mais facilmente, com mudanças pequenas, como a de temperatura, e não permitem cópias idênticas. Por outro lado, Os biosimilares são medicamentos desenvolvidos de forma artificial para apresentar semelhança com um medicamento biológico original, trazendo o mesmo efeito e obedecendo a normas técnicas específicas. Quando surgiram, trouxeram junto muitas dúvidas sobre sua segurança e principalmente sobre a segurança em fazer a alternância entre os medicamentos biológicos e biosimilares. A relatora Silvia Cristina explica que hoje em dia essa inquietação foi superada, dado o acúmulo de estudos, não só por parte da Agência Nacional de Vigilância Sanitária, a Anvisa, mas de órgãos como a Organização Mundial da Saúde e a Agência Europeia de Medicamentos. Ela defende que a proposta procura estabelecer na legislação os tipos de medicamentos e prever a segurança da alternância entre os dois tipos, desde que tenha acompanhamento técnico. A proposta que permite a troca entre medicamentos biológicos e biosimilares espera análise na Comissão de Finanças e Tributação. Da Rádio Câmara, de Brasília, Agui Pontes.
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6: Trabalho.
2: Edilvan Alencar, do PSB do Ceará, defende o fim da escala de trabalho 6x1, com a adoção de 2 dias de descanso por semana. O congressista critica parlamentares que, segundo ele, mudaram de posição sobre o tema durante o período eleitoral.
1: Edilvan Alencar questiona a proposta de negociação direta entre patrões e empregados para definir a jornada de trabalho. O parlamentar considera que a mudança na legislação deve priorizar os direitos dos trabalhadores, independentemente das disputas políticas.
2: Benedita da Silva, do PT do Rio de Janeiro, defende a aprovação do fim da escala de trabalho 6x1, destacando a mobilização nacional em favor de 2 dias de descanso por semana. A deputada avalia que a pressão popular tem levado parlamentares contrários à mudança a rever suas posições.
1: Benedita da Silva considera que a participação dos movimentos sociais é fundamental para ampliar os direitos dos trabalhadores. A parlamentar ressalta a atuação de estudantes e representantes da classe trabalhadora na mobilização pela redução da jornada.
2: Reginaldo Lopes, do PT de Minas Gerais, é favorável ao fim da escala 6x1 e defende as garantias legais para assegurar tempo livre além do expediente. O deputado alega que a mudança pode melhorar a qualidade de vida e a saúde mental dos trabalhadores.
1: Em contrapartida, Reginaldo Lopes rechaça a jornada intermitente de trabalho e as negociações individuais, alegando que trabalhadores e patrões têm poderes desiguais de barganha. Ele conclama os eleitores a acompanhar as votações que ocorrerão no Senado sobre o fim da escala 6x1.
2: Alencar Santana, do PT de São Paulo, defende o fim da escala 6x1, atribuindo o avanço da proposta à mobilização popular e ao apoio do governo federal. Ele lembra ainda o governo anterior e alguns senadores que eram contrários à matéria, alegando prejuízos a empresas e à economia.
1: Na avaliação de Alencar Santana, a aprovação da PEC que acaba com a escala 6x1 vai representar uma conquista dos trabalhadores, especialmente da juventude e das pessoas que dependem do próprio trabalho para garantir o sustento.
6: Votação.
2: A Câmara aprovou um aumento do limite anual para a admissão de bombeiros militares no Distrito Federal. A repórter Paula Bittar acompanhou a votação.
7: A Comissão de Constituição e Justiça da Câmara aprovou uma proposta que aumenta o limite anual para o ingresso de efetivo no Corpo de Bombeiros Militares do Distrito Federal. Segundo o texto, em vez das atuais 377 nomeações por ano, a corporação poderá admitir anualmente até 714 novos integrantes, dos quais 94 oficiais e 620 praças. Segundo a autora do projeto, deputada Érica Cocai, do PT do Distrito Federal, os os atuais limites de ingresso não são capazes de fazer frente às demandas da população nos próximos anos.
8: Nós precisamos de mais profissionais no Corpo de Bombeiros aqui do Distrito Federal. São profissionais que não apenas protegem o patrimônio, mas são profissionais que protegem a vida ou as vidas da população. Todas as vezes que nós temos algum tipo de situação emergencial, nós lembramos dos bombeiros e nós chamamos os bombeiros. Então são profissionais que são fundamentais para a nossa cidade.
7: A proposta que aumenta o limite anual para o ingresso de efetivo no Corpo de Bombeiros Militares do DF já pode seguir para o Senado, a menos que haja recurso para votação antes pelo plenário da Câmara. Da Rádio Câmara de Brasília, Paula Bittar.
6: Eleições.
1: Reeleito com mais de 52 mil votos, Bebeto, do PP do Rio de Janeiro, agradece o apoio dos eleitores de mais de 88 municípios do estado e atribui a vitória à fé em Deus. Ao dizer que apresentou mais de 32 projetos, ele reforça estar entre os 10 deputados fluminenses mais atuantes.
2: O congressista destaca sua atuação na defesa de obras de mobilidade urbana na Baixada Fluminense, com a duplicação da rodovia Presidente Dutra e a revitalização da ferrovia em São João de Meriti. Bebeto promete seguir atuando em benefício do estado.
1: Charles Fernandes, do PSD da Bahia, agradece os quase 90 mil votos recebidos que o conduziram para o seu terceiro mandato na Câmara e reafirma seu compromisso em defender a agricultura familiar, o agronegócio e os municípios baianos na próxima legislatura.
2: Ele destaca investimentos na área de saúde do estado, incluindo mais de 20 hospitais e 27 policlínicas. Charles Fernandes defende ainda a soberania nacional, a autonomia dos povos e as relações internacionais baseadas na cooperação e nas relações harmoniosas entre nações.
1: O Tony de Paula, do PSD do Rio de Janeiro, critica posicionamentos do Tribunal Superior Eleitoral, alegando haver diferença de tratamento aos candidatos à presidência da República no que diz respeito à retirada de publicações nas redes sociais.
2: O Tony de Paula pede que os ministros não protejam candidatos supostamente ligados às milícias, ao citar contratações de familiares de milicianos em gabinetes parlamentares, influências em hospitais federais e repasses de emendas a entidades ligadas a esses grupos.
1: Paulo Soares, do Podemos de São Paulo, faz um balanço dos seus 4 meses de mandato e destaca a apresentação de 31 propostas e a atuação em 7 relatorias. Entre os resultados, ele cita um projeto já transformado em lei voltado à prevenção da saúde da mulher.
2: Paulo Soares também agradece os votos recebidos e afirma que vai continuar acompanhando as demandas do interior paulista, mesmo sem mandato. Ele defende uma atuação política focada em áreas como saúde e educação, com menos disputas ideológicas e mais atenção aos problemas da população.
1: Luiz Couto, do PT da Paraíba, agradece os mais de 60 mil votos recebidos, embora não tenham sido suficientes para garantir sua reeleição. Com 5 mandatos como deputado federal e 2 como estadual, ele afirma que sua trajetória foi dedicada à justiça social e à defesa dos direitos humanos.
2: Luiz Couto também reafirma o compromisso de continuar servindo ao povo paraibano, mesmo fora do Congresso. Para ele, o fim do mandato não encerra sua atuação em defesa da população, guiada, segundo ele, pela fé, pela honestidade e pelo compromisso com o próximo.
1: Geraldo Rezende, do União de Mato Grosso do Sul, diz que respeita o resultado das urnas e que vai seguir trabalhando até o último dia do seu mandato. No balanço de sua trajetória, ele destaca participação na criação da Universidade Federal da Grande Dourados.
2: Geraldo Rezende menciona ainda sua contribuição para a construção do Hospital Regional de Dourados e a implementação do primeiro SAMU indígena do país. O deputado também cita a construção de creches em aldeias e a defesa da regionalização dos serviços públicos.
1: Ismael, do PL de Santa Catarina, agradece os mais de 70 mil votos que recebeu, mas lamenta não ter alcançado a reeleição. Após 4 anos na Câmara e 37 anos de vida pública, o parlamentar faz um balanço da sua trajetória política e enaltece a experiência adquirida no Congresso.
2: Além disso, Ismael cita participação em comissões e frentes parlamentares, entre elas a de amparo às comunidades terapêuticas. O deputado conclui que pretende seguir em frente, agradecendo à família, aos amigos e aos eleitores pelo apoio.
1: Termina agora o Jornal Câmara dos Deputados, produzido pela Rádio Câmara, com trabalhos técnicos de Rafael Santos e apresentação de Márcio Aquiles Sardi e José Carlos Andrade. Uma ótima noite para você.
2: A Voz do Brasil volta amanhã. Boa noite.
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2: Oiê, boa noite. Está iniciando o nosso fim de noite aqui na Líder FM. Muito prazer, eu sou Marciele Pessoa e te faço companhia aqui na nossa programação. Muitos sucessos pra gente curtir, vários estilos de música pra gente ouvir e, claro, muito entretenimento aqui na Líder FM. Eu te faço companhia nessas 2 horas de programação. Uma boa noite.

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4: Que bom que você está sintonizado aqui na Líder FM, aqui na nossa programação de fim de noite. Eu sou Marciele Pessoa e te faço companhia, trazendo muitos sucessos pra gente curtir. Uma boa noite.

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Uma boa noite para você, ouvinte Líder FM, sintonizado aqui na nossa sintonia. Eu sou Marciele Pessoa e te faço companhia aqui na nossa programação. Boa noite.

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6: Uma boa noite para você, ouvinte da Líder FM. Esse é o programa Fim de Noite aqui na nossa programação. Uma boa noite para você e continua na nossa sintonia. Tem mais sucesso pra gente curtir.

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10: Para você que está em casa, na estrada ou no trabalho, muito obrigada pela sua audiência. Esse é o programa Fim de Noite, aqui na Líder FM. Muito sucesso pra gente curtir. Bora curtir a próxima? Boa noite.

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Uma boa noite pra você, ouvinte da Líder FM. Esse é o programa Fim de Noite, aqui na nossa programação. Uma boa noite pra você e continua na nossa sintonia. Tem mais sucessos pra gente curtir.

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5: Que bom que você está sintonizado aqui na Líder FM, aqui na nossa programação de fim de noite. Eu sou Marciele Pessoa e te faço companhia, trazendo muitos sucessos pra gente curtir. Uma boa noite.

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Obrigado. Gostaria de cantar para todos vocês uma canção muito especial que vem sendo ao longo de todo esse tempo a minha identidade.

0: É, e chegamos ao final de mais um fim de noite aqui na Líder FM. Muito obrigada pela sua audiência, você que esteve em casa, no trabalho, no carro, me levando de carona, muito obrigada pela sua audiência. Eu, Marciele Pessoa, volto durante a programação aqui da Líder FM. E você continua sintonizado com a gente na nossa programação de madrugada. Tudo de bom para você, uma boa noite.
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4: Ótima quarta-feira, minha gente. Meiuca, meiuca da semana. E a partir de agora você vai curtir o melhor da nossa música sertaneja. Hoje é dia 14 de outubro. Satisfação encontrar você, você e você também. Para curtir o melhor da nossa música sertaneja, é o Brasil todinho sintonizado junto com a gente no nosso Play Sertanejo. Nas próximas duas horas, a melhor programação sertaneja do rádio tá aqui, hein? E a gente começa animando, colocando todo mundo pra dançar nesta quarta-feira. Geninho, vem pra cá, junto da Mariana Fagundes.
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0: Gregory Matheus e a participação especial do Israel e Rodolfo. Antes teve Felipe Araújo, Estranho de Novo. Também a dupla João Gustavo e Murilo, com Grelo, Leonardo Amanhã, essa música é top, hein, gente? Também o Geninho, Geninho, com Pião todo tatuado, junto da Mariana Fagundes, animando aqui a nossa quarta hoje, dia 14 de outubro, hein? Um abraço carinhoso a você que faz aniversário na data de hoje, tá ficando mais experiente. Receba aqui o nosso carinho, os nossos votos de felicidades, paz e realizações aí pra você.
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0: O Play Sertanejo segue tocando o melhor da nossa música sertaneja. É hora de Patrícia e Manuela. Chama o Samu.

0: participação de Country Beat, Tainá Bittencourt, também Max Oliver, a dupla Kaique Alessandro com Mariana Fagundes e também a Patrícia e Manuela Chama o Samu. Essa música tem uma levada bem legal, uma pegada bem bacana, bem animada, né, gente? Essa é a quarta-feira mais sertaneja aqui do Brasil. Esse é o Play Sertanejo junto com você, levando a alegria e o melhor da nossa moda sertaneja. Continue ligadinho com a gente, porque já já a música boa tá de volta pra você.
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0: Que bom saber que você tá ligadinho junto com a gente, é o Brasil todinho sintonizado aqui na rádio que só toca moda ajeitada, só moda boa, e a gente segue tocando as melhores. Paula Matos, vem aí.

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0: Jader, Separados, aqui no Play. Também teve Fidu Mais Jeca, participação especial da dupla Fernanda e Sorocaba. Também há o Rafa Torres com Autodefesa. A participação especial é do Dilcinho. Também a Paula Matos, Coisa de Ex. Esse é o nosso Play Sertanejo, o melhor da música sertaneja para você curtir. O Brasil todinho sintonizado junto com a gente. Quero mandar um abraço muito carinhoso para você que chegou agora, para você que ligou o seu rádio, para você que todos os dias tá ligadinho com a gente aqui nesta rádio, que realmente é a melhor, né, gente? Que traz essa programação diversificada e essas duas horas com o que é de melhor do cenário sertanejo para você. E essa é a quarta-feira mais feliz do Brasil. Já já tem mais moda.
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0: Fala, moçada, a gente segue juntos aqui no Play Sertanejo, hein? Levando alegria, levando o melhor da nossa música sertaneja. Tá na hora de Bruninho e Davi, hein? E essa boca aí, a participação é do Luan Santana.
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0: Paris, Justin, Cowgirl aqui no Play. Também teve Traia Véia com a Lembrança Boa. Marília Tavares com a participação do Grilli Telzinho. Também o Bruninho e Davi e essa boca aí junto do Luan, Luanzinho Santana, na Quarta-feira Mais Sertaneja. Pra você que sintoniza todo dia aqui a rádio, um abraço carinhoso. Meus amigos motoristas, alô galera do chapéu também, as comitivas sertaneja, a galera do agro, hein? A rapaziada que sempre tá ligado com a gente aqui. Meus amigos pedreiros, construtores civis, né? Um abraço carinhoso em cada um de você, tá? Daqui a pouco eu tô de volta, vem aí a segunda hora do Play desta quarta-feira.
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0: Fala, meus lindos! Estou de volta com o melhor da música sertaneja. Olha, é um prazer gigante, imenso estar com vocês aqui na maior audiência sertaneja do nosso Brasil. A gente segue juntos, hein? Os Agroboy vem aí com moda boa. Igrejinha Azul.
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0: A quarta-feira mais sertaneja aqui do seu rádio com Bruni Denner. Antes também o nosso embaixador com assunto que dói, Gustavo Lima. Jennifer e Stephanie também teve Country Beat com Ana Castela. E a gente abriu a segunda hora desta quarta-feira, meiuca, meio da semana, né? Com os Agroboy, Igrejinha Azul, a um moda linda, hein? Bom mesmo é estar junto com vocês aqui nessa rádio, hein? Ô, programação gostosa, hein? Diariamente temos esse encontro aqui de duas horas, levando até você o que há de melhor da música sertaneja. Por falar em moda boa, já já, Jorge Mateus, pelo amor de Deus, Jorge Mateus canta daqui a pouquinho pra você aqui no Play.
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0: Seguimos no seu Play Sertanejo. Uma boa quarta-feira pra você. Vem com a gente. Vem com a dupla Jorge e Matheus, com Matheus e Cauã.
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0: Simone Mendes, Direitos Iguais. Antes de pra você curtir, o Cristiano Araújo e Fred e Fabrício. Você curtiu ainda o Jorge Henrique e Rodrigo. Também a dupla Jorge e Matheus com Matheus e Cauã. Gaivota é o nome da moda que você curtiu com a gente na maior audiência sertaneja do nosso Brasil, viu? Gratidão pela amizade, pela companhia, pelo carinho da sua audiência. Vem com a gente, porque daqui a pouquinho você vai curtir o Murilo Rufi, Saudade Estranha.
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0: É, moçada, seguimos aqui no Play Sertanejo. É quarta-feira, vem comigo, vem com o papai do Léo. Canta, Murilo Rufi.

0: Thales Lessa com a Juliana Marques aqui no seu Play Sertanejo, edição aqui de quarta-feira. Também Gabriel Valim, você curtiu ainda esse encontro maravilhoso reunindo Chitãozinho e Chororó com o Rio Negro e Solimões. Teve também o Murilo Rufi, Saudade Estranha. É moda boa, é sucesso sertanejo, é o nosso Play Sertanejo junto com você. Um abraço muito carinhoso para você que ligou o seu rádio agora, viu? Valeu pela amizade, valeu pela escolha, valeu pelo carinho da sua companhia. Já já quem canta é o Panda.
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0: Esse é o Play Sertanejo que segue juntinho de vocês, hein? Tá na hora do Panda e Gustavo Lima.

0: Juliano, Amor dos Outros, ô moda ajeitada, hein? Essa música, ela faz parte do projeto Manifesto Musical 2 dos irmãos Henrique e Juliano. Antes, teve Humberto e Ronaldo com o Geninho, famoso MC Peão, com a Mariana Fagundes, teve o Mil Adjetivos na voz de Kleber e Cauã, e abrimos a sequência com Panda e Gustavo Lima. E assim, a gente fecha muito bem, né? A edição de hoje, quarta-feira, dia 14 de outubro, semana especial das crianças. Bom, um abraço carinhoso para você que passou essas duas horas junto com a gente. Gratidão pela companhia, pela amizade, pelo carinho da sua audiência. Amanhã a gente volta a se falar neste mesmo horário aqui na rádio que só tem moda boa para você. Até amanhã. Tchau, tchau.
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2: E aí, quartou, tudo certo? A partir de agora, a nossa viagem começa aqui na programação da número 1. Nos próximos minutos, você confere o Raridades comigo, Maicon Oliveira. E a gente vai direto e reto pro nosso primeiro destino, som de 1994, do grupo Soul For Real. A track passou 3 semanas em primeiro lugar na parada do US Hot R&B Singles e chegou ao segundo lugar na Billboard Hot 100. Tô falando de Candy Rain.
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0: Essa música é linda. 1997, fechando bem o primeiro bloco com Casey and JoJo, All My Life. Teve Seals and Crawfords com Summer Breeze. E o Candy Rain do Soul For Real. Fica por aí, primeiro intervalo, já já tem mais.
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1: E a gente tá de volta na sua quarta-feira. Obrigado pela sua sintonia. Vamos direto e reto pra 1976, com um dos grandes sucessos da banda americana Boston. Faixa do álbum de estreia dos caras. Essa música entrou na Billboard Hot 100 e atingiu a quinta posição. Tô falando de More Than a Feeling.
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1: Daí The Doors, Ghost Song, 1978. A década de 70 foi bem representada nesse bloco. Teve Paul McCartney, My Love, Boston, More Than a Feeling. E depois do intervalo tem a segunda parte e muito mais. Fica por aí.
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1: Estamos de volta com a melhor trilha sonora do seu rádio. Obrigado pela sua sintonia. Vamos conferir agora a som de 1982 do John Mellencamp e Hurt So Good.
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Tragic, Show Me Your Face. 30 anos atrás, ela agitava as pistas de dança. E aí, deu um play nessas melhores recordações? Teve também sucesso, aliás, um dos maiores sucessos internacionais da cantora e compositora italiana Alexia, lançada em 97, como quarto single do álbum de estreia dela, Fan Club. Esse hit de verão atingiu aí grandes posições na Europa, como um primeiro lugar na Espanha e um top 10 em países como Reino Unido, Itália e Irlanda. E aí, gostou do Ulalala? Teve também John Mellencamp, último intervalo, é bem rapidinho, fica por aí. 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
1: E a gente volta na sua quarta-feira trazendo mais sucessos internacionais. Obrigado pela sua sintonia. Bora relembrar, são de 86, 40 anos atrás. Faixa do álbum Broadcast dos caras do Cutting Crew. I've been in love before.
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0: Gala, Come Into My Life, 29 anos atrás, fechando bem essa edição de quarta-feira. Valeu pela sua sintonia, não desliga o rádio. Na sequência tem mais um campeão de audiência. Até amanhã.
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2: Fala comigo, bebê. Tudo bem com você? 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

Tá meio desanimado, tá meio assim, meio chato, né? Vamos aumentar esse volume e deixa rolar as melhores do sertanejo. Olha, todo mundo gostaria de ter um gerente para chamar de seu, não é verdade? E você, tem aquele gerente para chamar de seu? Porque o Bruno, o Barreto...

0: João Bosco e Vinícius, 25 horas. É, gente, tem dia que tem 50 horas até. Brincadeira. Kleber Cauã, mil adjetivos e Country Beat, um peão desse com Mari Fernandes. E o nosso programa volta em instantes. Primeiro bloquinho apenas, tem muito mais pra você curtir nesta quarta.
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0: Super quarta pra você no nosso programa. Agora tem Simone Mendes. Gente, Me Ama ou Me Larga. É de janeiro do ano passado, lá do DVD Cantando Sua História 2. Vamos curtir.
3: Simone,

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1: E a saudade estranha, Murilo Rufi, hein? Hugo Henrique, Hoje Eu Tô Terrível e Luan Santana, Olho Marrom, música que faz homenagem pra sua querida Jade Magalhães. Top demais, voltamos já.
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1: Fala comigo, tudo bem? Tamo de volta, agora o Daniel canta um sucesso de 2017, Prova de Fogo.

0: Victor Hugo, beijei a cura, Fidume Jeca, bora viver, gente, viver, viva, para de ficar lembrando do que passou, viva o presente na esperança de um futuro melhor, com Deus, é claro, sempre, voltamos já.
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0: 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E aí, tudo bem? Tamo de volta por aqui no nosso Sertanejaço. Agora tem o Pandão, Eu Te Seguro.
2: Tem.

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1: Essa música tem sentimento demais.

0: Matheus e Cauã, Ilusão de Ótica, participação da Ana Castela. Gente, é assim, né? Ilusão de Ótica, a música fala de alguém que tenta, mas não consegue ficar longe da pessoa amada. É ruim, hein? Paulo e Natan cantaram antes com Zé Neto e Cristiano, Saudade de Quebrar um Braço. Meu Deus, que é isso? Voltamos já.
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0: E aí, tamo de volta com você no Sertanejaço desta quarta-feira. Agora o som é do João Bosco e Gabriel, né? Vinícius não, João Bosco e Gabriel. Migalhas. Migalhas.

conveniência direto de 2021. Antes, Nayara Azevedo com Maiara Maraíza cantaram aquele sucessão de 2016, R$50. Hoje, paga um café da manhã bacana num lugar legal, né? Assim, mais ou menos. É, vamos lá pro intervalo. Ser

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1: E tamo de volta na sua quarta com o nosso sertanejaço, meu povão. Agora o Thiago Brava canta Dá Preferência Pra Mim.
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1: Ô, Michel, não vai ficar pra tomar uma depois do fute, não, mano?
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1: Fala comigo, meu povão, vocês estão bom demais. Olha, quem vai cantar pra gente agora é o César Menotti e Fabiano. Aí você me quebra.

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0: Patrícia e Manuela, chama o Samu. Antes, o Fred e o Gustavo, a culpa é da bebida, com Wesley Safadão. E o nosso programa volta rapidão.
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0: Super quarta pra você no programa Sertanejaço. Último bloquinho chegando com Gustavo Mioto e o pedido de socorro, gente.

0: Henrique Juliano, seja ex, Rayane e Rafaela, tomar no litro. É a música daquelas que, pra sofrer bonito, cantar alto e pedir mais uma rodada, né? O Gustavo Lima cantou Bala Alojada e assim a gente fecha o nosso sertanejaço desta quarta-feira. Valeu demais, um forte abraço e até o próximo programa.
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3: Estamos de volta e agora a conversa muda de cenário. Só que não muda de sentimento, não. Sempre te amei, Jean Giovanni. Aquele sertanejo romântico que a pessoa olha pra trás e percebe que apesar de tudo que aconteceu, o sentimento continua ali.

0: que o baile da fazenda para fechar mais um pedacinho aqui da nossa estrada. Daqui a pouquinho a gente continua já trazendo mais moda boa aqui no nosso Violada.
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0: Agora vem uma imagem forte, Porta do Mundo, com Bezerrão e Donizete. Mais uma sequência com aquela linguagem tão característica da música sertaneja, em que uma porta pode representar muito mais do que simplesmente uma passagem.
3: A vocês, Divino e Donizete, e todos os admiradores da boa música sertaneja, vai o sincero abraço do amigo Bezerrão.

0: história com mágoa de boiadeiro, porque até o homem acostumado à estrada carrega suas dores também, quem nunca, né? Daqui a pouquinho tem muito mais história, muito mais saudade e muito mais violada.
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0: Quarta-feira maravilhosa, obrigado pela sua sintonia. Agora a gente vai para uma música que traz no título uma imagem muito bonita, No Colo da Noite, com Zé do Rancho e Zé do Pinho.

0: Zé Mulato Cassiano, remoendo solidão, aquela moda que parece conversar baixinho com quem já passou uma noite inteira pensando na vida, né? Eu já passei, você. Daqui a pouquinho o nosso Violada continua.
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0: Vamos agora com Daniel, participação do João Mulato e Douradinho, falar de uma coisa que no interior significa muito mais do que simplesmente uma casa, né? Moradia, que moda bonita, gente, porque moradia pode ser uma casa simples, um sítio, um pedacinho de terra. Quando a música sertaneja fala de moradia, tá falando de raiz, de família, de memória, aquele tipo de canção que faz a gente pensar não apenas onde mora, viu? Mas em onde a gente se sente em casa. Bora viajar.

0: Nossa violada da sequência, bora curtir mais som, mais música por aqui, pra gente curtir e fechar esse bloco, Ronaldo Viola e João Carvalho, Carro de Boi, daqui a pouquinho, é só uma pausa e daqui a pouquinho a gente continua, viu?
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0: Estamos de volta agora chegando com uma daquelas que praticamente dispensam a apresentação. Na voz de Marciano, a gente vai viajar agora com Boate Azul.

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Prezados ouvintes, muitos gostariam de saber a respeito da vida da Virgem Maria e do seu amado filho, pois nada ficou registrado. Porém, conforme o santo irmão Aldo orientou, é possível deduzir o seguinte: juntos, mãe e filho, faziam o bem a muitos corações e eram muito estimados em Nazaré, onde viviam. Ambos foram exemplo de amor e de bondade. Embora nada tenha sido registrado, podemos concluir quanta bondade e amor espalharam na região onde residiam em favor daquelas pessoas sofredoras e angustiadas que não contavam com orientações de líderes religiosos verdadeiros, os quais, no entanto, podiam contar com o consolo, a palavra amiga e bondosa da Virgem Maria e do seu amado filho. No fim de sua missão na terra, vitoriosa e glorificada, a Virgem Maria foi levada por anjos aos céus em gloriosa assunção, sem passar pelas agruras da morte. No entanto, ela continuou a ser a intercessora diante de Deus e de seu Filho em favor dos que, ainda na terra, amam ao Pai Eterno e ao seu querido Filho. Muito devemos a essa bendita Mãe Celeste quanto à vida da Santa Vó Rosa, do Santo Irmão Aldo, de muitos apostólicos e de pessoas de bem que a ela recorrem em busca de alento e de paz. Prestem a Maria Santíssima e a Santa Vó Rosa, do profundo do vosso coração, sincero louvor de gratidão e adoração. Foram palavras que o Santo Irmão Aldo direcionou em muitas ocasiões à Igreja Apostólica e aos ouvintes da Hora Milagrosa.

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0: Divulgamos a seguir um depoimento de fé prestado em agradecimento e reconhecimento a Deus Pai e aos seus santos.
1: Dois nódulos que surgiram no pescoço da senhora Maria Silva do Carmo deveriam ser extraídos por intervenção médica, para a qual ela foi encaminhada. Porém, essa senhora se apegou com a Santa Vó Rosa e com o Santo Irmão Alto e passou a fazer uso de água e de óleo ungidos sobre o local afetado. Depois dessas providências de fé, a anormalidade desapareceu naturalmente, sem outras consequências, tanto que ela foi dispensada da intervenção médica indicada inicialmente. O mesmo aconteceu com uma verruga que surgiu no rosto dessa senhora, que descamava e parecia diminuir. No entanto, voltava a avolumar depois que ela passou a fazer uso de água e de óleo ungidos no rosto, e que suplicou que a Santa Vó Rosa e o Santo Irmão Aldo a livrassem daquela manifestação que a inquietava. A verruga desapareceu naturalmente. Reconhecida pelo atendimento do clamor que elevou a esses benditos santos, a senhora Maria Silva direcionou ações de graças a eles, extensivas a Maria Santíssima, ao Senhor Jesus e a Deus Pai, por meio de seu depoimento de fé, remetido de Campo Grande, estado do Mato Grosso, no mês de agosto de 2025.

deste programa A Hora Milagrosa. A minha saudação a todos, a qual eu faço em nome de Deus nosso Pai, de Jesus nosso Senhor, da Santa Mãe Maria Santíssima, da Santa Vó Rosa e do Santo Profeta Irmão Aldo, desejando-lhes que todas as bem-aventuranças do Reino do Céu esteja sempre presente no viver de todos, nos seus lares e com seus familiares. Nesta oportunidade, eu quero falar a você, jovem apostólico, e lhe mostrar através desta mensagem, para que você possa ser merecedor de todas as virtudes divinas e gozar de todas as bem-aventuranças do Reino do Céu. Você, jovem, precisa estar vivendo uma vida consagrada, uma vida santificada com Deus, com Jesus, com a Virgem Maria, com a Santa Vó Rosa e com o Santo Profeta Irmão Aldo, obedecendo as suas leis e os seus mandamentos e procurando colocar em prática no seu viver somente as coisas boas que fortalecem a sua fé e o seu espírito e que irá te aproximar cada vez mais de Deus e da sua salvação. Lembre-se, jovem, que o seu progresso material vai depender do seu empenho, da sua dedicação, seja no seu trabalho, na escola, na sociedade e também na igreja. Por isso, saiba valorizar o seu trabalho, uma vez que é dele que vem o seu sustento pessoal, o sustento para o seu lar. Procure ser disciplinado lá no seu trabalho, tendo amor ao seu semelhante, ao seu colega ou à sua colega de trabalho, procurando fazer sempre o de melhor, para que o seu trabalho possa ser perfeito. Procure dar bons exemplos através dos seus bons atos, dos seus bons testemunhos. E lembre-se das palavras que está registrado em Isaías, onde diz assim: porque desde que o mundo é mundo, ninguém ouviu nem viu um Deus como o nosso, que trabalha para o bem de quem confia nele. E você, jovem, quanto aos estudos, como está o seu proceder? Procure levar a sério, com muito interesse pelo aprendizado, respeitando seus colegas de classe, seus professores, lembrando que assim fazendo, estará se preparando para um futuro promissor e para o seu melhor convívio com toda a sociedade. E jamais se esqueça da parte espiritual. Procure buscar as virtudes da paciência, da temperança. Seja justo em toda a sua maneira de viver, de falar e pensar, procurando ser cada vez mais bondoso, caridoso, humilde e manso de coração, sempre evitando os maus sentimentos, porque isso é fundamental para o seu crescimento espiritual. Creia e confie que, se for merecedor da graça e da unção dos céus, será realmente bem-sucedido. Mas para isso, seja vigilante e tenha muito cuidado com as más companhias. Saiba escolher as suas amizades. Cuidado aonde você vai, jovem. Evite os lugares áridos, que são impróprios para os filhos e filhas de Deus. Assim está registrado em Coríntios: não se deixe enganar. As más companhias corrompem os bons costumes. Por isso eu falo a você, jovem apostólico, através deste programa A Hora Milagrosa. Seja sábio em toda a sua maneira de viver, de se portar, sendo sábio no ouvir, no falar, e tenha muito cuidado ao proferir as palavras, até mesmo evitando as discussões, uma vez que isso é contra as leis e os mandamentos do nosso Deus e que muito desagrada a Ele, Deus, bem como aos santos e anjos da glória celeste. Lembre-se das recomendações de São Timóteo, onde diz assim: evita o palavreado vão e profano. Os que o praticam progredirão sempre mais na impiedade. Lembra-te de tudo isto, atestando diante de Deus que é preciso evitar as discussões de palavras que de nada servem, a não ser para perder os que as ouvem. Jovem apostólico, tenha muito cuidado com o inimigo de nossas almas, o espírito da maldade, porque ele é astuto e está sempre procurando meios de levar o filho ou a filha de Deus à desobediência e ao pecado. É o que nós vemos.

0: temos no mundo de hoje. Pais e filhos que choram, pais e filhos que sofrem tanto. Quantos jovens, quantos adolescentes que perambulam aí pelas ruas, entregues a toda sorte de maldades e muitas vezes se envolvendo em vícios, como da bebida, do cigarro, ou até mesmo se envolvendo em drogas e praticando tudo aquilo que é contra as leis e os mandamentos do nosso Deus. E então, por causa do pecado e da desobediência, acabam se afastando cada vez mais de Deus. E com isso, passam a sofrer muito. Por isso, jovem, lute pela sua santificação, pelo seu preparo espiritual. E tenha a fé firmada nesta verdade, que Deus o criou, a sua imagem e a sua semelhança, para que o servisse, para que o amasse, e que em tudo fosse um exemplo de fidelidade, de amor e de perfeição. Sim, Deus o criou, jovem, para viver aqui neste mundo, mas ser pertencente ao seu reino e à sua glória. Por isso, jovem apostólico, seja fiel, não tenha vergonha de ser apostólico, e estar dentro da disciplina, na sua maneira de viver, de se portar, procurando dar bons exemplos e bons testemunhos. E lembre-se que a felicidade não consiste em bens materiais, e sim espiritual, vivendo sempre em comunhão com Deus, com Jesus, com a Santa Vó Rosa e com o Santo Profeta Irmão Aldo, pois estes santos estarão sempre com você para te ajudar, para te orientar a ter uma vida nova, uma vida de paz, de amor e perfeição, e para te fazer sempre feliz. Nosso Senhor Jesus, através da Santa Vó Rosa, nos deu a mais perfeita doutrina, que é a doutrina de seu Pai, o nosso Deus, a qual tem por objetivo educar, corrigir e santificar os seus filhos. Daí, jovem apostólico, procure entender que para ser feliz a cada dia, você deve viver esta doutrina. Então nunca se esqueça desta verdade, que obedecer a Deus é viver a sua doutrina e os seus ensinamentos, e que a Santa Vó Rosa e o Santo Irmão Aldo querem o seu bem e o seu sucesso, material e espiritual. Entretanto, para que isso aconteça na sua vida, você precisa ser fiel à doutrina e à disciplina desta Igreja Apostólica, e só assim provará que realmente ama a Santa Vó Rosa, o Santo Irmão Aldo e a sua Igreja, a Igreja Apostólica. Está registrado em Coríntios, no capítulo 3, versículo 16 e 17, onde diz assim: "Não sabeis vós que sois o templo de Deus, e que o Espírito de Deus habita em vós? Se alguém destruir o templo de Deus, Deus o destruirá, porque o templo de Deus, que sois vós, é santo." Prezados ouvintes e jovens apostólicos, se nós fomos criados à imagem e à semelhança de Deus, então somos pertencentes ao reino dos céus. Já nos libertamos dos vícios, fomos purificados no Espírito e assim adquirimos a natureza divina. Daí só devemos ter prazer nas coisas boas desta terra, no bem, na justiça e na verdade. Mas lembre-se, se quisermos viver livres do mal e sermos abençoados, precisamos estar sempre em vigilância e em oração, e jamais nos afastar deste santo caminho, pois assim seremos conservados com vida na alma, e o nosso espírito será para toda a eternidade. Prezados ouvintes deste programa A Hora Milagrosa, na vida enfrentamos lutas, desafios e decepções, mas é nestas horas que clamamos pelo nome da Santa Vó Rosa e do nosso Santo Primaz, e se merecermos, imediatamente eles nos atendem. Daí, façamos a nossa escolha, seguirmos os passos da Santa Vó Rosa e do Santo Primaz. Amém. Eu irei fazer uma oração e assim rogar as bênçãos do céu em favor de todos. Ó glorioso Deus, Santíssimo e Onipotente Pai Celestial, nós te louvamos, nós te glorificamos, ó Deus, porque és o Deus que nos fez, que nos criou à sua imagem e à sua semelhança. Bem como louvamos e glorificamos o teu Filho amado, nosso Senhor Jesus Cristo, a Santa Mãe Maria Santíssima, a Santa Vó Rosa e ao Santo Profeta Irmão Aldo. E neste momento de oração, eu peço ao Senhor, Pai, que abençoe a todos esses teus filhos e ouvintes deste programa A Hora Milagrosa, que neste momento estão em comunhão com o Reino do Céu, com o pensamento voltado no Senhor, ó Deus, em Jesus, na Virgem Maria, na Santa Vó Rosa e no Santo Profeta Irmão Aldo. Pai bendito, abençoa-os, dando a eles entendimento, dando a eles a sabedoria divina, para que eles possam compreender a importância e a necessidade de uma vida pura e santa com o Reino do Céu. Eu também lhes peço que olhe pelos jovens, que muitas vezes, por uma fraqueza espiritual, acabam se afastando do Senhor, ó Deus, se afastando cada vez mais da sua salvação. Dá-lhes força para que eles possam vencer as lutas e as dificuldades que possam surgir em suas vidas, de modo que possam ser os verdadeiros filhos e filhas do Senhor, ó Pai. Peço também as bênçãos para a água e o óleo que esses teus filhos colocaram diante deste aparelho receptor para receberem a unção do céu, e que ao fazerem uso desses elementos com fé, possam ter o alívio para suas dores e a solução para todos os seus problemas. Amados ouvintes deste programa A Hora Milagrosa, eu também lhes desejo que as bênçãos de Deus nosso Pai, de Jesus nosso Senhor, da Santa Mãe Maria Santíssima, bem como as bênçãos da Santa Vó Rosa e do Santo Profeta Irmão Aldo, possam estar sempre presente no viver de todos, hoje e sempre. Amém.
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5: Ave Maria, cheia de graça, o Senhor é convosco. Bendita sois vós entre as mulheres e bendito é o fruto do vosso ventre, Jesus. Santa Maria, Mãe de Deus, rogai por nós, pecadores, agora e na hora da nossa morte. Amém. Rogai por nós, Santa Mãe de Deus, para que sejamos dignos das promessas de Cristo nosso Senhor. Amém. E que Deus abençoe a todos. Muita paz. Gente querida, ao final da nossa reflexão e ouvirmos a palavra de Deus, eu gostaria muito de vos abençoar. Então, o Senhor esteja convosco. Ele está no meio de nós. Por intercessão da nossa querida mãe, desça sobre cada um de vós, vossas famílias, vossos trabalhos, a bênção de Deus Todo-Poderoso, o Pai, o Filho e o Espírito Santo. Amém. A alegria do Senhor seja a vossa força.
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8: E o sucesso com Dalvan aqui na programação 0900 ao Amor, daquelas canções que também ajudam a registrar uma época. Antes dos aplicativos, das mensagens aí de WhatsApp, Telegram, das redes sociais, o telefone era uma ponte importantíssima entre duas pessoas, principalmente o orelhão. Quem lembra aí do orelhão? Bora viajar!

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0: Carreiro e Praense, mais do que uma música, é uma história, gente. Quem não se encontra nessa história, né? Linda, linda, linda. Parede meia pra gente matar a saudade. Daqui a pouquinho eu já volto já trazendo a última sequência.
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4: Cooperativas respondem por mais da metade do crédito para microempresas em Santa Catarina. Bancada do Agro apresenta propostas ao candidato a presidente da República. Essas e outras notícias logo após a nossa mensagem cooperativista.
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4: Agronegócio hoje. Alô, amigos do sul do Brasil. Hoje é quarta-feira, edição de 14 de outubro de 2026. E essas são as notícias. Frente Parlamentar da Agropecuária do Congresso Nacional apresentou ao candidato à presidência da República, Flávio Bolsonaro, uma lista de reivindicações do setor agropecuário. Entre as principais demandas estão custo do crédito, o endividamento rural, seguro agrícola, a armazenagem, a infraestrutura, a produção de fertilizantes e a situação dos produtores de leite. Durante a reunião, o candidato assumiu compromissos para o eventual governo e sinalizou que a própria bancada poderá participar da indicação do futuro ministro da Agricultura a partir de 2027. O atual presidente da Frente Parlamentar da Agropecuária, deputado Pedro Lupion, do Republicanos do Paraná, está entre os nomes cotados para o ministério. Já o deputado Zé Vitor, do PL de Minas Gerais, aparece como possível sucessor no comando da bancada. A senadora Tereza Cristina, do Progressista do Mato Grosso do Sul, é citada nas articulações para a presidência do Senado. A situação financeira dos produtores também esteve no centro das discussões. Lupion voltou a criticar os juros elevados, afirmando que o custo do crédito limita a capacidade de investimento do setor. O parlamentar também questionou a medida provisória 1376 de 2026, voltada à renegociação das dívidas rurais. Segundo ele, a medida não alcançou o número de produtores esperados e as emendas apresentadas pela Frente Parlamentar da Agropecuária não foram incorporadas. A bancada ainda cobrou mais recursos e previsibilidade para o seguro rural. Além de avanços na regularização fundiária e na redução da dependência de fertilizantes importados, Flávio Bolsonaro defendeu o estímulo à instalação de novas indústrias para ampliar a produção nacional. A cadeia leiteira também foi discutida. O deputado Rafael Pezente, de Santa Catarina, região de Ituporanga, participou da mobilização em defesa dos produtores e que enfrentam preocupações com as importações de lácteos, a pressão sobre os preços e as medidas comerciais para proteger a produção brasileira. Cooperativa de crédito Sicoob Maxi Crédito está entre as 70 melhores empresas para se trabalhar no Brasil. O reconhecimento foi entregue durante a solenidade realizada em São Paulo pela Great Place to Work. É a primeira vez, desde que aderiu à pesquisa da GPTW, que a cooperativa alcança este marco. Participaram da cerimônia de premiação o diretor-presidente do Sicoob Maxi Crédito, Ederson Tomasi, o diretor de negócios Eduardo Risotto, a gerente de gente Emanuela Bertan e os colaboradores Paulo Soster e Paola Machado. Ederson Tomasi destacou que a conquista é fruto de um trabalho realizado diariamente em que os colaboradores têm acesso a um ambiente de trabalho saudável, humanizado e cooperativo. Afirmou, é um momento de celebração ao trabalho que estamos realizando dentro dentro da cooperativa com os colaboradores. São eles que constroem diariamente esse ambiente de cooperação, de desenvolvimento, de oportunidades, de entregar o melhor para o nosso cooperado. Por isso, esse reconhecimento é motivo de orgulho, pois não somos nós que estamos falando, que estamos entre as melhores. São as nossas pessoas, disse ele. Para a gerente de gente, Emanuela Bertan, estar entre as 70 melhores e trazer esse fato inédito para a cooperativa é um sentimento de realização. A certificação GPTW, Great Place to Work, certifica as 175 melhores empresas para se trabalhar no Brasil, segmentadas em três categorias: empresas até 999 colaboradores, entre 1.000 e 9.999 colaboradores, porte no qual o Sicoob Maxi Crédito está enquadrado, e empresas acima de 10 mil colaboradores. Ao todo, participaram da certificação mais de 6 mil empresas e, dentre deste universo, são eleitas as 175 melhores. Empresas de fertilizantes lideram demanda por crédito no Brasil soberano, aponta a BNDES. As empresas de fertilizantes do Brasil intensificaram a busca por financiamento no programa operado pelo Banco Nacional de Desenvolvimento Econômico e Social, BNDES. Até o último dia 1º de outubro, o setor havia protocolado 2 bilhões e 900 milhões de reais em pedidos de crédito junto ao Banco de Fomento, refletindo a necessidade de reforçar o caixa em meio à volatilidade do mercado internacional de insumos. Ao todo, 62 empresas apresentaram solicitações de financiamento. Desse montante, 1 bilhão e 700 milhões de reais já havia sido aprovado em 65 operações, enquanto os desembolsos somavam 200 milhões de reais. Os maiores pedidos partiram da multinacional americana e da brasileira. A maior parte da demanda vem das misturadoras, empresas responsáveis por combinar diferentes matérias-primas para a formulação de fertilizantes. Segundo o BNDES, os recursos têm sido utilizados principalmente para capital de giro, permitindo às companhias manterem a produção e garantir o abastecimento do mercado sem interrupções. De acordo com José Luiz Gordon, diretor de Desenvolvimento Produtivo, Inovação e Comércio Exterior do BNDES, esse tipo de financiamento tem papel importante na preservação das operações do setor. O executivo destacou que a maior parte dos clientes que buscam os recursos do programa é formada justamente pelas misturadoras. Regionalmente, a procura pelo crédito está concentrada nas regiões Sul e Sudeste, que lideram o volume de aprovações. Em seguida, aparecem Centro-Oeste, Nordeste e Norte. Em balanço divulgado anteriormente, informou ter recebido 12 bilhões de reais em pedidos de crédito. Na ocasião, o setor de fertilizantes já respondia por 1 bilhão e 700 milhões de reais em solicitações protocoladas, consolidando-se entre os principais segmentos atendidos pela iniciativa. E a seguir, depois da nossa mensagem cooperativista, vem aí a nossa última notícia. Cooperativas respondem por mais da metade do crédito para microempresas no estado de Santa Catarina. Aguardem.
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4: Agronegócio hoje. Ok, estamos retornando aqui nos estúdios de rádio da Fecoagro, no centro da capital de Santa Catarina, Florianópolis. E agora atenção para a última notícia. As cooperativas de crédito já respondem por mais da metade dos financiamentos destinados às microempresas de Santa Catarina. Em junho deste ano, 51,8% dos 9 bilhões e 800 milhões de reais em crédito para esse segmento estavam nas cooperativas. Entre as pequenas empresas, a participação também é expressiva: 43,9% de uma carteira de crédito de 36 bilhões e 500 milhões de reais. Os dados são do Sistema de Informações de Crédito do Banco Central, compilados pela plataforma BICOP. Números mostram o avanço do cooperativismo no financiamento dos negócios de menor porte. Na prática, a cada R$10 contratados por uma microempresa catarinense, mais de R$5 vem das cooperativas. Entre as pequenas empresas, são quase R$4,40. Os recursos atendem diferentes necessidades, como capital de giro, compra de máquinas e equipamentos, investimentos em tecnologia, instalações, veículos e expansão da produção. Para Luísa Zitzky, gerente de crédito e captação do Sicoob Central Santa Catarina, Rio Grande do Sul, parte da explicação para essa presença está no modelo de relacionamento das cooperativas. Segundo a Organização das Cooperativas do Estado de Santa Catarina, o Sistema OSESC, as 69 cooperativas de crédito do Estado reuniram cerca de 4 milhões de associados em 2025 e empregaram 20.800 pessoas. As receitas do segmento chegaram a R$30 bilhões. A participação no crédito também cresceu nos últimos anos. Entre março de 2021 e junho de 2026, avançou de 45,7% para 51,8% entre as microempresas. As pequenas empresas passou de 36% para 43,9%. E a demanda pode aumentar. No primeiro trimestre deste ano, Santa Catarina registrou a abertura de 94.300 novas pequenas empresas, crescimento de 14,8% em relação ao mesmo período do ano anterior, segundo o Sebrae Santa Catarina. O cenário reforça a importância das cooperativas de crédito para financiar novos negócios e impulsionar o desenvolvimento econômico catarinense. 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
17: Vamos já trazendo as últimas agora com Edson e Hudson, Solta a Garganta, música pra cantar junto, hein? Deixa a emoção sair aí.
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0: E depois de tanta história, a gente termina com um pedido que talvez seja o mais simples de tudo. Eu quero amor. Zé Trapera e Teodoro, pra gente fechar, viu? Finalizar por aqui o nosso Violada dessa quarta-feira. Hoje a gente percorreu um caminho aí cheio de muita coisa boa e amanhã a gente continua com muito mais, viu? E muito mais saudade, muito mais emoção e muito mais Violada. Eu sou o De Luca, deixo aqui meu abraço, ótima quarta-feira, fiquem com Deus e até a próxima, valeu!
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8: 6:59.
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7: Olá, bom dia. Está no ar o Líder Notícias, edição desta quarta-feira, 14 de outubro de 2026. Na apresentação de Odinei Gonçalves, central técnica de Fabiano Machado, reportagens Matheus Mitterer, Marciele Pessoa e Odinei Gonçalves, e a direção geral de Mauro Roberto Valmórbida.
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7: Confira as manchetes desta edição. Saúde de Santa Catarina alerta para atualização de vacinas que protegem a população adulta contra doenças graves. 175 municípios catarinenses já aderiram a programa de redução de tempo para registro de empresas. Secretaria de Saúde de Erval está organizando um plano de contingência por conta do El Niño. Realizada a primeira sessão do bloco da Câmara de Vereadores de Joaçaba desta semana. Você confere também as informações do setor de segurança pública e do esporte.
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7: Vamos à previsão do tempo com a meteorologista Daniele Lima.
10: Bom dia. Nessa quarta-feira o tempo segue instável em Santa Catarina, com pancadas isoladas de chuva intercaladas com períodos de melhora. Pela manhã, a chuva é menos provável e quando ocorre é rápida e isolada, principalmente nas áreas próximas ao Paraná. A partir da tarde, a chance de chuva isolada com trovoadas aumenta em todo o estado. No fim do dia, a chuva se concentra mais dos planaltos ao litoral. Não se descarta o risco de temporais pontuais. As temperaturas máximas chegam a 26 graus em Brusque, 24 em Joinville e Criciúma e 22 graus em Florianópolis e Chapecó. No litoral, o vento passa a soprar de sul a sudeste. Na quinta-feira, continua instável, intercalando chuva com períodos de melhoria. À tarde, a chance de chuva aumenta. Já do litoral aos planaltos, a chuva deve ser mais persistente e ocorrer a qualquer hora, devido à circulação marítima. Mesmo com tempo instável, que seu dia seja leve e produtivo. Até breve. Com informações do tempo, meteorologista Daniele Lima, de Florianópolis, para a Rede de Notícias Acaert.
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7: Agora são 7:16. Saúde de Santa Catarina alerta para atualização de vacinas que protegem a população adulta contra doenças graves. Informações com Cadu Reis.
12: O calendário de imunização do Ministério da Saúde oferta vacinação de rotina para as crianças, adolescentes, jovens, gestantes e idosos. Mas também tem imunizantes destinados à população adulta. A lista voltada às pessoas que têm entre 25 e 59 anos de idade conta com pelo menos 6 tipos de vacinas. As doses protegem contra hepatites, difteria, tétano, febre amarela, sarampo, cachumba, rubéola, varicela e doenças pneumocócicas. O diretor de Vigilância Epidemiológica do Estado de Santa Catarina, João Fuch, alerta para a importância da atualização vacinal da população adulta.
13: É importante, a gente sempre foca muito nas crianças, porque de fato a maior parte das vacinas são aplicadas normalmente até o primeiro ano de vida. Mas a gente tem um calendário de vacinação bastante importante, né, do Ministério da Saúde, que tem todas as faixas etárias. Os adultos também têm vacinas importantes, então a gente tem que sempre avaliar a situação, né, se já recebi alguma vacina, se não recebi, se eu tenho comprovação, se eu não tenho. Então isso tudo o serviço de saúde pode avaliar. Mas de fato, quando você avalia adultos, especialmente aí até os 60 anos de idade, você tem algumas vacinas que são importantes, né? Como é o caso da hepatite B, a vacina da dupla viral, que protege especialmente contra a difteria e tétano, febre amarela, a própria tríplice viral, que protege contra o sarampo, né? E algumas outras vacinas, mas talvez essas sejam as principais, então de fato vale avaliar.
12: Em caso de perda da caderneta de vacinação ou ausência de informações sobre doses que foram ou não recebidas, a orientação é procurar o posto de saúde mais próximo. Com a atualização tecnológica do Sistema Único de Saúde, o acompanhamento pode ser feito de forma digital com recuperação destes dados, como explica o diretor de Vigilância Epidemiológica do Estado de Santa Catarina, João Fuch.
13: Não tenho minha caderneta de vacinação, não sei se eu tenho as vacinas, procuro uma unidade de saúde, avalia a situação. Hoje nós temos muitos sistemas informatizados que contêm os registros, enfim, então a gente consegue resgatar em algumas situações, né? E se de fato tiver alguma coisa atrasada, não sabe, colocar em dia. São vacinas importantes, né? Hepatite B, você tem aí vacinação como uma principal estratégia de prevenção contra a doença, mesmo do sarampo, né? Vendo um aumento de casos nas Américas, vendo aí casos no Brasil, então é importante que esses adultos também estejam vacinados, a própria febre amarela, né? Temos visto casos no Sudeste, tivemos alguns anos aqui no estado, casos acontecendo, e quando você fala da vacina, é a melhor estratégia de prevenção. Então, é importante que os adultos também avaliem sua carteira de vacinação, busquem uma unidade de saúde, coloquem em dia, apesar de muitas doenças, principalmente acontecem em crianças, mas os adultos também podem ser afetados e às vezes até com maior gravidade do que no caso das crianças.
12: Os imunizantes do calendário nacional de vacinação são oferecidos em postos de saúde de todos os 295 municípios de Santa Catarina. De Florianópolis, da Rede de Notícias Acaerte, Cadu Reis.
14: Obrigado, Cadu. 175 municípios catarinenses já aderiram a programa de redução de tempo para registro de empresas. Informações com Arthur Westphalen.
15: Ao menos 175 municípios catarinenses já aderiram a um programa estadual de incentivo à agilização no registro de empresas. A Secretaria Estadual de Indústria, Comércio e Serviço coordena a iniciativa com o auxílio da Junta Comercial de Santa Catarina. O programa Negócio Bom busca desburocratizar o processo de registro para empresas com atividades de baixo ou médio risco. A meta do projeto é que a demora seja reduzida de 26 dias para 24 horas. A vice-presidente da Junta Comercial do Estado de Santa Catarina, Fabiana Everlin, explica.
16: A meta do programa é concluir toda essa jornada de registro e legalização da consulta de viabilidade até a emissão da primeira nota fiscal da empresa, em um dia para atividades de baixo e médio risco. Então, reduzir muito esse tempo de registro e legalização. Um outro ponto do programa que eu acho muito importante destacar é a participação efetiva de vários órgãos de legalização e de registro de empresas. Então, você não tem o Estado ou o município legislando sobre matéria sem ouvir os órgãos de forma integrada. E mesmo a sociedade civil. Todos os órgãos já conversaram, já discutiram e acaba aquele problema infinito dos empresários de resolver num órgão e criar empecilho no outro.
15: Pelo menos 166 mil empresas já foram abertas em Santa Catarina neste ano. O programa Negócio Bom auxilia as prefeituras com orientações técnicas sobre desburocratização. A vice-presidente Everlin afirma que uma melhora importante é a chamada viabilidade automática.
16: A viabilidade automática, ela nada mais é do que um pedido que o empreendedor faz ao município para perguntar para ele assim, nesse endereço eu posso desenvolver essa determinada atividade? Eu vou dar um exemplo didático para você de um representante comercial que normalmente usa um endereço apenas para domicílio fiscal, para recebimento das suas correspondências, ele não exerce naquele endereço nenhuma atividade. É uma atividade de baixo risco. Quando a prefeitura tem a viabilidade automática, quando esse pedido chega na prefeitura, ela olhando esse KNAI, vendo que é uma atividade de baixo risco, ela já consegue liberar de forma automática, sem interferência humana, essa viabilidade. E essa viabilidade, ela é uma consulta, ela ainda não faz parte do registro propriamente dito, ela é prévia.
15: O governo do estado estima que o programa Negócio Bom pode gerar até 64 milhões de reais em ganhos para micro e pequenas empresas. As projeções anuais apontam um crescimento econômico de cerca de 1 bilhão, caso a iniciativa seja bem sucedida. De Florianópolis, da rede de notícias Acaerte, Arthur Westphalen.
7: Obrigado, Arthur. A seguir, você confere as informações do setor de segurança pública e ainda, Secretaria de Saúde de Erval está organizando um plano de contingência por conta do El Niño, realizada a primeira sessão do bloco da Câmara de Vereadores de Joaçaba desta semana.
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13: Vamos às principais informações do setor de segurança pública nas últimas horas em nossa região. Um homem de 27 anos foi preso preventivamente na última sexta-feira durante uma operação da Polícia Civil que investiga casos de crime contra a dignidade sexual, ameaça e fornecimento de bebida alcoólica a menores de idade em Ponte Serrada. As investigações começaram após o registro de uma ocorrência sobre fatos ocorridos na madrugada do dia 1º de outubro, envolvendo adolescentes no município. Com o avanço das diligências, análise de imagens de câmeras de monitoramento e laudos periciais, a Polícia Civil apresentou pelas medidas cautelares para resguardar a ordem pública e assegurar a instrução criminal. Durante o cumprimento da busca e apreensão, foram recolhidos dispositivos eletrônicos e outros objetos de interesse investigativo que serão submetidos à perícia técnica pela Polícia Científica. O investigado encontra-se à disposição da Justiça. Um GM Corsa que transportava 11 pessoas, sendo 9 crianças, foi abordado pela Polícia Militar Rodoviária na tarde desta segunda-feira, no bairro Rio Vermelho, em Florianópolis. O veículo era conduzido e ocupado por um casal que levava 6 de seus próprios filhos, além de outras 3 crianças. Nenhuma delas utilizava cinto de segurança ou dispositivos de retenção adequados. O caso mais grave foi o flagrante de 3 crianças sendo transportadas diretamente no porta-malas do automóvel. De acordo com os policiais rodoviários, a família saiu do bairro Ingleses com destino a uma festa do Dia das Crianças no Rio Vermelho e acabou abordada já na reta final do trajeto. O condutor foi autuado pelas infrações de excesso de passageiros e pela falta de uso de cinto de segurança, além das medidas administrativas cabíveis. A corporação reforça o alerta sobre os riscos extremos dessa prática. Em caso de um sinistro de trânsito durante o percurso, a falta de qualquer proteção poderia ter resultado em uma tragédia de proporções incalculáveis para as crianças. Não é mole, não. 11 pessoas dentro de um veículo, né? Que coisa. Um homem de 45 anos ficou ferido na manhã desta terça-feira após sofrer um acidente com um trator na comunidade de Engenho Novo, no interior de Capinzal. O corpo de bombeiros foi acionado e encontrou a vítima caída às margens de uma estrada rural. Apesar da gravidade do acidente, o homem estava consciente e com sinais vitais estáveis. Ele relatou fortes dores nas pernas, pois o trator havia passado sobre o seu corpo. Após a avaliação inicial, O atendimento também pré-hospitalar, a equipe realizou a imobilização da perna esquerda devido à suspeita de fratura. Em seguida, a vítima foi conduzida ao Hospital Nossa Senhora das Dores para avaliação médica detalhada. Um homem foi morto a facadas pelo próprio irmão no início da noite de segunda-feira na comunidade de Linha Imbuial, no interior de Videira. O crime ocorreu durante um desentendimento familiar. A polícia militar foi acionada e, ao chegar ao endereço, encontrou a equipe do SAMU, que já havia constatado o óbito da vítima. O suspeito havia fugido com a chegada das equipes policiais, mas retornou pouco tempo depois, durante os trabalhos da perícia, e acabou preso em flagrante. Em seu relato inicial aos policiais, o homem alegou ter agido em legítima defesa durante uma luta corporal. A área foi isolada para a perícia técnica e o autor foi encaminhado à Delegacia de Polícia Civil para responder pelo homicídio. E também uma outra situação, inclusive inusitada, aconteceu em Joaçaba ontem. Por volta das 13h40, na rua Antônio Nunes Varela, na Vila Pedrini, a Central de Operações do Corpo de Bombeiros Militar foi acionado para se deslocar até uma residência e em atendimento a um gato preso em cerca de ferro. Chegando ao local, constatou-se que o animal encontrava-se ainda com vida, perfurado por dois ferros da grade. Foi realizado o resgate, fazendo a utilização do cortador para retirar o animal do ambiente. Uma ONG encontrava-se no local e deslocou o animal até uma clínica veterinária, onde a guarnição acompanhou para fazer o corte das pontas em formato de lança do pedaço da cerca, enquanto o animal encontrava-se sedado, e facilitar a retirada das mesmas do corpo do gato. O animal ficou sob cuidados veterinários. E a informação é que ele passa bem, né? O gatinho realmente parece ter 7 vidas, é impressionante. Logo, logo também essa informação estará no nosso portal de notícias e também nas nossas redes sociais. E foram essas as principais informações do setor de segurança pública. Você confere novas informações a qualquer momento em nossa programação e também em nosso portal de notícias, liderfm1075.com.br.
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5: Agora são 7:35. A Secretaria de Saúde de Ervaldo Oeste esteve reunida com as vigilâncias para debater e organizar um cronograma referente ao fenômeno El Niño. O secretário João Marques explica que um plano de contingência está sendo formado.
6: Você vê como tanto de coisa que envolve, né, nesse planejamento, porque nós temos que pensar em tudo, né, desde da dengue, desde o medicamento, desde aonde essa pessoa vai ficar, como é que ela vai se alimentar, como é que nós vamos cuidar, como é que nós vamos acolher. Então é um trabalho bem minucioso e a epidemiologia, nosso setor de vigilância epidemiológica e ambiental, eles estão muito atentos a isso. Então eles estão todos os momentos verificando os locais onde serão, onde tem maior probabilidade de acontecer algum desastre, né? Porque a gente, né, tem um estudo onde é provável que aconteça algum desastre. Então, mas eu fiquei bem satisfeito com a reunião que nós tivemos, porque eles estão bem empenhados, né, em criar esse plano para que a gente possa atender com segurança.
5: João menciona que várias doenças podem acometer as pessoas.
6: Já para a gente estar construindo esse fluxo de atendimento em caso de algum desastre, né? A gente está tendo bastante reunião com a Defesa Civil, né, com outros órgãos, para que a gente possa traçar um plano para atender essas pessoas num momento de crise, num momento de desastre. Então, estamos organizando esse fluxo, construindo esse alerta, né, porque pelas indicações é uma coisa muito séria, né, pelas previsões que a gente tem acompanhado, até aí final de outubro, novembro, é para se ter um pico assim um pouco mais elevado desse El Niño. Então nós estamos nos preparando para isso. Questão de medicação, como é que nós vamos fazer? O UPA, como é que vai atender? Transporte, como é que nós vamos atender as pessoas abrigadas? Então nós estamos construindo isso para que a gente possa dar uma resposta rápida, ágil e eficiente para a população no momento dessa, né, que esperamos que não aconteça.
7: É um plano de contingência, assim chamado, e envolve todas as outras secretarias também.
6: Isso, todas as secretarias, né? A prefeitura, de modo geral, né? Desde saúde, nos dando espaço para que a gente possa utilizar para abrigar essas pessoas, Defesa Civil, Secretaria de Obras, Secretaria de Agricultura. Então, todo mundo está envolvido, né? Para que, se acontecer, a gente está todo mundo alinhado para poder atender as demandas.
7: Com o grande volume de chuva também vem um acúmulo e precisa se pensar também, né, no Aedes aegypti, o mosquito que transmite a dengue.
6: E exatamente isso aí, porque num desastre vem muitas coisas, né, Matheus, e quem está nos ouvindo, né? Desde você perder toda a tua medicação, destelha uma casa, ou cai uma casa, né? Como é que vai fazer com essa medicação? Quem que vai atender? Nós vamos estar com a farmácia aberta? O médico vai poder prescrever a medicação? Então, tudo isso nós temos que organizar. Então, por isso que a gente está criando esse fluxo, para que a gente possa dar essa resposta ágil e rápida para o cidadão que está passando por esse problema.
5: Os parlamentares joaçabenses se reuniram na noite de ontem em mais uma sessão ordinária na Câmara de Vereadores. A presidente Jaqueline De Marco faz uma avaliação e destaca quais os assuntos foram debatidos.
3: Tivemos uma sessão importante com vários projetos aprovados, moções também, e destacar aqui algumas indicações que são relevantes aí para todo o nosso município. A gente vem aí continuando discutindo a questão do nosso transporte público, que infelizmente não tem melhorado e o serviço continua sendo prestado de forma errada e prejudicando muito aí o nosso cidadão. A gente então reforça aí o pedido para que seja feito aí e dado andamento com mais rapidez aos estudos realizados para que sejam para que seja feito esse novo processo de concessão do transporte público, visando então que se possa avançar na estruturação de uma nova concessão. A gente sabe que o executivo está fazendo esse estudo para entender um pouco melhor a logística, como será implantado, mas a gente reforça a urgência desse estudo, a necessidade de avançar nisso e que o nosso cidadão joaçabense seja tratado com dignidade e possa utilizar o transporte público, porque o cidadão vem sendo prejudicado, muitas reclamações e aí a necessidade de utilização de carros de aplicativo para chegar ao trabalho, o que tem aí encarecido ainda mais aí a vida do nosso cidadão, que já vem aí sofrendo com diversas situações.
7: Presidente, a possibilidade de um consórcio ser formado entre os municípios, de Joaçaba, Valdeste e Luzerna, como é que você vê essa situação que também prevê, essa questão do transporte coletivo?
3: Exatamente. A informação é que já com o município de Ervaldo Oeste tem sido realizadas tratativas e avançado nisso, e agora está em fase desses estudos para entender melhor como que vai funcionar essa nova concessão. Se serão colocados carros aí de menor porte, quantas linhas serão, a gente precisa modernizar toda essa frota, ser uma frota aí com maior qualidade, acessibilidade e também, obviamente, nesse meio termo, avançar aí nos pontos de ônibus que também precisam ser modernizados, e a gente vai continuar cobrando para que esse assunto avance, porque se trata de um assunto urgente e o município precisa avançar aí para o nosso cidadão poder utilizar o transporte público com qualidade, com segurança e principalmente com preço acessível.
7: Com relação a outras indicações e projetos?
3: Também tivemos aí indicando a realização de manutenção de vias. A gente sabe a importância aí desse trabalho, avançar nesse trabalho. O tempo tem sido dificultoso nessas situações, mas hoje eu trago aqui a área toda acima do Distrito Industrial, onde existem vários moradores que estão reclamando aí a ausência de manutenção. E também a gente reforça aqui uma outra demanda importante que é relacionada à passarela na Vila Pedrini, Essa passarela lá já foi assunto de muito debate, com uma preocupação aqui em razão de sua manutenção, iminência de algum acidente, e com as fortes chuvas essa passarela acabou sendo levada. Então a gente sabe da importância da construção de uma nova passarela e também a unanimidade aqui da casa entende que seja importante fazer um estudo de viabilidade para talvez, além da passarela, ser feito uma ponte aí para que possa fazer com que o fluxo dos veículos melhore em toda essa região.
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0: Agora são 7:42, trazendo um breve panorama esportivo então. Ontem teve jogo aí pela Copa Sul-Americana, né? Inclusive, o Boca Juniors acabou perdendo aí para a equipe do Vasco por 1-0, né? E também lembrando que pela Sul-Americana ainda teremos um jogo no dia de hoje, né? Às 19h, Atlético Mineiro e Torque, né? Se enfrentam também no dia de hoje. Tem ainda jogos pela Libertadores também. Hoje se enfrentam Fluminense e Palmeiras às 21h30 e também amanhã terá Estudiantes e Flamengo também pela Libertadores, né? E também teve ontem amistosos de seleção feminino, né? Brasil feminino e Argentina em 2-2, também Atlético Clube Minas Gerais pelo Campeonato Brasileiro Série B, né? Teve aí então esse confronto com Londrina e ficou no empate em 2-2. Novas informações esportivas você confere no Esporte Líder logo após o Jornal do Meio-Dia.
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0: Chegamos ao final de mais uma edição do Líder Notícias, na apresentação e redação de Odinei Gonçalves, central técnica de Fabiano Machado, reportagens Matheus Mitterer, Marciele Pessoa e Odinei Gonçalves, direção-geral de Mauro Roberto Valmórbida. Mais informações você confere a qualquer momento em nossa programação, acessando o nosso portal de notícias, líderfm1075.com.br e no Jornal do Meio-Dia. O Líder Notícias volta amanhã. A todos, um ótimo dia.
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2: Bom dia para você que se liga a partir de agora, para você que acompanha também através da nossa live no Facebook. Convido você a acompanhar a mensagem do dia que se chama O Otimismo é Força Criadora. Em algum momento, alguém escreveu que quanto mais pessimistas houver, melhor será. Desde que eles é que mudarão o mundo, uma vez que para os otimistas, tudo está excelente. Quem assim se manifestou parece desconhecer o significado dos termos pessimismo e otimismo. Pessimismo, segundo os dicionários, é a opinião ou sistema dos que acham tudo péssimo ou de tudo esperam o pior. É uma tendência, o traço de personalidade na qual a pessoa enxerga a vida e os eventos pelo pior lado, antecipando sempre resultados desfavoráveis. O otimismo é uma atitude mental caracterizada pela expectativa de resultados positivos e pela confiança no futuro. Pessoas otimistas tendem a enxergar as adversidades como passageiras e acreditam que possuem controle sobre suas ações para superar desafios. Portanto, o otimista não é um ser passivo que nada realiza para melhorar a situação. Ao contrário, é aquele que percebe que as coisas não estão bem, mas sabe que poderão melhorar e faz a sua parte. O pessimista, que de tudo espera o pior, não vê à sua frente senão abismos e trevas. Tudo para ele está péssimo e não há nada que possa fazer para melhorar. Acorde-nos a mente, uma animação infantil que retrata muito bem esse tipo. Trata-se de uma hiena chamada Hard, da dupla Lip Hard. Ela sempre aparece dizendo: ô vida, ô dia, ô azar. Quando Lip, seu companheiro leão, a convida para fazer alguma coisa, ela imediatamente expressa sua posição de derrota, dizendo: isso não vai dar certo. O otimista, por sua vez, se percebe que o mar está revolto, que o barco pode naufragar, sempre encontra motivos para continuar lutando e busca ser exitoso. Dessa maneira, é fácil deduzir que para alguém modificar o mundo para melhor, deve primeiro acreditar que o mundo pode ser melhorado. Esse alguém só pode ser um otimista, jamais um pessimista, que considera um mundo ruim caminhando para o pior. Para os que desejamos um mundo de regeneração, a implantação da nova era tão anunciada, aconselhável termos verdadeiros olhos de ver e ouvidos de ouvir. Descobrir o que hoje é mal machuca o ser humano e pensar nas ações a serem empreendidas. Abraçados pelo otimismo, promoveremos entusiasmo, e o entusiasmo é gerador de confiança em si mesmo. Enquanto o pessimista vê na semente enterrada no solo apenas a podridão, com nossa visão otimista, percebamos a vida prestes a eclodir. Enquanto o pessimista senta e observa as sombras que o circundam, abramos as janelas da esperança e vislumbremos adiante a claridade que logo mais nos haverá de alcançar. Enquanto o pessimista entra em cada crepúsculo, no mesmo cemitério, para lastimar a morte, escalemos em cada amanhecer a cerca de um jardim para aspirar o perfume de novas flores. Otimismo é estímulo para o trabalho, vigor para a luta, saúde para a doença das paisagens espirituais e luz para as densas trevas que se demoram em vitória momentânea. Abracemos o otimismo, reformulemos as paisagens tristes do mundo. Pensemos nisso.
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2: Esse mesmo, encarnou-se mais gordurinha, né? Tô chegando por aqui. Alô, bom dia. Alô, Erval. Alô, Joaçaba. Alô, Luzerna. Alô, toda a nossa região. Sejam muito bem-vindos à programação da Líder FM, mais uma manhã. E nós estamos aqui juntos, começando esta manhã, na programação de férias. Eu, Odinei Gonçalves, te fazendo companhia, substituindo o colega Marcos Valnei, que está usufruindo um período curto, né, de férias, mas merece, claro, né, um período importante. E o Fabiano Machado também está aqui comigo, tendo essa missão de juntos fazermos a melhor programação do seu rádio até às 10 horas da manhã, nesta primeira parte do programa. Então vem comigo, pois está no ar mais uma edição do Manhã Líder.

0: É no seu rádio, é no seu coração. Bom dia para você. Claro, primeiro quero pedir também a proteção divina e licença para entrar aí na sua casa, no seu carro, no seu trabalho, aonde quer que você esteja em companhia, em sintonia conosco nesta manhã. É um prazer imenso, é bom poder estar aqui começando o dia com você, pra gente tomar aquele cafezinho gostoso juntos, tomar aquele chimarrão, pra gente ajudar na faxina, por que não? Então, ó, a gente vai trazer muita alegria, muita música, muito entretenimento, muita informação por aqui no Manhã Líder de Férias comigo, Odinei Gonçalves, que está no ar.
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0: É a Líder FM com você sempre, todo santo dia. E hoje é quarta-feira, dia 14 de outubro, hoje que é Dia Nacional da Pecuária. O leite do café da manhã e a carne do almoço tem uma história que começa no campo, né? Claro, com certeza. Então, ó, hoje, nesse dia especial, nossa homenagem a quem trabalha na criação de animais e também no abastecimento de alimentos, é graças a quem trabalha na pecuária, que temos também o nosso alimento na mesa, e é uma atividade aí que exige muita dedicação, por sinal, e é diária, não para, é todo dia, né? Cuidando aí do rebanho, enfim, é uma responsabilidade imensa. E hoje também é dia do meteorologista, o profissional aí que transforma informações sobre o tempo em orientação para o campo e também as cidades, e também, claro, muito importante, a proteção da população. Então, parabéns a todos os meteorologistas pelo dia, tá? E você participa a partir de agora também, 984377826, nosso WhatsApp, para você interagir aqui conosco, registrar a sua audiência e participar. Mande mensagem de texto ou de áudio de até 30 segundos para você pedir aquela música boa, pedir também orações aqui para a gente colocar no momento do padre Reginaldo Manzotti. Enfim, o programa é todo seu.
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0: É nesta manhã, carancuda, né? O tempo tá com cara feia por aqui, 18 graus em Ervão do Oeste, toda a nossa região aqui também, tempo carancudo, mas eu acho que ele vai continuar assim, e a tendência, pelo que eu tô vendo aqui, que vai chover mais durante a tarde também, a própria previsão do tempo, né? A meteorologista Daniele Lima falou que vai chover hoje durante a tarde, então te prepara, viu? Mas faça chuva ou faça sol, a Líder está com você, dividindo o seu dia, dividindo aí a sua vida, a nossa vida, a gente divide e faz essa troca de companhia. Bora começar então, Fabiano Machado, a primeira de hoje com Fido Maijeca. Bora viver, povo querido, faltando 2 minutos para as 8 horas da manhã. Bom dia para você.
2: Bom dia,

0: Bora viver, Viduma e Jeca, a primeira de hoje aqui do Manhã Líder, são 8 horas e 1 minuto.
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11: 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E você participando do 984377826, dá tempo de colocar o povo no ar aí, Fabiano Machado? Vamos atender o povo que tá chegando por aqui já na nossa programação então. Vamos ouvir esse povão aí ligado na Líder FM. Um abraço especial. Vamos colocar a vovozinha primeiro no ar? É, a vovozinha passou um pouquinho do ar, viu? Vou pedir para vocês, por gentileza aqui, só para se atentar ao tempo, cerca de 30 segundos aí para a gente conseguir colocar no ar, senão fica muito extenso o áudio e aí a gente não consegue colocar todo mundo no ar. Mesmo assim, limitando, às vezes eu não consigo, então imagina só se todo mundo mandar acima dos 30, aí que eu não consigo colocar no ar todo mundo mesmo, tá? Então, peço só por gentileza, se for possível, se atentar ao tempo aí de até 30 segundos. Vamos ouvir a vovozinha.
12: Bom dia, meu menino, Deus, a dia gostoso.
11: Como vai, vovozinha?
12: Eu queria participar hoje da oração do Padre Reginaldo Manzotti e também eu queria dar parabéns para tua mãe, que eu sei que ela está de aniversário hoje.
11: Muito obrigado, né? Pela lembrança.
12: Muitas felicidades para ela, tudo de bom, e coloca ela no Padre Reginaldo Manzotti também. E a música pode ser a tua escolha, Lita. Um beijo grande pra ti, tudo de bom, meu amigo.
11: Obrigado.
12: Deus te abençoe sempre, querido.
11: Amém. A senhora também, dona Áurea. Fica com Deus aí. Obrigado por lembrar do aniversário da minha mãe. É hoje sim, hoje que ela tá soprando velinhas. Dona Santilina também, aliás, a vovozinha Áurea mandou mensagem cedinho, antes mesmo das 5 da manhã, 4h37, estava acordada já a vovozinha cedinho. A dona Santilina também mandou cedinho, às 5h56, bom dia.
13: Bom dia, Odinei. E daí eu estou sentindo, pedindo oração para mim, para minha família e para a Juliana aí. Ainda está internada, daí se eu tiver sorteio, me põe no sorteio. Tchau, bom dia.
11: Bom dia, valeu, dona Santilina. Quem mais por aqui? Ah, o seu Ari passou também do tempo, né? Vou mandar um alô pra ele. O seu Ari Matos, especialmente pedindo orações pra Kelly, em especial, né? E também para toda a família, Kathleen Divonetti, que é a esposa, a sogra Inês, João José e todos os demais familiares. Grande abraço, daqui a pouquinho a gente roda o Rei Roberto Carlos. Edith Bianchini também mandou áudio. Alô, Edith.
0: E meus amigos da Rádio Líder, Edith Bianchini, aqui do Fátima, coloca meu nome na bênção do Padre, Matheus Sauer, a Isabel Rodrigues e a Dirce Lovatel, meu marido Rubens. Se tiver sorteio, me coloca, muito obrigada. Deus abençoe a quarta-feira de todos vocês e com muita saúde. Um abração.
11: Amém, igualmente. A Daiane da Fonseca também está ligada conosco na Vila Rica, está pedindo aqui as orações e também desejando uma quarta-feira muito abençoada, com toda a proteção divina, amém. E quer a música com Danilo Davi, Se Ele Não Te Valoriza, oferecendo para o Ivo Dutra e também para a esposa Natália. Vamos fazer o que agora, Fabiano? Ir para um intervalinho comercial. Na sequência, eu retorno com mais participações.
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8: É a melhor manhã do seu rádio. Amanhã Líder, 8h13. Agora um alôzão lá pra Luzerna, Maria Luísa e também a Lurdinha. Estão lá fazendo aquelas delícias e acompanhando aqui a nossa programação. Muito obrigado pela companhia, pela audiência de vocês. Um bom trabalho, uma ótima quarta-feira. 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Já tem mais participações. Agora vamos atender aqui o pedido do seu Ari Matos. Roberto Carlos, né? O rei. Ele vai cantar essa música. É boa pra dar uma dançadinha também, né? É gostosa de ouvir. Baile da Fazenda, às 8h14.

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0: Estamos de volta por aqui, são 8 horas com mais 23 minutinhos. Daqui a pouquinho tem o Santo do Dia, já também tem o horóscopo para você, tem informação. É amanhã, melhor, na verdade, é a melhor manhã do rádio, é aqui com a Líder FM, aonde quer que você esteja na sintonia, na companhia aqui conosco, tá? 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Simbora para o WhatsApp atendendo o povo querido que está aqui conosco na audiência. Um abração à minha amiga a Ivonete, a mulher do chimarrão bonito, né? Que é participar do sorteio, pedindo para colocar nas orações a irmã Ivone Recalcati Machado, gringo, os vizinhos Angelina e Valentim, e que era a música Navega Coração com os Atuais. Um grande abraço, valeu Ivonete, daqui a pouquinho a gente roda. Tem áudio da Inês? Alô Inês!
1: Bom dia, Rádio Líder Inês Cordeiro, quero participar do sorteio. Coloco Alexandre, Edilaine, o Ronildo, a Liana e a Simone e o Daniel na benção do Padre Manzotti. Um grande abraço.
0: Outro abraço para ti, obrigado pela audiência. Alô, Luciano de Vargas, bom dia, meu amigo. Tá passando para parabenizar a programação, agradecendo pelas mensagens maravilhosas que animam o dia e também pedindo para colocar o nome do filhão Cauã Santiago de Vargas no sorteio. Baita abraço. Valeu, uma excelente quarta-feira abençoada para todos nós. Quem mais? Bom dia. Gostaria de participar do sorteio de hoje e também é Uriel Pimentel, né? Brenda Santos e também pedindo música Bênçãos que não tem fim. Vamos rodar no Santo do Dia, tá? Quem mais? Bom dia, meu anjo lindo, tudo bem? Aqui estamos bem. Manda um beijo para a Mana Rosana, amiga Maria Madalena da Luz, e gostaria que você colocasse todos da minha família, você e sua mãe também, nas bênçãos. A música pode ser com Gustavo Lima, retrovisor. Ofereço para o esposo GR Vargas, beijos no seu coração, fica com Deus. Amém, Roseli, fica com Deus, você também, minha amiga. Quem mais? Um alô para Salete Rosa, bom dia para ti. Tem áudio chegando, alô Neiva.
2: Bom dia, Dineia, Neiva Machado.
0: Bom dia.
2: Fátima, me coloca no sorteio. A música que eu peço hoje é de Carmen Silva, meu velho pai. Quero colocar minha filha Dayana Soares de Lima e todos os doentes e pessoas que precisam de oração na bênção do padre. Abraço, beijo, meu amigo.
0: Outro pra ti, valeu minha amiga Neiva, tenha um excelente abençoado dia aí pra ti e toda a sua família, tá? Tem alguém aqui que encontrou uma chave canivete, lado da Unidos do Erval. E é uma chave que tem um chaveiro do Frei Crispim. Então, se você perdeu esta chave, pode entrar em contato conosco aqui. Ou chamar diretamente no WhatsApp 98881-7831. Repetindo, 98881-7831. Bora de música, Fabiano Machado. Atendendo a Daiane da Fonseca que pediu, Danilo e Davi, Mulher Nunca Foi Pra Menino.

0: Atendendo o pedido da Daiane da Fonseca, Mulher Nunca Foi Pra Menino. Danilo e Davi cantaram aqui no Manhã Líder.
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0: Já Já são 8 horas com 34 minutos. Como tá passando rápido, hein? Meu Deus do céu, esse tempo voa, tá voando. Hoje é dia 14, né? 14 de outubro de 2026. A vovozinha Áurea já falou aí. Eu vou reforçar que hoje também é aniversário da minha mãe, né? Não sei se ela está ouvindo, não confirmou ainda a audiência, mas pode ser que esteja ouvindo lá em Fraiburgo. Já quero desejar os parabéns para ela. Hoje está soprando velinhas, né? Mais um ano de vida, colhendo mais uma rosa no Jardim da Vida. Parabéns, viu, mãe? 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E o WhatsApp chama e a gente vai pra lá atender o povo então, que tá aqui chegando conosco, dona Carma Jussara. Alô, bom dia.
15: Bom dia, aqui é Carma Jussara dos Santos, queria participar do sorteio da benção do padre, mandar um abraço pra vocês, fique com Deus.
0: Amém, fica com Deus também, minha amiga, a amiga e toda a família. Um alô também pra dona Lourdes, que nos acompanha, Lourdes Pereira, sempre na audiência, fãs, arceio da dupla, né, aí, né? Quem mais aqui? O Cristian mandou um áudio bem curtinho aqui, vamos ouvir.
16: Bom dia, Odinei, tudo bem?
0: Tudo
16: aqui, Cristian, Nossa Senhora de Lourdes, queria participar do sorteio, meu amigo, ó.
0: Tá bom, tá concorrendo, meu amigo. Boa sorte. Dona Vitalina Pitucu. Fala, minha amiga.
17: Passa bem.
18: Bom dia, Dinei.
0: Bom dia.
18: Seja bem-vindo, Dinei.
0: Obrigado.
18: Então, hoje, sabe o que que eu vou pedir?
0: O quê?
18: Vestido
0: não é alemão do
18: azul.
0: Povo.
18: Posso pedir?
0: Azul. Mudou.
18: E aí coloca eu, meus filhos, no sorteio e você com a tua mãe. E coloca na oração, tá bem, tá?
0: Obrigado, que
18: coloca na oração e no sorteio, tá bom? E manda o vestido azul, tá bom? Obrigado, amor. Beijo, até amanhã.
0: O vestido azul tá na lavanderia. Agora, beijo. Depois, quando ele chegar, aí a gente roda ele aqui, tá? Vamos rodar o vestido. Falou também pra Salete Saldanha, que sempre nos acompanha. A minha amiga Erundina também na área. Passou um pouquinho também do tempo. Alô, Erundina.
19: Bom dia, Odinei. Tudo
0: dia.
19: Bem?
0: Tudo e contigo.
19: Erundina, aqui da entrada Barra Verde. Tô aqui escutando o teu programa.
0: Muito obrigado.
19: E tomando um chimarrão.
0: Oh, coisa boa.
19: E eu queria pedir pra você colocar toda a minha família nas orações. Principalmente a tia Eugênia, Eleutério Cardoso, que ela está passando muito mal, está internada. Que Deus faça pela melhor para ela e para toda a família.
0: Tá bom então, minha amiga. Vamos colocar assim, já está anotadinho aqui. Vamos colocar nas orações saúde para ela, tá? Bom dia, Odinei. A Franciane, da entrada da Barra Verde. Quanto tempo que não participava aqui, Bran? E gostaria de pedir oração para a família e também pela minha saúde e participar do sorteio. Muito obrigado. Se for atendida, uma ótima quarta-feira. Se puder tocar a música Anjos do Hangar, Fusca Azul, eu agradeço. Daqui a pouquinho a gente roda o Fusca Azul, porque agora eu vou rodar os atuais. Navega Coração.

0: atuais, navega coração. 8h42, quando eu retornar, eu trago para você o santo do dia.
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8: 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E agora chegou o momento do santo do dia. Hoje, dia 14 de outubro, é celebrado o dia de São Calixto I, Papa e Marte, né? Ele nasceu em Roma no final do século II em uma família pobre. Foi escravo e passou por grandes provações, incluindo trabalho forçado nas minas de enxofre da Sardenha. Após ser libertado, ganhou a confiança do Papa Zeferino, que o nomeou responsável pelo cemitério cristão na Via Ápia. Com a morte do pontífice, foi eleito o 16º Papa da Igreja Católica em 217, tá? E ele organizou e expandiu o célebre cemitério subterrâneo que hoje leva seu nome, as Catacumbas de São Calixto, onde foram sepultados diversos papas e mártires. Defendeu o perdão e a reconciliação para os pecadores que se arrependiam, o que gerou forte oposição de setores mais rigoristas da época. Morreu como mártir por volta do ano 222, durante uma revolta popular contra os cristãos. Então, hoje é dia de São Calixto I, Papa e Mártir. Quero aproveitar também, né? Vamos hoje já nas nossas orações também colocar aí a vida, a saúde, na verdade, né? Do Papa Leão XIV, que fez uma cirurgia ontem, né? Teve que tirar uma parte do pulmão, inclusive, já que foi detectado um tumor. Saúde ao Papa. Vamos, nesse momento aqui do Santo do Dia, atender um pedido musical da Elaine.

0: volta.
1: Bênçãos que não têm fim. Isadora Pompeu cantou pra gente às 8h51.
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7: 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Vamos com mais algumas participações aqui. Já já tem horóscopo do dia para você. Tem gente que não sai de casa, não faz nada sem antes saber o que os astros dizem, indicam para o seu dia. Daqui a pouquinho, tá? Um bom dia para Elisângela Mota e o maridão Marcelo Rosalém, que estão na audiência. Também um alô para a Angélica, que nos prestigia através da internet lá na Grande Florianópolis. Escreveu bom dia, feliz quarta-feira. Na certeza de que juntos faremos uma doce manhã, aqui estamos juntos novamente, sempre com boas energias. Hoje, se você puder rodar uma música com a banda Céu e Cantos, Café na Cama, ficarei agradecida. Linda mensagem. Daqui a pouquinho a gente roda. Um alô também para Nelly. É quem está de aniversário hoje, Leonardo César Kunz, 10 aninhos, dos pais Débora e Aloísio e o irmão Hernani. E nossos amigos de menino. Quer que coloque na rádio? Tá bom, vamos colocar na agenda do aniversariante, sim. Tá, Nelly? Um alôzão também para a tia T, que está na audiência do bairro Santa Teresa. Bora de música, atendendo a Vitalina Pitocco, que pediu Vestido Azul. Chegou, né? Tava na lavanderia e chegou aqui pra gente rodar ele. É, com quem que vai ser essa música aí? Ah, com São Francisco, né? Então tá bom. São Francisco cantando pra gente.

0: Isso aí, pode gritar à vontade. Vestido Azul, a música que você ouviu com São Francisco. Eu vou pro intervalinho. Aliás, tem informação primeiro e depois tem o horóscopo do dia.
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0: São 9:02.
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4: A segunda quinzena de outubro deve ser marcada por chuvas acima da média em Santa Catarina, sob influência do fenômeno El Niño. Segundo projeções do Meteored, o período será de maior instabilidade no centro-sul do Brasil, com destaque para Santa Catarina, Paraná, São Paulo e Mato Grosso do Sul. No território catarinense, a atenção se concentra principalmente na semana entre os dias 19 e 26 de outubro, quando são esperados volumes de chuva superiores à média. No oeste do Paraná, os acumulados podem superar em até 90 milímetros a média semanal. A Epagre Ciran também prevê uma primavera mais chuvosa em Santa Catarina, especialmente durante outubro e novembro. A influência do El Niño favorece a ocorrência de temporais, rajadas de vento e granizo. A orientação é acompanhar os alertas da Defesa Civil, já que as condições meteorológicas podem sofrer alterações. Com informações para a Rádio Líder FM, Marciele Pessoa.
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0: De volta por aqui, são 9:06 e agora é hora da gente saber o que os astros dizem para o nosso dia. É o horóscopo do dia no ar.
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0: Bora lá com o nosso corpo do dia, começando com você, Ariano, Ariana, de 21 de março a 20 de abril. Uma notícia inesperada poderá mudar os planos logo cedo. Mantenha a flexibilidade. O dia será ótimo para viajar, estudar ou iniciar um curso que ampliará horizontes. Ao longo da tarde, coragem e disciplina caminharão juntas e darão força a um projeto criativo. No amor, um programa diferente renovará o entusiasmo. Filhos trarão alegrias, né? E também você pode curtir novas experiências hoje, tá, Aries? Agora falando com você de Touro. Alô, Taurino! Você que nasceu entre 21 de abril a 20 de maio, um imprevisto financeiro, ai, ai, ai, pedirá solução rápida. Deus me livre, né? Confira contas e evite decisões apressadas. Um acerto com o par ou sócio trará alívio e mais confiança. Some forças com a família, a disposição para resolver pendências será grande. Na vida íntima, conversas de hoje aprofundarão o vínculo. Renove os sentimentos e decida uma mudança com segurança. Oi, gêmeos, para quem nasceu entre 21 de maio e 20 de junho, surpresas nos relacionamentos agitarão esta manhã. Mantenha a mente aberta, uma proposta inesperada do par ou de um sócio poderá ser estimulante. Conversas diretas renderão bons acordos. Amigos leais darão apoio a um plano de longo prazo. Se estiver só, alguém instigante poderá despertar o seu interesse. Liberdade e companheirismo andarão juntos, gêmeos. Oi, Câncer! Para você que nasceu entre 21 de junho e 22 de julho, o trabalho renderá bons frutos hoje. Mudanças também da última hora na agenda pedirão flexibilidade. Respire fundo, reorganize as tarefas, que são várias, né? Sua dedicação também chamará a atenção de chefe. E é difícil chamar a atenção do chefe com dedicação, viu? Eu vou falar para vocês. E poderá resultar em ganhos melhores. E pior ainda. Cuide do corpo, uma caminhada, um alongamento aliviará tensões. É importante que você, ó, esteja em movimento. Siga a intuição, reconhecimento profissional pela frente, Câncer. Oi, Leão, para quem nasceu entre 23 de julho e 22 de agosto, o dia trará autoconfiança e inspirará novos projetos. O momento será positivo no amor e na relação com os filhos. Curta momentos únicos e fortaleça a união com quem está perto. As comunicações estarão abertas. A fase poderá trazer reencontros e solução de antigas pendências. Aproveite também para organizar melhor a casa e investir em conforto. Oi, Virgem! Para meus irmãos de signo que nasceram entre 23 de agosto e 22 de setembro, as comunicações estarão abertas. É um bom momento para pensar em mudança de casa ou transformar velhos padrões emocionais. Deus me livre mudar de casa. Tem uma coisa que eu odeio nessa vida, fazer mudança. É um negócio ruim, né, Fabiano? O dia trará a sensação de liberdade e vontade de fazer atividades diferentes. Uma inovação profissional poderá ser a solução para ganhar mais. Mesmo que pareçam incômodas, mudanças trarão melhor qualidade de vida, né? Depende da mudança também, né? Se for a mudança de casa, não quero. Mudança de vida depende, né? Pior que tem gente que gosta de fazer mudança. É só ver um caminhão assim que já, opa, vamos jogar mudança pra cima. Agora são 9h11 e assim a gente encerra a primeira parte do horóscopo que volta na sequência.

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7: É o Manhã Líder com você, já são 9:15, agora é hora da gente continuar aqui falando dos astros, falando do zodíaco.
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7: Vamos em frente com a segunda parte do horóscopo. Alô Libra, para quem nasceu entre 23 de setembro e 22 de outubro, é o signo atual, né? O signo do momento. O dia será repleto de novidades, conversas com amigos darão bastante segurança, bom momento para pesquisar assuntos de trabalho, entrar em um grupo, conquistar amizades pelas redes ou num novo ambiente. Conexões com pessoas de fora serão inspiradoras. Aposte em maior abertura social e fique por dentro das tendências. Novos contatos à vista, Libra. Alô, Escorpião, signo venenoso, signo da Cissa, da Pit também, né? Pra quem nasceu entre 23 de outubro e 21 de novembro. Um longo ciclo chegará ao fim com saldo positivo. Uma conquista profissional dará mais segurança e estabilidade para o futuro. Transforme padrões emocionais e renove seus conceitos de conforto. Uma rotina mais disciplinada beneficiará a saúde e o equilíbrio do humor. Objetivos ficarão claros, escolhas passarão por revisão. Você poderá mudar de ideia, Escorpião. Alô, Sagitário, para quem nasceu entre 22 de novembro e 21 de dezembro, o dia trará surpresas e imprevistos. Ajuste a agenda para aproveitar uma oportunidade de viajar ou de participar de um evento. A vida social ficará animada com convites, proposta de parceria em um projeto ou entrada em um grupo bastante atuante. Aumente o seu poder de influência. Na vida afetiva, respostas virão com o tempo. Renove seus conceitos sobre o amor, Sagitário. Alô, Capricórnio, signo do carneirinho, né? De 22 de dezembro a 20 de janeiro. Imprevistos na rotina poderão alterar os seus horários. Encare com bom humor. Preserve energia e evite assumir tarefas de última hora. Some forças com quem você ama e encontre soluções práticas para um assunto de família. Investimentos ou negócios em parceria terão andamento positivo. Reserve um tempo para descansar e ouvir a intuição. Sucesso para você, Capricórnio! Agora, falando com você de Aquário, de 21 de janeiro a 19 de fevereiro. Novidades dos filhos ou de um projeto autoral agitarão o dia. Solte a imaginação e experimente algo diferente. Um parceiro trará entusiasmo e iniciativa para os planos em comum. Suas palavras terão peso. Bom momento para negociar, assinar documentos ou divulgar um trabalho. No amor, espontaneidade será o melhor tempero. Criatividade em alta, Aquário. Pra gente finalizar, o horóscopo de hoje, falo com você de peixes, para quem nasceu entre 20 de fevereiro e 20 de março. O imprevisto doméstico poderá pedir atenção pela manhã. Resolva com calma e peça ajuda. No trabalho, o ritmo será intenso e produtivo. Seu esforço começará a render ganhos mais estáveis. Revele seus talentos e assuma novas responsabilidades. Uma conversa com chefes abrirá portas. Cuide do corpo e respeite os horários de descanso. Carreira em ascensão, piscianos. E desta forma, a gente encerra o horóscopo de hoje, desta quarta-feira, mas que volta amanhã a partir das 9 horas.

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8: É a sua voz, é a nossa voz. Vamos para o WhatsApp atender o povão ligado na Líder. É a rádio que tem os melhores ouvintes do sul do mundo, pode ter certeza. Isso eu garanto, tá? Que são os melhores ouvintes. Muito obrigado por você estar aqui. É um privilégio ter a sua audiência. Quero mandar um abraço para o pessoal dos Desbravadores. Alô, Gerson Amâncio Damásio, na audiência. Ele mandou aqui um bom dia, né? E um salve, né? Eu acho que foi isso, não sei, não entendi. Um alô, não sei também. Não deu para entender direito, foi um... tá escrito SLW, amigo. Não sei o que significa isso. E abraço dos Desbravadores. Tá bom, um abração para ti também, meu amigo, e todos os demais aí. A Gilceia tá na área. Alô, Gilceia.
9: Bom dia, Odinei. Coloca o meu nome, do meu filho Adriano Fernando Santos e toda a minha família na benção do padre Reginaldo Manzotti. Coloca meu nome, do meu filho também no sorteio. Tenha todos uma boa quarta-feira. Um abraço.
8: Um abraço para ti também, Gilceia. Mais áudio que chega aqui. Alô, bom dia.
10: Bom dia, Odinei. Linda reflexão.
8: Que bom.
10: Lindas palavras.
8: Que joia.
10: Deus abençoe seu dia, seu trabalho, sua família. A Célia me coloca no sorteio e também coloca a Delci. Um abração. Fica com Deus.
8: Amém. Fica com ele, minha amiga. A Célia, né, que participou aqui conosco. Bom dia, gostaria de participar do sorteio. Cleverice Gonçalves, coloca Andressa para participar do sorteio. Também coloca minha família na bênção. Valeu, Cleverice. A Rose também está ligadinha conosco. A Rose de Oliveira e a filhota Manuela, na Senador Eusébio. Seu Ademir Martins também está aqui conosco. Um abraço para a dona Lourdes Bertotti na audiência também. Tem áudio que chega aqui da Jussara. Alô, Jussara.
11: Bom dia, aqui é a Jussara Ribeiro, Nossa Senhora Aparecida. Eu quero oferecer a próxima música para o meu esposo, Vilmar Ribeiro, que está completando mais um ano de vida hoje. Que Parabéns. Deus abençoe eles. Eu agradeço vocês se vocês me atenderem, tá claro. Bom? Um abraço.
8: A gente que agradece, tá?
11: Eu quero participar dos prêmios também.
8: Está concorrendo. Boa sorte para ti. Parabéns para o maridão aí, o Vilmar, que está de aniversário hoje. Muitos anos de vida. Sucesso para ele. Mais uma participação por áudio. Alô, bom dia.
12: Bom dia, aqui é Judite. Eu gostaria de colocar eu, meus filhos, meus irmãos, os doentes, afiliados, tudo na oração do Padre Reginaldo. Queria participar do sorteio. Tenha um bom dia.
8: Valeu, bom dia pra ti também. Vamos de música, atendendo a Roseli, lá na Vila Remor. Alô, amigos da Vila Remor. Alô, Jerry. Alô, toda a família da Rose, amigos também. Tem Gustavo Lima chegando pra cantar. O Embaixador canta Retrovisor.
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0: Retrovisor Gustavo Lima cantou pra gente às 9h29.
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0: É o Manhã Líder especial de férias, tá? O colega Valnei está de férias, então eu, Odinei Gonçalves, que estou por aqui. Ainda tem algum outro que manda aí, bom dia pro Valnei, ou começa a falar, bom dia, Val... Opa, não, é o Odinei. Quase sai um Valnei. Mas é o Odinei, por enquanto, até sexta-feira aqui no Manhã Líder, né? Depois, na semana que vem, na segunda-feira, volta ele. Foi um período, na verdade, de mini-férias do Valnei, 10 dias apenas. Então, ó, e a gente vai até às 10, daqui a pouquinho tem o Padre Reginaldo Manzotti com o programa Experiência de Deus, e aí você pode participar também, pedir oração, que a gente coloca aqui a nota pra você, na medida do possível. Nem sempre é possível a gente colocar todo mundo no ar, porque são muitas pessoas que participam e o tempo, ó, é curtinho ali da oração. Então eu quero só deixar claro também, tem gente que me cobra, Aldinei, por que que você não colocou na oração? Por que que você não fez isso, não me mandou alô, enfim? Mas é que não dá tempo, gente, às vezes não dá, né? Não é porque eu não quero, tá? Se eu pudesse, colocaria todo mundo no ar aí, mas às vezes não dá. Então peço a compreensão de vocês, tá? Com muito carinho. Vamos mandar um bom dia aqui para Marisa Lago, escreveu, bom dia, Dinei, tudo bem? Aqui tudo ótimo, Marisa. Gostaria de participar do sorteio. Abraços, está concorrendo aqui. Um abraço para você, tá, minha amiga? Bom dia, gostaria de participar do sorteio de hoje da Lina Rec Pimentel, se for possível tocar Flor do Meu Jardim. Valeu! Teri, alô Teri Bento, bom dia.
15: Bom dia, Odinei. Coloca na bênção do Padre Reginaldo e no sorteio. Boa quarta-feira para você, amigo. É a Teri de Santo Antônio.
0: Obrigado pela audiência, tá, Teri do Santo Antônio, a Teri Bento. A Inês Barão também, linda mensagem, música, programa top. Quero participar do sorteio. Valeu, obrigado, eu que agradeço. Agora tem participação do Ivo Dutra.
16: Bom dia, hoje. Hoje quero colocar especialmente a tua mãe na agenda do aniversário. Antes, já é muito saúde, obrigado. Felicidade. Tava. Não conheço ela, mas é uma pessoa maravilhosa, que nem teu filho, tá bom? E oferecer toda a nossa comadre Selma de Luzerna também, pela saúde dela, as amigas dela, e da minha esposa, Natália, e todos os meus amigos de sempre, tá bom? A dona Eva, a Simone Rosarinho, o seu gemelo.
0: Ok.
16: E a Dayana da Fonseca, a mãe dela, que não podemos deixar fora.
0: E é verdade, porque ela nunca esquece do amigo aí, não esquece de ti, nem da dona Natália, tá sempre mandando a programação aqui. Um beijo no coração também pra Lurdinha. Oi, Lurdinha, nos ouve na 15 de novembro no centro de Joaçaba. Obrigado pela audiência, né, minha amiga? Quem mais? A Bruna de Queiroz, colocando toda a família aqui nas orações também, um abraço. Também o Ivan da Silva e família, pedindo para colocar nas orações. Quem mais que quer participar aqui? É Franciele Moreira, tá bom? Um abraço também. Tem áudio chegando, quem é que fala comigo?
17: Bom dia, bom amigo. Dia. Saudade. Que a paz de Jesus esteja aí contigo, com todos
0: Amém.
17: Vocês, com todos,
0: todos nós.
17: Nesse dia que só temos para agradecer. E gostaria de participar do sorteio. Se for atendida, Regina do Jardim Lindóia, obrigado, amigo.
0: Eu que agradeço, dona Regina. Vamos atender participação aqui da nossa amiga Franciane Sutil. Pediu Anjos do Hangar, Fusca Azul.

É o Fusca Azul, Anjos do Hangar, matando saudade aqui na nossa programação do Manhã Líder. Agora são 9h39, eu vou até ali tomar uma aguinha e volto na sequência.

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13: Tamo junto por aqui, 9h44, é hora de saber o resultado das loterias.
14: Será que chegou o seu dia? Confira a loteria.
13: Só espero que hoje a gente saia da miséria, né, Fabiana? Hoje tem Mega Sena acumulada, 150 milhões, tá? E aí você já fez a sua aposta, já fez uma fezinha? É, a gente fez aqui um bolãozinho. Tomara que Deus nos ouça aí, seja o momento, seja a sua hora. Estou preparado, viu, senhor? Ó, vou passar para vocês então os resultados de ontem. Loto Fácil, concurso 3.803, dois ganhadores, tá? Números sorteados 03, 06, 07, 08, 09, 11, 12, 13, 15, 16, 19, 20, 21, 22 e 23. Quina, concurso 7.141, acumulou números sorteados 01, 18, 19, 33 e 56. Também teve Time Mania, que acumulou. É o concurso 2.454. Time do Coração Ferroviário e os números sorteados 03, 11, 42, 46, 47, 67 e 79. Ainda teve Dia de Sorte. Concurso 1.321 acumulou. Mês da sorte, fevereiro, e os números sorteados 01, 05, 08, 15, 18, 19 e 20. Esse foi o resultado das loterias. Seguimos aqui com música atendendo a Angélica, nossa amiga manezinha lá de São José da Grande Florianópolis, Céu e Cantos cantando Café na Cama.

É o Café na Cama, essa aí, a música do Céu e Cantos que você acabou de ouvir, foi o pedido da Angélica. Café na Cama é bom, né? Dizem. Nunca recebi, mas deve ser bom. Voltando 10 para as 10.

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Tem tudo. Faltando 5 minutinhos para as 10 horas da manhã. Tem que encerrar já, Fabiano? Meu Deus do céu, o Fabiano disse que é para eu encerrar. Passou voando. E a gente aqui, ó, é o que eu sempre falo. Quando a gente faz o que a gente gosta, a gente não trabalha, a gente se diverte e passa, ó, num piscar de olhos. Então, muito obrigado a todos que estiveram em companhia nesta manhã, neste início de manhã. Não é um tchau, é um até logo, porque vem aí o padre Reginaldo Manzotti. Às 10h35 eu retorno com as orações e depois eu retorno às 11 horas com a hora da sofrência. Para a gente fechar aqui, vou rodar a música que a Jaqueline Oliveira pediu, com Traia Véia Equivocada. A gente se encontra já já aqui na programação da Líder FM.

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3: Um gato foi resgatado pelo Corpo de Bombeiros Militar após ficar preso e ser perfurado por uma grade de ferro em Joaçaba. A ocorrência foi registrada na tarde desta terça-feira no bairro Vila Pedrini. Ao chegarem ao local, os bombeiros encontraram o animal ainda com vida, mas com duas hastes de ferro atravessadas pelo corpo. Para realizar o resgate, a equipe utilizou um equipamento de corte, retirando parte da estrutura metálica. Uma organização não governamental, uma ONG, que acompanhava a ocorrência, encaminhou o gato até uma clínica veterinária. Os bombeiros acompanharam o atendimento e, com o animal sedado, cortaram as pontas das hastes que permaneciam presas ao corpo, facilitando a retirada pelos profissionais. O gato permaneceu sob cuidados veterinários. Com informações para a Rádio Líder FM, Marciele Pessoa.
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5: Faltando um minuto para as 10.
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0: Louvado seja nosso Senhor Jesus Cristo, para sempre seja louvado, queridos irmãos e irmãs, é quarta-feira Mariana, Nossa Senhora do Carmo, rogai por nós, madrinha da obra, evangelizar é preciso, intercedei por nós. Hoje estamos ainda, e falo ainda, porque ainda é tempo de graça, o nono dia da novena de Nossa Senhora Aparecida. Se você já recebeu a graça, agradeça a Deus, agradeça a intercessão de Nossa Senhora. Se ainda não chegou, continue a rezar. Quero saudar a todos, saudar a partir da Rádio Evangelizar, de onde tudo começa, as rádios irmãs, cujos nomes cito neste momento: Rádio Líder FM de Arvaldo Oeste, Santa Catarina. Saúdo a você pela TV Evangelizar, sinal digital em todo o país, em várias cidades, canal aberto. Pelo YouTube Padre Manzotti Oficial. Pelos aplicativos da Associação Evangelizar é Preciso. E todas as plataformas digitais. Maria, minha mãe Maria, eu quero te falar de amor. Maria, minha mãe Maria, vamos juntos rezar, sabendo que Maria está conosco. Em nome do Pai, do Filho e do Espírito Santo. Amém. Naquele tempo, disse o Senhor: ai de vós, fariseus, porque pagais o dízimo da hortelã, da arruda e de todas as outras ervas, mas deixais de lado a justiça e o amor de Deus. Vós deveis praticar isto, sem deixar de lado aquilo. Ai de vós, fariseus, porque gostais do lugar de honra nas sinagogas e de serdes cumprimentados nas praças públicas. Ai de vós, porque sois como túmulos que não se veem, sobre os quais os homens andam sem saber. O mestre da lei tomou a palavra e disse: mestre, falando assim, insulta-nos também a nós. Jesus respondeu: ai de vós também, mestres da lei, porque colocais sobre os homens cargas insuportáveis, e vós mesmos não tocais nessas cargas nem com um dedo, um só dedo sequer. Filhos, hoje e filhas, são os ais de Jesus. Ai de vós. Mas devemos entender esse texto não como algo do passado, mas uma correção do presente. E ele começa dizendo: ai de vós, fariseus. Ele não está anulando o nosso dízimo, a obrigação não, a retribuição que temos e somos chamados a fazer com o nosso dízimo. E lá vem o padre: não, não tem nada a ver comigo, é o evangelho de hoje. Um dos mandamentos da igreja: pagar o dízimo conforme o costume. Jesus diz: vocês devem pagar o dízimo. Ele cita ali da hortelã e do cominho. Mas além disto, o que é mais importante, ou o que é também importante? Sermos justos. Ter amor a Deus. Depois, ele diz: cuidado para não quererdes lugar de honra, as honrarias, serem cumprimentados nas praças, porque isso é semelhante a um túmulo. Por fora é bonito, por dentro é podridão. Um túmulo que mostra o quanto necessário é que as coisas brotem de um coração sincero, justo, honesto, verdadeiro. Depois fala aos doutores da lei, que colocam cargas nos ombros, mas não estão dispostos a fazer nada. Vamos pedir a Nossa Senhora que estes ais não se refiram a nós, a mim, a você, concretamente. Não pensemos aqui em fulano, ciclano, julgando, mas nos coloquemos diante da palavra e peçamos Nossa Senhora, se por acaso eu estiver errado, me ajude na retidão. Se estou sendo injusto, que eu viva o evangelho da justiça. Se estou sendo hipócrita, que eu busque a autenticidade. Nossa Senhora, que eu possa viver a palavra de Deus. Incluamos também, sob a intercessão de Nossa Senhora, os nossos apelos e pedidos. Por quem você reza? Por quem você está fazendo essa novena e ainda é o nono dia? Por quem você tem feito suas orações? Senhor Deus, nós queremos te pedir por pessoas que estão passando por graves problemas financeiros. Tem aparecido muito isso, de endividamento, e não por maldade, pelas circunstâncias. Ajude, Senhor, essas pessoas a administrarem esta dívida, a saírem desta situação difícil. Nós colocamos diante de ti, Nossa Senhora, pessoas que estão neste momento com dor, dor física, e eu convido você a colocar a mão sobre a sua dor e pedir, Nossa Senhora, leve embora essa dor no corpo, que está me limitando, que está me atrapalhando. Eu não consigo fazer meu trabalho. Os remédios não estão fazendo efeito, leva embora, mãe. Mas também as enfermidades que não aparecem, as feridas que não sangram, mas que estão dentro de nós, que causam sofrimento, insônia, preocupação, perda do apetite, inquietação. Mãe, olha por aqueles que mais estão necessitados hoje, pelas ondas do rádio, pela imagem da TV. Visite essas pessoas, mãe. Intercede a teu filho, pedindo exatamente que sejam aliviadas, confortadas, consoladas. Senhor, obrigado por ter nos dado Nossa Senhora como mãe. Mãe, fica conosco.
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0: Nossa Senhora, Mãe, fica conosco durante todo o programa. E é exatamente por isso que eu digo que você tem um lugar em nosso coração. Baseado em Coríntios, capítulo 2 Coríntios 7, 2. Dai-nos um lugar em vossos corações. Eu quero lembrar a você, exatamente hoje, Quarta Mariana, que você tem um lugar em nosso coração. Você pode, através do QR Code que está na sua tela, mandar a sua intenção. Você pode mandar pelo WhatsApp 41-3221-6060. Você pode pelo 0800-410-6060. Nós acolhemos a sua intenção e levaremos no altar do Senhor missas, adorações, terços, intercessões. Confie a sua intenção à obra evangelizar. Aqui você tem um lugar em nosso coração. Nós queremos rezar por você e com você. Marlise, que a paz de Jesus esteja com você, Marlise.
1: Bom dia, padre, sua bênção.
0: Deus abençoe, Marlise. Você fala de onde?
1: De Guarapuava.
0: Meu abraço a Guarapuava, Paraná. Como é que você me acompanha?
1: Acompanho pela Rádio 93 e também pela televisão.
0: Ô filha, fala mais alto. Meu abraço, Rádio 93 e televisão. Fala mais alto.
1: Tá bom, padre. Melhorou assim?
0: Um pouco mais, vai lá.
1: Sim. Então, padre, tenho um testemunho pra dar?
0: Pois não.
1: E eu pedi um aconselhamento pro senhor também.
0: Tá bom, então vamos começar pelo testemunho, depois que o Espírito Santo nos ilumine no aconselhamento. Vamos lá.
1: Amém. É, padre, eu pensei sempre de quando eu tive minha primeira filha, eu fiquei com problema na minha coluna, sabe? E em 2019, o senhor fez uma oração falando a respeito de uma cura, né? E eu aceitei pra mim.
0: Certo.
1: Então, aqui esse dia passou e eu sempre precisava dormir apoiada a minha coluna de costas com meu esposo.
0: Sim.
1: E a partir dessa noite, eu dormi tranquilo, assim, como se diz, sem perceber, né, a graça que Deus deu. E no outro dia que eu fui entender, né,
0: que
1: a graça foi para mim, em 2019.
0: Louvado então, seja Deus.
1: Eu tenho testemunho para dizer, e dizer, obrigado, Jesus, por essa graça alcançada.
0: Graça alcançada.
1: É graça testemunhada. Estou torcendo, sou cristão.
0: Isso. E você falou de um aconselhamento. O que está acontecendo?
1: Sim, padre. É, eu tive recentemente, dia 1º do mês passado, uma peça gestacional de 9 semanas.
0: Tá.
1: Até então, antes de eu ter essa peça, eu já tenho 3 meninas.
0: Sim.
1: E da última menina, eu fiquei tipo com trauma de ter mais filho por conta de quem me acompanhou, fez uma gravação, né, do parto. Eu nem tinha visto, até então depois que eu vi, fiquei traumatizada, né?
0: Entendi.
1: Então eu falei, jamais quero ter mais filho, meu Deus, só de ver o rosto da gente, o sofrimento ali no momento, eu fiquei com trauma.
0: Entendi, que mau gosto também. Mau gosto, eu sempre digo, não é, isso não é nada agradável, eu respeito quem o faça, mas para a pessoa que está lá no momento de dor, não é nada agradável, né?
1: Não, padre, eu até então não tinha visto e falei, meu Deus, não vi, né? Na hora do sofrimento, da dor ali, né? Que estava me gravando jamais, né?
0: Tá.
1: Eu ia aceitar. Aí, então, isso ficou na minha cabeça, ficou esse trauma. E para adiantar, sabe, que o nosso tempo é curto, aí eu tive essa gestação agora recente, né? Sem, tá. Como se diz, sem preparamento, né? Nós não tivemos, né?
0: Sim.
1: Mas com 9 semanas eu perdi. Esse bebê. Até então, depois que eu perdi, eu tenho angústia de ter recente outro, sabe, padre? Meu esposo sempre fala pra mim que não é momento agora, né? Por conta que ele tem medo do futuro, das condições financeiras, essas coisas todas, sabe, padre? Que tem no mundo inteiro, né? E eu tenho essa angústia, né? Por estar com 32 anos, eu digo assim que ele esperando pra chegar, às vezes, até a idade dos 40, mas fico todo, então eu tenho essa angústia no meu coração, né? Aí hoje eu pedi um direcionamento de Deus, né, pra conseguir falar com o Senhor, pra me dar um aconselhamento. Tá sendo uma coisa na minha cabeça, tá querendo ressentimento, se eu tenho que aguardar mais um pouco.
0: Filha, mas veja, Se eu entendi, eu não tô se eu entendi, você tem trauma porque filmaram sem tua autorização.
1: Eu tinha, padre. Até então eu falei, eu me curei nessa gestação que eu tive perca recentemente. Eu me curei, tenho vontade novamente de enfrentar o que for.
0: Filha, mas, veja, não está em conformidade você e seu marido em ter. A pergunta, você já sabe, ele acha que não é o momento. Você quer ter mais um filho?
1: Sim.
0: Hã?
1: Sim, eu quero.
0: Apesar do trauma?
1: Exatamente, padre. Esse trauma eu tive, mas até então eu já não penso mais e me curei, entendeu?
0: Entendi. Filha, isso é uma conversa entre o casal. É muito importante, o casal está em profunda sintonia. Eu não estou dizendo para você apelar para métodos artificiais. Você pode.
1: Não, não, nós podemos no natural, padre.
0: Não, não, não. Eu estou dizendo para não ter filhos. Você pode, existem outras formas. Mas o casal tem que estar em comum acordo. Não faça nada que não esteja de acordo. Então, é muito importante, porque depois as consequências é dizer, ó, eu não queria, eu disse para não ter, então já começa errado. Então, converse com teu marido e tente clarear os dois. Você já tem 3 filhos, não é?
1: Sim.
0: Então, não é de se dedicar a estes com todo esforço, com todo empenho, como... Não é negar os filhos, mas você já os tem.
1: Sim.
0: Entendeu?
1: Estou entendendo, cara.
0: Não tome decisão sozinha.
1: Não, não tomo. Por isso mesmo que, até então, eu só queria... Esse aconselhamento, né? Algo que, como se o padre falasse para mim alguma coisa. Assim,
0: exato. Eu não vou dizer sim nem não. Pense nos três. Pense nas condições que vocês têm. Teu marido disse sobre isso. A circunstância, quantos anos tem essa criança que está, que eu estou escutando choramingar?
1: 2 anos e 5 meses.
0: Então, filho. Então. Você é mãe. Tá certo? Que Deus abençoe, filho. Marlise de Guarapuava, Paraná, Rádio 93 FM. Ela acompanha também pela Parabólica Digital, Rádio Cultura FM. Bispo Dom Hamilton Manuel da Silva de Guarapuava. Querido povo de Deus, escute esse testemunho, por favor.
2: Meu nome é Neyut. Há 12 anos era evangélica.
0: Sim.
2: Mas nunca deixei de ter fé no meu Deus e Nossa Senhora. Principalmente Nossa Senhora das Graças.
0: Certo.
2: Quero te dizer que hoje eu estou na Igreja Católica.
0: Amém.
2: E acompanhando todos os dias sua programação, desde as 5 da manhã.
0: Que maravilha.
2: E pedindo pela tua vida.
0: Obrigado.
2: Pela tua saúde, pelo teu ministério.
0: Amém.
2: Que Deus te abençoe, em nome de Jesus. Amém, meu filho.
0: Deus abençoe. Muito obrigado, querida. Nezilde, de algum lugar do Brasil. Louvado seja Deus que você esteja conosco na Igreja Católica e posso repetir e agradecer mais uma. Obrigado por rezar por mim, pela minha vida, minha saúde e ministério, que exerço uma parte do meu sacerdócio todos os dias aqui. Filhos e filhas, lembrando que hoje nós vamos para a leitura orante e hoje terminamos o profeta Eliseu. Hoje terminamos o profeta Eliseu. Padre, tá muito bom. Não, tem outros profetas. Eu vou para o intervalo, eu volto já, volte com a Bíblia na mão. Lembrando, se você perdeu os fatos miraculosos de Eliseu, você vai no YouTube Padre Manzotti, está lá na leitura orante, gente. 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Que tal você se inscrever agora, neste intervalo? Eu volto já.
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1: Deus, fala comigo, Deus, fala comigo, Deus.
0: Segundo Reis,
1: fala comigo,
0: capítulo 13, 14 seguintes. Segundo Reis, capítulo 13, 14 seguintes. A morte do profeta Eliseu. O profeta Eliseu foi atacado por uma doença sem cura. Opa! Por que eu parei? Às vezes nós temos uma falsa ideia de que os homens de Deus, as mulheres de Deus, são imunes à doença. Não é verdade. O profeta Eliseu foi atacado por uma doença sem cura. Quando ele estava para morrer, o rei Jeoás foi visitá-lo. Então o abraçou e chorou, dizendo: meu pai, o Senhor foi como um exército para defender Israel. Então Eliseu disse: pegue um arco e algumas flechas. Você está prestando atenção? Meu pai, o Senhor foi como um exército para defender Israel. Eliseu disse ao rei: pegue um arco e algumas flechas. Jeoás pegou o arco e as flechas, e Eliseu lhe disse que se preparasse para atirar. E o rei fez o que ele mandava. Aí Eliseu pôs as mãos em cima das mãos do rei e disse: abra a janela que dá para o lado da Síria. O rei abriu. Então Eliseu disse: atire a flecha. Assim o rei atirou. Eliseu disse: o Senhor é a flecha do Senhor Deus. É por meio do Senhor Deus que vai conseguir a vitória contra a Síria. Escute isto, toca o sino, sacristão. O Senhor lutará contra os sírios em Afeca até vencê-los. Depois, Eliseu disse a Jeoás que pegasse uma outra flecha e batesse no chão com elas. O rei bateu 3 vezes no chão e parou. Eliseu ficou zangado com isso e disse: o Senhor deveria ter batido 5 ou 6 vezes, e assim venceria completamente os sírios, mas agora vai vencê-lo só 3 vezes. Então, Eliseu morreu e foi sepultado. Todos os anos, Bandos de moabitas costumavam invadir a terra de Israel. Certa vez, alguns israelitas que estavam fazendo um sepultamento viram um desses bandos. Então os israelitas jogaram o defunto na sepultura de Eliseu e fugiram. Assim que o corpo tocou os ossos de Eliseu, o homem ficou vivo de novo e se levantou. Palavra do Senhor, graças a Deus. O texto de hoje é duplamente importante, mas principalmente versículo 21b. A última parte que eu li, mas vamos devagar, sem pressa, sem pressa. O contexto, o rei Joás foi visitar Eliseu quando o profeta está gravemente enfermo, você ouviu. Ao encontrar Eliseu, o rei chora e repete a expressão que o próprio Eliseu havia usado com Elias: meu pai, carro e cavalaria de Israel. Isso mostra o reconhecimento de Joás de que a verdadeira força de Israel não estava simplesmente no seu exército, mas na presença de Deus manifestada no meio dos profetas. Como entender, padre, a história do arco e das flechas? Vamos tentar. Eu falei que a primeira parte é importante. A imagem é muito bonita. A vitória não é atribuída ao rei militar. A vitória é atribuída ao Senhor. Joás participa do gesto, mas Deus é quem concede a vitória. Os detalhes da flecha: Joás golpeia 3 vezes e para. Então Eliseu fica indignado. Mas por que Eliseu se irrita? Porque o gesto do rei demonstra uma fé limitada, uma resposta tímida diante daquilo que Deus queria dar a ele. O profeta havia anunciado a vitória, mas Joás demonstrou pouca disposição. Porque o senhor falou que a segunda parte é muito importante, e a leio de novo. Então, os israelitas jogaram o defunto na sepultura de Eliseu e fugiram. Assim que o corpo tocou os ossos de Eliseu, o homem ficou vivo de novo e se levantou. É um fato extraordinário. Um homem morto é colocado no túmulo de Eliseu. Quando o corpo toca os ossos do profeta, o homem revive e se levanta. Eu quero dizer isso porque é exatamente isso que nos leva a ter o carinho, o respeito, a guarda, o valor das relíquias dos santos. Por que nós temos as relíquias dos santos, sejam elas de primeiro grau, segundo grau ou terceiro grau, quer dizer, do corpo, segundo grau, do que tocou no corpo, e terceiro grau, exatamente por causa deste texto. Assim que o corpo tocou nos ossos de Eliseu, o homem ficou vivo de novo e se levantou. Com isso, nós concluímos a leitura orante do profeta Eliseu. Hoje, a morte de Eliseu, capítulo 2, versículo 13, de 14 a 20. Eu vou para o intervalo e volto já. Volte comigo.
2: 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Agora são 10h37. 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Vamos aos pedidos de oração para esta manhã de quarta-feira. Seu Ari Matos pede orações por toda a família, em especial para a Kelly, por sua saúde, que vai fazer um exame, né? E também para Kathleen Divonetti, que é a esposa, a Inês Munari, que é a sogra, seu João José e todos os demais amigos e familiares. Edith Bianchini, para o Matheus Sauer, Isabel Rodrigues, Dirce Lovatel e para o marido Rubens, também para a irmã Edith Bianchini. A Áunia, pelo aniversário da minha mãe, pede também pela minha saúde, a saúde de toda a família. Dona Santilina, para todos os familiares, por ela, pela saúde, em especial para a sobrinha Juliana, por sua recuperação, ela que está internada. A Irondina, para a tia Eugênia Cardoso, pela sua saúde. A Inês, que pede para Simone, Edilane, Alexandre, Ronildo, também Eliana e Daniel. A Neiva, para a filha Dayana Soares e também para todos os doentes e necessitados. A Ivonete, para a irmã Ivone Recalcati Machado, gringos, vizinhos Angelina e Valentim. Dona Carma Jussara, por ela e toda a sua família. O Christian e toda a família. Dona Vitalina Pituco pede orações por ela, pelos filhos, familiares, por mim e também pela minha mãe. A Franciane, da entrada da Barra Verde, para toda a família e pela saúde dela. Leonardo César Kunz, hoje completando 10 anos, dos pais Débora e Aloísio e o irmão Hernani. A Gilceia, para o filho Adriano Fernando dos Santos. A Jussara, para o esposo Vilmar Ribeiro, que hoje está de aniversário. Lourdes Bertotti, família. Judite, para filhos, irmãos, afiliados e todos os doentes. Clemenice Gonçalves e Andressa Gonçalves. Teribento e família. Ivo Dutra, por toda a família e amigos, também para minha mãe pelo aniversário. Ivana Silva, por toda a família. Bruna de Queiroz, para os pais Alberi Rodrigues de Queiroz, Maria Salete Dalpiva, Filomena Dadaute, Antônio Carlos de Barros e Deus Amar Natos, todos pela saúde. O Ayrton, que pede por toda a família e por todos os doentes e cuidadores. Sandra Bianchi, que pede orações por ela, para Micaele, Adrien, Gustavo e também para Luísa. A Nina pede orações por ela, para o pai Valdir Casagrande e também para os filhos. Ceroni Rodrigues, por ela e toda a família. E também para o seu Reginaldo Fugante, toda a sua família. Agora 10 horas com mais 40 minutos.

0: E aí, você gostou da leitura orante? Concluímos hoje a morte de Eliseu. O que vem depois? Amanhã nós continuamos. Temos ainda outros profetas. Toda essa leitura orante você encontra no YouTube Padre Manzotti. Sempre no final da noite eles fazem um recorte e colocam lá. Prestigie, aprofunde o conhecimento, no mínimo. Saber essas histórias, mesmo porque, ao final de ter lido cada ato miraculoso, eu tentei explicar e dar um sentido. 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Volto a dizer, leia, releia, porque é uma releitura de Jó. E como é importante entendermos que aquilo que eu dizia, Eliseu foi tocado por uma doença incurável e era um homem de Deus. Então por que Deus permite que o justo sofra? Inabalável, leia o livro. Maria Francisca, que a paz de Jesus esteja com você. Maria Francisca, alô?
1: É eu mesmo, boa tarde, pai.
0: É você mesmo, minha querida, de onde você fala, Maria Francisca?
1: Eu falo, eu te abençoo, pai.
0: Deus abençoe.
1: Eu falo aqui de Roraima, mas estudo no Mucajaí.
0: Mucajaí, entendi. É. Isso, Mucajaí, Rondônia. Como é que você me acompanha ali em Rondônia, Mucajaí?
1: Eu acompanho pela TV Evangelizar, a Canal 21.
0: Opa!
1: Aqui é Roraima, padre.
0: Roraima, tá certo?
1: É, aqui é Roraima.
0: Tá bom, TV Evangelizar, canal 21.1 de Boa Vista, Roraima. É, Boa Vista. Isso, diga lá, Maria Francisca, a palavra é sua, minha querida.
1: Pois é, padre.
0: Pois é.
1: Eu primeiro peço essa bênção.
0: Deus abençoe.
1: Oração para minha família.
0: Tá.
1: E eu quero dar um testemunho, né?
0: Sim, por favor.
1: Vou dar meu testemunho agora, né?
0: Diga.
1: Eu estou pelejando, né? Para dar testemunho, e aí eu... Não é para mim, não foi comigo, né?
0: Sim.
1: Mas foi da minha família, da minha filha, né?
0: Tá bom.
1: Eu pedi a Jesus da Santa Chaga, né? E ele, eu pedi o que eu pedi para ele, ele me deu, né?
0: E o que foi,
1: porque
0: querida?
1: Minha filha, ela é empresária, ela é empresária de uma loja muito boa, lá em Mucajaí. Eu sei que depois deu um desavento lá com ela, com o marido largou ela. Aí eu sei que ela foi falindo, e aí estava devendo muita dívida, né? Aí ela foi, e já tava, eu tava com medo dela entrar em depressão, que ela é uma menina muito boa, uma menina muito católica.
0: Certo.
1: Ela tem um coração enorme, assim, sabe? Que ela tira da boca dela para ajudar os outros, né?
0: Certo.
1: E minha família sempre é assim, graças a Deus, né?
0: Que bom.
1: Aí eu fui e pedi a Jesus da Santa Chaga, né? Que eu assisto todo dia, né? Pedi a Jesus da Santa Chaga que ele me mostrasse mesmo que ela tinha lá um lote para vender de casa, né? Um lote lá de casa para vender um terreno lá. E aí eu fui pedir para ele, ele vender três dias, me mostrou a bênção, né? Ela mostrou a bênção que eu pedi para ele.
0: Amém.
1: Só que ela não vendeu só esse, né? Ela vendeu muito mais.
0: E conseguiu sair da dívida?
1: Ah?
0: Ela conseguiu sair da dívida?
1: Eu vou lhe contar agora, né? Aí, tá, ela foi e vendeu, né? Lá. Aí o cara deu o rapaz lá deu a metade, depois deu a outra, né? Foi dando um pouquinho. Aí ela não fez do jeito que eu fiz, porque eu disse que era para ela vender para pegar dívida. Aí o resto que sobrasse, ela podia entregar na loja. Mas ela não fez do jeito que eu fiz. Ela fez o contrário. Ela pegou e investiu na loja. Aí não deu mais nada. Foi cada vez só caindo. Só pagou um pouquinho da dívida. Aí só foi caindo, né? Aí não deu mais para frente, não foi mais para frente, quebrou o quebrado.
0: Entendi.
1: Aí até hoje, Aí o restinho que ela tinha lá, ela foi, botou lá, entregou lá na horta, que aqui dá muito bem uma horta, né? Ela botou lá na horta, entregou lá um pouquinho, mas não vai pra frente, padre. Ela tá faz, faz, logo ela só que trabalha, né? O marido dela agora tá trabalhando com ela, né? Aí faz. Aí quando pensa que não, pensa que vai na luta, aí volta tudo de novo pra baixo, né?
0: Tá bom.
1: Não vai dar data, né? Eu disse, minha filha, você tá apanhando na cabeça. Eu sei. Eu sei por que você tá apanhando. É porque você não fez do jeito que eu fiz.
0: Entendi.
1: Era pra você ter feito. Do jeito que eu fiz, era pra você ter cumprido. Era pra você ter pagado sua vida tudinho. E o outro que sobrar, você ia... Ou você ia aplicar, né?
0: Tá.
1: Aí ela disse, eu digo, mas você não fez, é por isso que você tá apanhando. Tudo que você faz, minha filha, não vai dar certo. De jeito nenhum.
0: Mas vamos colocar ela em oração para ver se ela apruma, filha. Como é que é o nome dela, Maria Francisca?
1: É Maria Sônia. Maria Sônia.
0: Tá bom. Mas
1: a Maria é minha filha mais velha. Aí, padre, eu quero... Aí eu quero oração, um pouco de meu marido, para minha filha Selma aqui.
0: Selma.
1: A família dela, por ela lá, por a Sonia lá, o marido dela, para meu filho, com a família dele.
0: Como é que é o nome do filho?
1: Que está no hospital, né? Desde sábado que ele está no hospital, o bichinho tem 4 anos de idade, estava passando muito mal.
0: Como é que é o nome
1: agora
0: do seu filho?
1: Agora ele está mais melhorzinho um pouco, né?
0: Como é que é o nome do seu filho?
1: Eu quero oração por ele também. Quero oração também, porque eu estou com problema aqui na perna. Tem mais de 2 meses, tem um ferimento na perna, que é negócio de úlcera.
0: Tá bom. Veia,
1: né? Que história, estou esperando a cirurgia e estou aqui na casa da minha filha para ver se sara mais ligeiro, para quando a cirurgia está aí, já está sarado, que senão não faço.
0: Tá bom.
1: E eu sou associada.
0: Certo. Muito obrigado.
1: Eu sou associada, minha filha também, meu marido.
0: Muito obrigado. Que Deus
1: meu
0: abençoe.
1: Marido.
0: Eu anotei e levarei no altar do Senhor. Meu grande abraço, Maria Francisca, Mucajaí, Roraima. TV Evangelizar 21.1, Boa Vista, Roraima. Dom Evaristo Pascoal Spengler, de Roraima. Escute esse testemunho, por favor.
2: Quero deixar aqui o meu testemunho para glorificar a Deus. No dia em que o Senhor fez a oração por todas as pessoas que tinham vício, especialmente em bebida e cigarro, eu rezei com todo o meu coração pelo meu esposo. Pedi a Deus que o libertasse do vício do cigarro. Naquele dia,
0: sim,
2: o Senhor orientou que colocássemos um copo de água para ser abençoado,
0: sim,
2: durante a oração. E que depois dessemos essa água para a pessoa por quem estávamos rezando. Foi exatamente isso que eu fiz. Com muita fé, entreguei água para o meu esposo e apenas pedi que ele bebesse. Não contei o motivo, porque
0: isso,
2: eu confiava que o poder de Deus era maior,
0: claro,
2: do que qualquer explicação. 2 semanas depois, ele,
0: olha,
2: pegou
0: aí
2: uma gripe muito forte.
0: É.
2: Desde então, começou a sentir aversão ao cigarro.
0: Olha,
2: ele
0: aí
2: mesmo me disse, eu não quero mais fumar, tenho nojo, não gosto nem do cheiro.
0: Oh, meu Deus.
2: Hoje, graças a Deus, ele já está 1 semana sem fumar. Meu coração está muito feliz,
0: Deus,
2: e cheio
0: louvado
2: de gratidão. Porque acredito que Deus começou uma grande obra na vida dele por meio daquela oração. Quero agradecer a Deus, à intercessão,
0: amém,
2: de Nossa Senhora e ao seu ministério.
0: Amém,
2: Pai,
0: filho.
2: Porque essa oração fortaleceu a minha fé.
0: Amém.
2: Que Deus continue abençoando o Senhor e o programa Evangelizar é Preciso. Graça recebida é graça testemunhada. Toca o sino, sacristão.
0: Ô, filha.

0: A casa da mãe, onde é sede da obra evangelizar, é preciso. Você pode fazer pelo CNPJ do Santuário 766-48-500-004355. Se você passar pelo Santuário, no plantão do dízimo ou na secretaria, um livro que eu levarei lá no Santuário de Guadalupe. Eu volto já, volte comigo.
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Hoje, aniversário da rádio Rainha FM, Japurá, Paraná. Meu abraço à minha família Manzotti, que mora lá em Japurá. Bom, eu quero ler esse testemunho para você que nos veio. Tenho 52 anos. Tento ser uma evangelizadora, sou associada com muito orgulho. Há um ano, fiz exames de rotina, pois desde criança tenho problemas com falta de ar, já fiz vários tratamentos. Todo ano eu fazia o raio-x do pulmão e minha médica e amiga doutora Mericélia, pneumologista cardíaca, viu o exame e chamou meu esposo, Gilberto. Ele disse que a veia aorta estava dilatada e que a única saída era a cirurgia. Fiquei sem chão. Ela disse: não sei, mulher, como você está viva com essa dilatação. Eu havia perdido recentemente meus pais, meu tio, meus queridos irmãos. Eu disse: doutora, Deus é mais.

fazer o que tem que ser feito. Pesquisei e descobri que, havendo ruptura da aorta, o risco de morte é de 80 a 90%, antes mesmo de o paciente chegar ao hospital. E os que conseguem chegar vivos ao centro cirúrgico, 90% é óbito. Fiz duas consultas. Ela cita o nome dos médicos, eu não vou ler. Falei com o meu filho. Mãe, vai fazer, vai dar certo. Em resumo, um mês após a descoberta, a cirurgia foi feita. Foi colocada uma prótese na veia aorta e uma ponte na safena. Tive paradas respiratórias e meus rins pararam de funcionar por 2 dias. Mas antes de iniciar a hemodiálise, os rins voltaram a funcionar, pela graça de Deus, ou seja, um milagre de Jesus das Santas Chagas, um milagre de Nossa Senhora, Frei Galvão e São José Dormindo.

0: família, por ter sido cuidada. Acompanho, uso água benta, sal bento todos os dias, como diz meu amigo. A fé lança fora o medo. É assim que eu enfrentei. Reze sempre pelos médicos, reze sempre pelos enfermeiros, e nós rezamos, filha. Quem escreveu esse testemunho foi Cássia Regina Necelo Schuleck. Deus abençoe, de algum lugar do Paraná. Deus seja louvado. E chegou a hora, hoje, quarta-feira, o nono dia da novena de Nossa Senhora Aparecida. Rezemos.
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0: Ó incomparável Mãe, Nossa Senhora da Conceição Aparecida, Mãe de Deus, Rainha dos Anjos, Advogada dos Pecadores, Refúgio e Consolação dos Aflitos e Atribulados, Nossa Senhora Aparecida, cheia de poder e de bondade, lançai sobre nós um olhar favorável, para que sejamos socorridos por vós em todas as necessidades em que nos acharmos. E de modo particular hoje, nesta novena, faço o meu pedido. Qual o seu pedido? Nossa Senhora Aparecida, padroeira do Brasil, livrai-nos de tudo que possa ofender-vos. E ao vosso Santíssimo Filho Jesus, Nossa Senhora Aparecida, preservai-nos de todos os perigos da alma e do corpo. Dirigi-nos em todos os assuntos espirituais e temporais. Livrai-nos da tentação do demônio, para que, trilhando o caminho da virtude, possamos um dia ver-vos e amar-vos na eterna glória. Nossa Senhora Aparecida, rogai por nós. Nossa Senhora Aparecida, intercedei por nós. Nossa Senhora Aparecida, fazei-nos dignos das promessas de Cristo. E hoje, encerrando este nono dia, reze comigo. Ave Maria, cheia de graça, o Senhor é convosco. Bendita sois vós entre as mulheres, e bendito é o fruto do vosso ventre, Jesus. Santa Maria, Mãe de Deus, rogai por nós, pecadores, agora e na hora de nossa morte. Amém. Nossa Senhora, obrigado por tantas graças recebidas. Mãe, continue a interceder por nós, Nossa Senhora Aparecida, padroeira do Brasil. Continue a interceder pela nossa nação, por todos os governantes, as autoridades constituídas. Continue a interceder pelos bispos, padres, pelos leigos, pela igreja aqui no Brasil. Nossa Senhora Aparecida, junto a Jesus, seja nossa contínua e permanente intercessora nas nossas necessidades, principalmente neste ano de eleição. O Senhor esteja convosco, Ele está no meio de nós. Por intercessão de Nossa Senhora São Pio de Pietrelcina, nos méritos das Santas Chagas, abençoe, Senhor, a água, a roupa dos enfermos, as fotos de família. Você escutou a filha de Deus. Ela deu de beber a água e o marido parou de fumar. Faça isso. Acredite nesses sacramentais. Em nome do Pai, do Filho e do Espírito Santo. Amém. E eu me despeço. Manda teus anjos sobre nós. Evangelizar é preciso.
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9: São 11 horas e um minuto.
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11: Uma mulher grávida e um idoso foram encontrados mortos após um incêndio em uma residência no município de Monte Carlo. A ocorrência foi registrada na noite desta terça-feira na localidade de Vila Imasa. Segundo o Corpo de Bombeiros, a gestante chegou a telefonar para familiares pedindo socorro. Ela foi encontrada com queimaduras nas proximidades da entrada da casa. Já o idoso foi localizado sem vida no interior do imóvel, durante o combate às chamas. Aproximadamente 4 mil litros de água foram utilizados pelos bombeiros para controlar o incêndio. Conforme a Polícia Militar, testemunhas relataram ter visto um homem deixando o local após os fatos. A ocorrência foi registrada como feminicídio, homicídio doloso e incêndio criminoso. A Polícia Civil ficará responsável pela investigação das circunstâncias das mortes e pela identificação do possível autor. Com informações para a Rádio Líder FM, Marciele Pessoa.
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9: 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De volta por aqui, depois de você estar na companhia do Padre Reginaldo Manzotti com o programa Experiência de Deus, agora a gente começa a segunda parte aqui do programa. Agora é a hora da sofrência. Até o meio-dia, estamos juntos aqui fazendo companhia um para o outro. Eu, Odinei Gonçalves, continuo por aqui com vocês na programação de férias. Fabiano Machado também continua aqui comigo. E você participando, 984377826, para você concorrer ao brinde de hoje e também, claro, pedir música, oferecer para quem você quiser. 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No Passarela, tem tudo pra você. 11:06, vamos já atender participações daqui a pouquinho. Eu coloco, na verdade, a sua participação no ar. Eu vou agora primeiro rodar música, né, Fabiana? Vamos atender primeiro pedido musical, depois a gente coloca o povo no ar. Afinal, já faz mais de uma hora que a gente não roda uma musiquinha aqui. Então vamos colocar música para esse povo. Atendendo o pedido da Nina, eu fiquei devendo ontem aqui no programa e também fiquei devendo à tarde no boteco. E eu falei que eu ia rodar hoje, então promessa é dívida. Vamos atender o pedido da Nina. Rick Renner cantando pra gente pra abrir a Hora da Sofrência. São de Setembro.

0: É outubro, mas o céu é de setembro. Rick Renner cantaram pra gente. Agora não estou mais em débito com você, não é mesmo, Nina? Obrigado pela audiência e também pela indicação musical. Daqui a pouquinho eu volto e aí eu atendo a sua participação aqui no WhatsApp Líder. São 11:11 agora.
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0: É a manhã líder, é a programação de férias, ótima manhã, finalzinho já de manhã, daqui a pouquinho também tem o Jornal do Meio Dia, aliás, depois do horário eleitoral gratuito, tem o Jornal do Meio Dia com as principais informações de Ervão do Oeste, Joaçaba, Luzerna e toda a nossa região. Tem gente que tá fazendo almoço já? Como é que tá aí o almoço? Já tem cheirinho de comida boa no ar? Cuidado para não queimar o arroz, né? E tem que aí cuidar bem da roupa, porque eu tava olhando aqui para fora. Acho que à tarde vem chuva, tá? Para quem vai sair, de repente, não deixa a roupa estendida no varal, porque pode molhar. Vamos trazendo participações aqui, ó. No nosso WhatsApp, eu parei na Divonete, que vai falar comigo agora. Alô, Divonete.
9: Bom dia, Dinei. Tudo bem? Divonete Matos. Foi no sorteio, minhas filhas Kéton, Kelly, Nath, marido Ari, minha mãezinha Inês. Toda a minha família anda bem estuprada, principalmente minhas filhas. Obrigado.
0: Eu que agradeço, já colocamos nas orações, tá? A Maria Madalena também tá por aqui. Alô, minha amiga.
10: Bom dia, hoje tudo bom bem? Dia. Quero tudo participar contigo. Do sorteio. Coloca meu nome e o nome da Roseli, de toda a minha família e você também. As orações,
0: obrigado pela lembrança.
10: Um ótimo dia, meu amigo. Fica
0: igualmente,
10: com Deus.
0: Igualmente, fica com Deus também, tá, Maria? Não deu tempo de colocar nas orações aqui, mas fica também no registro das nossas orações particulares. O Ayrton José Brandalize também mandou mensagem aqui para mim, né, meu amigo? Ele mandou aqui pedir orações, eu na verdade resumi, porque são bastantes nomes, tá, Ayrton? Aí eu não tenho tempo suficiente, ele colocou aqui para mim na mensagem. 16 nomes, aí é bastante gente. Vamos fazer por partes, viu, meu amigo Ayrton? Manda separadamente por família, aí eu consigo colocar por dia, porque tudo é bastante, não dá tempo aqui. Eu já deixei muita gente fora, tá? Mas não é porque eu não quis colocar, eu só deixei aqui resumidamente, coloquei o nome de toda a família para não ficar ninguém de fora também, tá bom? Um abração. Inclusive um alô também para a Solange, o Gerson, passaram caminhando antes, estavam fazendo um Cooper. Alô, Tere, bom dia, minha amiga.
11: Bom dia, Dinei, tudo bom?
0: Tudo e com
11: Tere Costa, queria participar do sorteio de hoje, colocar o nome da minha família no Padre Manzotti. Tudo de bom, beijo.
0: Beijo, amiga. Tudo de bom pra ti também. Bom dia, Dinei. Tudo bem? Se puder, coloque na bênção do padre, por saúde familiar, também nos prêmios. Pediu música aqui, que não vai dar tempo de rodar essa agora, tá? Mas muito obrigado, Salete Vezaro, que participou aqui conosco, né? Tem a participação da Vera aí, né, Fabiano, também, a Verinha, que está na audiência em Concórdia, tá pedindo música aqui pra Sofrência. Ah, daqui a pouquinho também tem a homenagem aos aniversariantes. Se você tiver alguém de aniversário, manda pra gente que a gente faz a homenagem. Verinha, bom dia!
12: Bom dia hoje, meu querido, como é que você tá? Tudo bem contigo?
0: Eu tô bem, você?
12: Por cá tudo certo, aqui curtindo, ó, vestido azul aqui, dançando aqui na sala, ô, coisa boa. Então, aí, meu sim. querido, se você puder rodar hoje, uhum. na hora da sofrência, fui eu com César e Paulinho, te agradeço. Beijo no teu coração.
0: Outro no seu e participa mais vezes, inclusive no boteco, que não apareceu mais, né? Bora ouvir César e Paulinho.

0: César e Paulinho cantando pra gente. Fui eu, pra Vera, lá de Concórdia, direto da capital do trabalho. Agora 11:21.
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12: Tem muita emoção aqui para você. É a utilidade pública também, claro. E a gente está aqui agora falando com você que está precisando, de repente, de uma cama. Tem uma para doação aqui, ó. É uma pessoa que entrou em contato comigo aqui, mandou mensagem no nosso WhatsApp. É uma cama box queen para doação. Está em bom estado. Ela mora na rua José Bissani, número 39, próximo à antiga rodoviária. Então, se você está precisando de uma cama, essa pessoa está doando. Então, ou você vai direto até o endereço que eu passei, ou pode vir também a ouvir ou mandar mensagem. Na verdade, manda mensagem, que é mais fácil, né? Você pode vir até a rádio também, mas se preferir, manda mensagem aqui que eu passo o contato dessa pessoa. Então, doa-se uma cama box queen e é em bom estado. Ela mora na rua José Bissani, número 39, próximo à antiga rodoviária. E o telefone é o 999-79-8320. Repetindo, 999-79-8320. Vamos homenagear os aniversariantes.
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É, parabéns para você, aniversariante. Eu quero hoje, claro, especialmente, hoje tem uma pessoa muito especial, eu tenho que homenagear a minha mãe, né? A Elvira, que está completando mais um ano de vida, está colhendo mais uma rosa no Jardim da Vida, né? A minha mãe, ela que foi a responsável por me dar a luz, então eu devo muito a ela, né? Ela que não mora aqui, mora em Freiburgo, mas certamente está nos ouvindo, então desejo muita saúde e muitos anos de vida, tá, mãe? Parabéns pelo seu aniversário. Aliás, tem muita gente aqui, não só eu, né? Tem muita gente que está também homenageando a senhora e, inclusive, a dona Áurea, que desde ontem já tinha comentado também sobre isso, não vou esquecer não, né, dona Áurea, parabenizando pelo seu aniversário, também o Ivo, né, o Ivo Dutra, que está parabenizando ela e demais pessoas aqui, a todos que lembraram do aniversário da minha mãe, eu agradeço também por ela, tá? E quem está hoje de aniversário, completando 10 aninhos também, é o Leonardo César Kunz. Aniversário dele, homenagem dos pais Débora e Aloísio e também do maninho, o Hernani. Parabéns, viu, Léo? Felicidades, muitos anos de vida. Também de aniversário hoje, sabe quem? O Vilmar Ribeiro, que é o esposo da Jussara. E a Jussara está homenageando com muito carinho também o seu Vilmar Ribeiro nessa data especial, que se repita por muitos e muitos anos, tá? Hoje é aniversário também da Gabriela Batista e também do Andrei Pochato. Então, a todos vocês aniversariantes que neste dia especial estão soprando velinhas, desejo que seja um dia, ó, mega especial, que Deus esteja no leme da sua vida e que esse novo ciclo, essa nova volta ao sol, seja aí cheia de muitas conquistas, de muitas realizações e saúde acima de tudo. Para vocês aniversariantes, os nossos sinceros parabéns.

E a música que vai para os aniversariantes, essa aí é o pedido da Pitty, Zezé de Camargo e Luciano cantando Indiferenças 11:28.

0: Essa no fundo do baú pra gente matar a saudade. Zezé de Camargo e Luciano. Na época que ele tinha garganta boa, né? Hoje já não tá tão boa assim. E diferenças, 11h32.
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0: É a reta final do Manhã Líder, são os últimos minutos. E aqui vamos com as participações, as últimas participações aqui também no WhatsApp Líder 984377826. Neuci Primão tá participando aqui, mandou áudio. Alô, Neuci.
9: Bom dia, Dinei, meu amigo.
0: Como
9: tudo
0: vai?
9: Bem?
0: Tudo e por aí.
9: Tem a Neuci Parisotto, primão do Boa Vista, me coloca eu e a minha família aí na bênção do Padre, Manzotti. E também eu, meu marido Ivani, primão, minha filha Daniela e meu netinho Joaquim, meu filho Rodrigo no sorteio aí.
0: Uhum.
9: Pode ser uma do Moacir Franco. Linda mensagem, meu Deus, bem...
0: É, que bom que gostou.
9: Bem linda.
0: Que
9: um
0: joia.
9: Abraço, tudo de bom, Dinei.
0: Outro abraço, tudo de bom para ti e sua família. Lembrando que quem participa hoje também concorre a 20 cupons da promoção da CDL de Erval do Oeste, que vai sortear R$50 mil em vale-compras no dia 9 de janeiro de 2027, tá? Então você que participa aqui vai concorrer a 20 vale-compras de R$500, 10 vale-compras de 1.000, também 2 vale-compras de 2.500 e 5 vale-compras de R$5 mil. E quem compra aqui no comércio de Erval do Oeste também ganha cupom aí concorre, tá? Então aqui na Líder você ouve e pode ganhar cupom, e se você comprar no comércio de Erval também pode ganhar cupom aí e pode ser, quem sabe, o Felizardo ou a Felizarda a faturar esse baita prêmio aí, tá bom? Mais participação conosco aqui, a vovozinha já mandei alô, agora tem mensagem por áudio da Rose. Alô, Rose.
10: Bom dia, hoje tudo bem? É a Rose Barbosa. Oferece a próxima música para minha mãe, a Noemi, para o meu pai, Vilmar, os meus filhos, o William João Marcelo. E gostaria de participar do sorteio, tá bom? Obrigada.
0: Eu que agradeço. Ela falou que a chave era dela, né? Que foi perdida. Que bom que você, então, sabe onde ela está. E eu acho que talvez tenha sido ela que tenha vindo aqui. Não sei, alguém veio aqui e falou com a Sabrina. Mas a chave não estava em nossa posse. Estava com a pessoa aí que achou, tá? Ah, aliás, a cama box também já foi, tá? Já teve muita gente aqui que queria a cama box. Mas quem chegou primeiro, levou, tá? Então, quem foi mais rápido no gatilho aqui, já levou então a cama box. É, que eu anunciei antes que tinha para doação. A Salete Rosa também está na audiência, mandou um bom dia aqui, está ligada conosco no bairro São Vicente. E ela também está parabenizando a minha mãe pelo aniversário, diz que agradecer a ela por nos dar uma pessoa tão iluminada e maravilhosa como você, meu filho amado. É a outra mãe, né? A mãe postiça que está mandando mensagem aqui. Que tenhamos uma ótima quarta-feira, abençoada por Deus. Amo suas mensagens de todos os dias. Gratidão sempre. Eu que agradeço, viu, Salete Rosa? Beijo no seu coração, minha mamãe postiça, é outra mãe. Áudio chegando, alô, bom dia.
11: Inei, bom dia, quero participar do sorteio. Sou Leocer Piccolo do Vila Rica, tudo de bom, um abraço.
0: Obrigado.
11: Que Deus proteja nós.
0: Amém, assim seja. Vou dar música então, Fabiano. Fabiano já contou meus embalos aqui, chega de falar. Fique quieto um pouco, vamos rodar música. Então vamos atender o povo aqui. Quem pediu essa música foi a Neiva. E ela quer ouvir Matar Saudade com Carmen Silva, meu velho pai.

0: Meu velho pai, Carmen Silva, canta pra gente às 11h42.
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0: De volta com o programa Manhã Líder. Faltando 15 minutinhos para as 12 horas, para o meio-dia. Como eu falei, daqui a pouquinho tem o Jornal do Meio-Dia para vocês, tá? E quem participa aqui concorre hoje a uma pizza e um refrigerante, mais 20 cupons da promoção da CDL de Ervaldo Oeste. Vamos trazendo mais participações. Silvia Gonçalves do RUP está ligadinha conosco. Também o sobrinho Marcos Andrei. Quem mais aqui? A nossa amiga Oliva. Ela falou, mandou bom dia para mim hoje, Fabiano. Não foi pro Valnei, porque ontem ela mandou pro Valnei, dona Oliva. Vamos ouvir então, dona Oliva.
13: Bom dia, Dinei.
0: A Biba, né?
13: Ofereço o programa de hoje para a minha família de Oliveira, família da casa. E para todos que estão escutando o programa aqui no meu bairro São Jorge. Meu nome é Oliva de Oliveira da Casa e eu amo tanto esse programa. Sempre gostei e vou gostar sempre, porque desde quando era em Joaçaba eu escuto todo dia. E também ofereço para todo quem está escutando, meus amigos e amigas do bairro São Jorge. Tudo de bom para você, um bom dia.
0: Muito obrigado, só não entendi. Como assim era em Joaçaba? O programa sempre foi em Ervaldo, né? Oliva. Não entendi o que ela escreveu, mas tudo bem, né? Então tá bom. Um abraço, dona Oliva. Quem mais aqui, ó? Bom dia, Odinei. Quero participar do sorteio. Cristiane Pereira do Rupi, um ótimo dia, uma ótima quarta-feira, tá bom? Obrigado pra ti também, viu, Cris? Participação por áudio, alô, bom dia.
14: Bom dia, o Dinei.
0: Eu.
14: Me manda, me ponha no padre Reginaldo.
0: Isso.
14: E vem pra vocês aí.
0: Uhum. O que mais?
14: E me põe uma música aí, qualquer música que vocês queiram pôr aí, pode apanhar, tá?
0: Tá bom.
14: E me põe no sorteio se tiver. Tudo bem? Sim. Sou Maria Salete Correia.
0: Ok, Maria Salete.
14: São Jorge.
0: Valeu, minha amiga. Um ótimo dia, uma ótima quarta-feira pra ti. Quem é que falou aqui, ó, que escuta todos os dias? É Paula Gabriele do Rupi. Fica com Deus, um abraço. Obrigado pela audiência, tá, Paulinha? Tem mais que participa por aqui, mais áudio chegando. Alô, bom dia.
15: Bom dia, Ednei. Me ponha no sorteio. É a Lúcia Nogueira, Lisboa, do bairro São Jorge. Ponha meu esposo, José Olaci da Silva. Ponha minha neta, Mariana Balistrin, Lisboa. Uma ótima quarta-feira, tudo de bom. Deus abençoe e me ponha na benção do Padre Reginaldo.
0: Amém.
15: Bom dia, obrigado.
0: Deus te abençoe também. Eu que agradeço. A Elizabeth agora que fala comigo. Oi, Elizabeth.
16: Bom dia,
0: Dinei.
16: Meu dia. Nome é Elizabeth Aparecida Silva. Me põe no sorteio, amigo. Coloco meu esposo Joel Gonçalves da Silva e minha filha Fernanda Gonçalves da Silva. E fique com Deus, meu amigo. Tchau.
0: Tchau, tchau. Fica com Deus também. Um alôzão para a família Fontoura.

0: Tchau, tchau.
1: Tchau, tchau. Um ótimo dia também para a senhora. Agora o Claudir que fala comigo.
2: Bom dia, Odinei. Bom dia a todos aí. Aqui é o Claudir Maia, aqui do bairro Rupi. Gostaria de participar aí do programa. Coloca meu neto, Antônio Miguel Borba, também para participar aí. Mais uma ótima quarta-feira a todos aí. Tudo de bom.
1: Tudo de bom para ti também. Não dá tempo mais de colocar áudio no ar, só quero registrar aqui a audiência também da Eunice da Silva. Um abração.

Então tá bom, simbora pro sorteio, valendo uma pizza e também um refrigerante. Número sorteado, que rufem os tambores. Número sorteado, número 18. E também lembrando que tem os vales que a gente vai sortear da promoção da Cileli, né? São 20 vales, aqueles cupomzinhos, as cartelinhas, para você concorrer ao vale compra de 50 mil reais. Então, número 18 e os cupons, número sorteado, número 11. Deixa eu olhar aqui na minha lista. Número 18. É a Franciane, eu não sei exatamente, acho que é Varela, né? É da entrada da Barra Verde, ela que participou. Eu não me recordo exatamente o sobrenome, só manda o sobrenome bem certinho aqui, tá, Fran? Você ganhou então a pizza e o refrigerante e as cartelas da promoção da CDL número 11. Foi você, Elaine Santos. Parabéns, tá? Quem não ganhou hoje, não fica triste. Amanhã tem mais sorteio. Amanhã, inclusive, tem um vale compras de R$150 da Leve. Muito obrigado de coração a todos que participaram aqui, fizeram a minha manhã muito melhor. Vai dar tempo de rodar música agora, né, Fabiano? Então tá bom. Eu vou ficar por aqui e volto às 5 horas com o Boteco da Líder. E amanhã cedinho também, a partir das 7h10 da manhã, trazendo as primeiras informações aqui no Líder Notícias. Desejo a você um bom almoço. Fiquem com Deus e na Líder. E para fechar, tem Moacir Franco para Nilce Primão, que pediu Se Eu Não Puder Te Esquecer. Abração, fui, tchau, tchau.

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2: 11:58.
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9: 12 horas e 11 minutos. Olá, boa tarde. No ar o Jornal do Meio-Dia, quarta-feira, 14 de outubro de 2026. 22 graus de temperatura, previsão de tempo instável para a região. Confira os destaques desta edição de notícias.
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9: Na reta final da campanha, Flávio Bolsonaro apoia fim da escala 6x1 e Lula anuncia perdão de dívidas de mês. Reconstrução mamária marca recomeço para mulheres após câncer de mama. Secretaria de Saúde de Joaçaba realiza diversas ações no Outubro Rosa. Realizada a primeira sessão do bloco na Câmara de Vereadores de Joaçaba. Joaçabenses podem inscrever animais no programa PET Levado a Sério. Município de Joaçaba assina termos de fomento com entidades culturais. Vigilância Epidemiológica de Erval está preocupada com a incidência de chuvas que acabam aumentando o número de focos do mosquito Aedes aegypti. Você também confere as informações do setor de segurança pública com Matheus Mitterer.
12: Polícia Militar Rodoviária flagra carro com 11 pessoas, sendo 3 crianças no porta-malas. O homem é socorrido após trator passar por cima de seu corpo. Menino de 10 anos pula a janela e procura bombeiros para pedir socorro após presenciar violência contra a mãe. E ainda, jovem grávida e idoso são encontrados mortos após incêndio criminoso em residência de Monte Carlo. Essas e outras informações logo mais, setor policial do Jornal do Meio-Dia.
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9: Vamos então à previsão do tempo com a meteorologista Daniele Lima.
14: Nessa quarta-feira o tempo segue instável em Santa Catarina, com pancadas isoladas de chuva intercaladas com períodos de melhora. Pela manhã, a chuva é menos provável e quando ocorre é rápida e isolada, principalmente nas áreas próximas ao Paraná. A partir da tarde, a chance de chuva isolada com trovoadas aumenta em todo o estado. No fim do dia, a chuva se concentra mais dos planaltos ao litoral. Não se descarta o risco de temporais pontuais. As temperaturas máximas chegam a 26 graus em Brusque, 24 em Joinville e Criciúma e 22 graus em Florianópolis e Chapecó. No litoral, o vento passa a soprar de sul a sudeste. Na quinta-feira, continua instável, intercalando chuva com períodos de melhoria. À tarde, a chance de chuva aumenta. Já do litoral aos planaltos, a chuva deve ser mais persistente e ocorrer a qualquer hora, devido à circulação marítima. Mesmo com tempo instável, que seu dia seja leve e produtivo. Até breve! Com informações do tempo, meteorologista Daniele Lima, de Florianópolis, para a Rede de Notícias Acaerte.
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9: 12 horas e 14 minutos. E na reta final da campanha, Flávio Bolsonaro apoia fim da escala 6x1 e Lula anuncia perdão de dívidas de mês. As informações com Rita Sardi.
0: Há poucos dias do segundo turno das eleições presidenciais, Flávio Bolsonaro, do PL, anunciou que votará a favor da proposta que prevê o fim da escala de trabalho 6x1. Já o presidente Luiz Inácio Lula da Silva, candidato à reeleição pelo PT, apresentou um pacote de medidas que prevê o perdão de dívidas de microempreendedores individuais, os MEIs. Flávio mudou de posição. O candidato afirmou que a maioria dos trabalhadores brasileiros quer o fim da escala 6x1 e fez ponderações em relação à proposta.
11: Com relação a 6x1, eu estou rodando o Brasil, a maioria dos trabalhadores brasileiros querem o fim da 6x1, então eu vou votar a favor do fim da 6x1, só que a gente defende algo ainda melhor sempre. Eu queria que tivesse liberdade para o trabalhador montar seu jornal de trabalho. Como é que fica a pessoa que trabalha de home office? Isso não está definido na PEC. Como é que fica aquela mãe que não tem com quem deixar o seu filho, só pode trabalhar, por exemplo, 4 horas por dia, só pode trabalhar de manhã, ou só pode trabalhar de tarde? Vai continuar engessada a jornada dela.
0: A votação da proposta está prevista para esta quarta-feira, dia 14, no Senado. A medida prevê mudanças na jornada de trabalho com mais dias de descanso para os trabalhadores. Já Lula anunciou o pacote Prospera MEI, que prevê o perdão de débitos de microempreendedores individuais com o governo federal.
15: Nós estamos colocando já no Desenrola 3 um leilão para a gente comprar a dívida de vocês. Você não vai precisar ir negociar como Desenrola 1, que você ia no banco negociar. Não, é o governo que vai fazer um leilão da dívida de vocês que está no banco e o banco vai dar um desconto nessa dívida. Nós estamos trabalhando que ele vai chegar a 90, 95%. E aí o que acontece? A gente vai comprar essa dívida. E a outra coisa importante é que nós vamos criar um PIX até R$5.000.
0: A iniciativa poderá beneficiar cerca de 3,6 milhões de MEIs que acumulam aproximadamente 12,6 bilhões de reais em dívidas. As medidas dos dois candidatos foram anunciadas durante a campanha para o segundo turno, marcado para 25 de outubro. De Brasília, da Rede de Notícias Acaerte, repórter Rita Sardi.
9: 12:17. Reconstrução mamária marca recomeço para mulheres após câncer de mama. Detalhes com Carol Denardi.
16: É me olhar no espelho e me reconhecer.
17: É assim que Graziela Ventura, paciente do Centro de Pesquisas Oncológicas, o CEPOM, em Florianópolis, define o significado da reconstrução mamária após o câncer de mama. Depois de enfrentar cirurgias, exames e os impactos emocionais da doença, Graziela fala sobre esse momento de recomeço.
16: É uma nova Grazi. Deus não dá uma cruz que a gente não possa carregar. Eu já tive ali. A gente sabe como é que é. Às vezes a gente não vê a luz no fundo do túnel assim. Mas eu sobrevivi. Você também vai sobreviver.
17: Para ampliar o acesso ao procedimento, o governo estadual criou um incentivo financeiro para hospitais que realizam a reconstrução mamária com implante de prótese após a mastectomia. O incentivo estadual em complemento à tabela é superior a R$5.000 por procedimento. Como detalha o secretário de Estado da Saúde, Diogo De Marque.
18: De comparação, a tabela do SUS, ela traz o valor de R$500 a R$600 por mama. E nesse caso, a gente complementa ainda mais R$5.000, ou seja, 10 vezes o valor. Para uma mama, se for duas mamas, são mais de R$10.000. Dessa maneira, a gente entende que consegue trazer mais conforto, mais dignidade para a mulher após esse momento tão difícil que é tratamento de câncer e, nesses casos, da mastectomia radical.
17: Segundo o Ministério da Saúde, Santa Catarina realizou quase 400 reconstruções mamárias em 2025, um aumento de 121% em relação a 2022. O secretário Diogo detalha como as pacientes podem acessar o procedimento.
18: Para quem já possui um encaminhamento, foi feita uma triagem, né, elencando as mulheres já aptas, nós identificamos inicialmente 150 mulheres para essa estratégia. E após a mastectomia, caso ela ocorra, o próprio município faz um encaminhamento via regulação do acesso para avaliação dos critérios clínicos e o direcionamento para as unidades habilitadas.
17: A reconstrução mamária faz parte do cuidado às mulheres que passaram pelo câncer de mama. E não apenas neste outubro rosa, mas todos os meses do ano, pode contribuir para a recuperação física e emocional da paciente. De Florianópolis, da Rede de Notícias Acaerte, Carol Denardi.
9: 12:20, a seguir você confere. Realizada a primeira sessão do Bloco da Câmara de Vereadores em Joaçaba. Joaçabenses podem inscrever animais no programa Pet Levado a Sério.
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6: 12 horas e 22 minutos. O Outubro Rosa é uma campanha internacional realizada durante todo o mês de outubro com o objetivo de conscientizar a sociedade sobre a prevenção e o diagnóstico precoce do câncer de mama e, mais recentemente, do câncer de colo de útero. A Secretaria de Saúde de Joaçaba vem realizando diversas atividades voltadas à conscientização no município, como explica Tassiana Recalcati, coordenadora da Atenção Básica.
7: Outubro Rosa é o mês de conscientização sobre o câncer de mama. Mulher, cuidar da sua saúde também é um ato de amor. Então, nesse mês de outubro, a gente reforça a importância da prevenção e do diagnóstico precoce do câncer de mama. Conheça seu corpo, fique atenta aos sinais e mantenha seus exames de saúde em dia. Procure a sua unidade de saúde mais próxima e converse com a equipe. Agende seu preventivo, que ele é um importante aliado na prevenção e na detecção precoce de alterações que podem levar ao câncer. Não espere algum sintoma aparecer. Então, a gente reforça para as mulheres estarem procurando a sua unidade de saúde e estarem agendando o seu preventivo, deixar em dia, né? A gente reforça também que para as mulheres que trabalham em horário em que o ESF está aberto, a gente tem todas as quartas-feiras o horário estendido de saúde do trabalhador, que elas podem estar agendando também a sua consulta de rotina e o seu preventivo, teste rápido e consulta odontológica também, né? Então, esse é um espaço, um horário que elas podem estar procurando e agendando, né, através do contato específico para isso. A Secretaria de Saúde também está indo em algumas empresas realizar palestras sobre Outubro Rosa e também a gente está programando uma palestra para ser realizada agora no mês de outubro. A gente ainda está organizando, quando tivermos data e local, a população será informada. Então, mulher, procure seu ISF, agende sua consulta, seu preventivo, não deixe para depois. Quanto mais cedo o diagnóstico, maiores são as chances de cura. Outubro Rosa, cuidar de você também é prioridade.
6: 12 horas e 24 minutos. Passado o período eleitoral, a Prefeitura de Joaçaba tem previsto o início de diversas obras. O secretário de Infraestrutura e Agricultura do município, Marcelo Mantovani, explica.
8: Nós temos diversas obras no município de Joaçaba, algumas praças, algumas pavimentações. Entre as mais importantes está a pavimentação do distrito de Nova Petrópolis, lá dentro da cidade, né? E o SF, que é o posto de saúde, né? Uhum. Já está na parte final da pavimentação e em questão de 15, 20 dias aí está já com a capa asfáltica, a sinalização pronta e vai ser entregue para a comunidade.
9: Com relação ao SF também já em andamento.
8: O SF já está na sua parte final, né? Da construção, né? É uma construção de grande porte, né? Uma construção já no padrão, né? De posto de saúde, né? Que vai atender toda a comunidade e o interior lá da região Nova Petrópolis.
9: Marcelo, algumas obras que têm expectativa por conta do período eleitoral, né, que tem recursos estaduais, federais, não podiam começar. Já há um trabalho para que elas possam sair do papel, né, e já iniciar?
8: Sim, o prefeito Wilson já alertou todo o setor aí, né, de convênios, né, então todos as, o que estava em andamento, né, que a gente nunca deixa de trabalhar, né, mas ele startou aí para nós dar prosseguimento.
9: Com relação ao Estrada Boa também, né, que é uma obra por conta do governo do estado.
8: O Estrada Boa Rural e os outros convênios que tem no município, né, algumas aquisições de equipamentos, máquinas agrícolas, né, também muito importante para servir a comunidade.
6: 12:26. Os parlamentares joaçabenses se reuniram na noite de ontem em mais uma sessão ordinária na Câmara de Vereadores, a primeira do bloco. A presidente do Legislativo, Jaqueline Demarco, faz uma avaliação e destaca quais os assuntos foram debatidos.
10: Tivemos uma sessão importante com vários projetos aprovados, moções também, e destacar aqui algumas indicações que são relevantes aí para todo o nosso município. A gente vem aí continuando discutindo a questão do nosso transporte público, que infelizmente não tem melhorado e o serviço continua sendo prestado de forma errada e prejudicando muito aí o nosso cidadão. A gente então reforça aí o pedido para que seja feito aí e dado andamento com mais rapidez aos estudos realizados para que seja feito esse novo processo de concessão do transporte público, visando então que se possa avançar na estruturação de uma nova concessão. A gente sabe que o executivo está fazendo esse estudo para entender um pouco melhor a logística, como será implantado, mas a gente reforça, né, a urgência desse estudo, a necessidade de avançar nisso e que o nosso cidadão joaçabense seja tratado com dignidade e possa utilizar o transporte público, porque o cidadão vem sendo prejudicado, muitas reclamações e aí a necessidade de utilização de carros de aplicativo para chegar ao trabalho, o que tem aí encarecido ainda mais aí a vida do nosso cidadão, que já vem aí sofrendo com diversas situações.
9: Presidente, a possibilidade de um consórcio ser formado entre os municípios, né, de Joaçaba, Valdeste e Luzerna, como é que você vê essa situação que também prevê, né, essa questão do transporte coletivo?
10: Exatamente. A informação é que já com o município de Erivaldo Oeste tem sido realizadas tratativas e avançado nisso, e agora está em fase desses estudos para entender melhor como que vai funcionar essa nova concessão. Se serão colocados carros aí de menor porte, quantas linhas serão, a gente precisa modernizar toda essa frota, ser uma frota aí com maior qualidade, acessibilidade e também, obviamente, nesse meio termo, avançar aí nos pontos de ônibus que também precisam ser modernizados, e a gente vai continuar cobrando para que esse assunto avance, porque se trata de um assunto urgente e o município precisa avançar aí para o nosso cidadão poder utilizar o transporte público com qualidade, com segurança e principalmente com preço acessível.
6: Jaqueline também fala de uma indicação que é de sua autoria.
10: Também tivemos aí indicando a realização de manutenção de vias. A gente sabe a importância aí desse trabalho, avançar nesse trabalho. O tempo tem sido dificultoso nessas situações, mas hoje eu trago aqui a área toda acima do Distrito Industrial, onde existem vários moradores que estão reclamando aí a ausência de manutenção. E também a gente reforça aqui uma outra demanda importante que é relacionada à passarela na Vila Pedrini, né? Essa passarela lá já foi assunto de muito debate, com uma preocupação aqui em razão de sua manutenção, iminência de algum acidente, e com as fortes chuvas essa passarela acabou sendo levada. Então a gente sabe da importância da construção de uma nova passarela e também a unanimidade aqui da casa entende que seja importante fazer um estudo de viabilidade para talvez, além da passarela, ser feita uma ponte aí para que possa fazer com que o fluxo dos veículos melhore em toda essa região.
6: 12:30. O município de Joaçaba concluiu o cadastramento no programa do governo do estado Pet Levado a Sério. A vereadora Rita Vaz explica que os tutores de animais domésticos podem aderir ao programa para a castração dos mesmos.
11: que o PET levado a sério é um programa do governo do estado, ou seja, o governador Jorginho Melo lançou um programa para todo o estado de Santa Catarina, ou seja, baseado no número de habitantes de cada cidade, ele disponibilizou um valor, né, específico para cada cidade para fazer a castração de animais, né? Então, aqui em Joaçaba, de acordo com o número de habitantes, Joaçaba vai receber 646 castrações, equivalente a mais ou menos R$150 mil, né, para fazer a castração dos animais. De que forma que será feita a castração? Baseado na nossa lei municipal. Nós temos uma lei municipal aqui em Joaçaba que diz, né, que os animais de rua, os animais da ONG, os animais que pertencem a famílias de baixa renda poderão ser castrados gratuitamente. Então, é com muita alegria, nós estávamos ansiosos esperando, né? Então, esse credenciamento de Joaçaba com o governo do estado deu certo, inclusive já temos a clínica ganhadora, que é a Dr. Dogs, né, que fará então as castrações dos animais, tanto de cães e gatos. Além disso, uma outra notícia importante é que nesse edital o município também deixou a possibilidade de investir dinheiro também do município, né, caso venha a faltar. Então, por exemplo, são 646 castrações que virão do governo do estado, né, que o governador disponibilizou para Joaçaba. Mas, fora isso, o município também ele poderá investir mais, né, dinheiro para castrar além disso. Então, assim, a gente sabe que existe a possibilidade de até R$500 mil do governo de Joaçaba, ou seja, do prefeito, né, para castrações. Então, a gente sabe que castrar os animais é importantíssimo, é saúde pública. Eu sempre falo que a gente precisa investir nisso se a gente não quer investir para tratar doenças, porque se nós temos um animal abandonado na rua, né, além dele estar sofrendo com fome, frio e às vezes, né, agressão, também o que que acontece? Esse animal vai morder alguém, essa pessoa vai precisar ir ao posto de saúde, vai despender de uma consulta médica, essa pessoa vai precisar de medicamentos, vai precisar de vacinas, né? E quantas doenças eles transmitem também, como fungos, parasitas, vermes, né, verminoses, as crianças. Então, o tratamento, né, para as pessoas que podem, né, ser prejudicadas por animais, é muito maior o investimento do que nós fazermos a castração. Então, se nós tivermos, né, uma cidade com animais, né, controlado, não termos animais de rua, com certeza nós também teremos aí a diminuição de doenças, de procura de pessoas que foram mordidas, que estão contaminadas, né, por alguma doença causada por esses animais. Então, é com, né, muita satisfação e também a gente agradece o município de ter, né, esse incentivo também para as castrações.
6: 12:33. A seguir você confere as informações do setor policial e ainda, município de Joaçaba assina termos de fomento com entidades culturais. Vigilância epidemiológica de Erval está preocupada com a incidência de chuvas que acabam aumentando o número de focos do mosquito Aedes aegypti.
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6: Agora 12 horas e 36 minutos. Vamos às informações do setor de segurança com ele, Matheus Mitterer. Alô, Matheus, boa tarde.
19: Boa tarde, Carlos Ferrari. Boa tarde, ouvintes. Vamos então com as informações do setor de segurança pública. E um Corsa que transportava 11 pessoas, sendo 9 crianças, foi abordado pela Polícia Militar Rodoviária na tarde da última segunda-feira no bairro Rio Vermelho, em Florianópolis. O veículo era ocupado por um casal que levava 6 dos seus próprios filhos, além de outras 3 crianças. Nenhuma delas utilizava cinto de segurança ou dispositivos de retenção adequados. O caso mais grave foi o flagrante de 3 crianças sendo transportadas diretamente no porta-malas. De acordo com a polícia, a família saiu do bairro Ingleses com destino a uma festa de Dia das Crianças no Rio Vermelho e acabou abordada já na reta final do trajeto. O condutor foi autuado pelas infrações de excesso de passageiros e pela falta de uso de cinto de segurança, além das medidas administrativas cabíveis. E um homem de 45 anos ficou ferido na manhã desta terça-feira após sofrer um acidente com um trator na comunidade de Engenho Novo, no interior de Capinzal. O corpo de bombeiros foi acionado e encontrou a vítima caída às margens de uma estrada rural. Apesar da gravidade do acidente, o homem estava consciente com sinais vitais estáveis. Ele relatava fortes dores nas pernas, pois o trator passou por sobre o seu corpo. Após a avaliação inicial, o atendimento pré-hospitalar, a equipe realizou a imobilização da perna devido a suspeitos de fratura. Em seguida, a vítima foi conduzida ao Hospital Nossa Senhora das Dores. E um menino de 10 anos precisou sair pela janela de casa para buscar ajuda após presenciar uma situação de violência doméstica contra a mãe em Campos Novos. O caso foi registrado na manhã do último sábado. Segundo a Polícia Militar, a criança conseguiu deixar a residência e procurou socorro no Corpo de Bombeiros, localizado nas proximidades do imóvel. Acompanhados pelo menino, os policiais foram até a residência e encontraram sinais de desordem e danos no interior do imóvel. Havia roupas rasgadas, objetos revirados e alimentos espalhados pelo chão. Em conversa com a guarnição, a mulher de 37 anos relatou que foi agredida e empurrada pelo companheiro, também de 37. Ela afirmou que não era a primeira vez que sofria violência física por parte do homem. A vítima contou ainda que tentou entrar em contato com familiares para pedir ajuda, mas foi impedida pelo companheiro, que tomou seu telefone para evitar a ligação. Diante dos fatos, o homem recebeu voz de prisão e foi encaminhado à delegacia para os procedimentos cabíveis. Já em outra ocorrência de violência doméstica, também em Campos Novos, só que nesta segunda-feira, uma mulher de 27 anos denunciou que foi agredida pelo ex-companheiro após uma discussão. O caso foi por volta das 18 horas. Conforme relato da vítima, o ex companheiro a empurrou nas escadas do prédio onde ambos residem. Durante uma discussão motivada pelo fato de o homem não aceitar que ela mantivesse outros relacionamentos, ele teria segurado a mulher pelo pescoço e a empurrado escada abaixo. E uma mulher grávida de 20 anos e um idoso de 72 morreram em uma ocorrência investigada como feminicídio, homicídio doloso e incêndio criminoso em Monte Carlo. O caso foi registrado na noite de ontem na localidade de Vila Imaza e também mobilizou equipes da Polícia Militar e do Corpo de Bombeiros. As vítimas foram encontradas em uma residência de madeira atingida pelo fogo. A jovem gestante estava na área externa do imóvel com queimaduras pelo corpo, enquanto o idoso foi localizado sem vida no interior da casa após o combate ao incêndio. De acordo com informações, familiares relataram que a mulher chegou a fazer uma ligação telefônica pedindo socorro. Após receber o chamado, a irmã e o cunhado da vítima foram até endereço e encontraram a residência pegando fogo. A jovem foi localizada nas proximidades da entrada do imóvel. Conforme o relato repassado aos socorristas, o cunhado retirou o corpo da área atingida pelo fogo, mas ela já estava sem vida. O idoso, por sua vez, não havia sido encontrado pelos familiares durante os primeiros momentos. O corpo foi localizado pela guarnição somente na parte final do combate ao incêndio no interior da residência, apresentando queimaduras extensas e carbonização, sendo possível visualizar apenas parte das vísceras, em razão também da gravidade das lesões térmicas. A ocorrência ganhou novos desdobramentos após a polícia identificar indícios que as mortes poderiam estar relacionadas a uma ação criminosa. Segundo a corporação, testemunhas afirmaram ter visto um homem deixando o local logo após os fatos. A identidade do suspeito e a possível relação com as vítimas não foram divulgadas. O caso segue agora investigado pela Polícia Civil. Essas e outras informações você pode acompanhar no nosso portal liderfm1075.com.br. Com informações para o setor policial da sala de redação, repórter Matheus Mitterer.
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6: 12:42. A Secretaria de Comunicação, Cultura, Turismo e Eventos de Joaçaba assinou o termo de fomento com duas entidades do município. Conforme o secretário Paulo Krause, as entidades beneficiadas promovem a cultura no município.
22: Então, nós estamos trabalhando, né, em diversas frentes esse ano em relação ao fomento, né, às atividades culturais, ou também conhecido como oficinas culturais do município, né? Nós temos tantas oficinas municipais que acontecem na Casa Cultura, então nós tivemos uma emenda no deputado Nildo Sareto, que veio para nós, e a gente utilizou para a realização dessas oficinas na Casa da Cultura, né? Já está acontecendo desde o começo do ano. E agora nós assinamos recentemente também um repasse de recursos a duas entidades do município, né? Tanto a SCAJO quanto ao Instituto Fênix, que se habilitaram dentro do nosso chamamento público que a gente fez, né, em cima da Lei 3019, para repassar 160 mil para as entidades realizarem oficinas, né? Então, ambas estão fazendo atividades variadas, né? Desde dança, canto, teatro, enfim, são várias atividades diferentes, né? Além das atividades já praticadas na Casa da Cultura.
19: Paulo, quanto que é de recurso que então é destinado para essas entidades?
22: Para as entidades, 160 mil no total, né? Então, 80 mil para cada um. A da Escarja deu 79.999, se eu não me engano, fechou os 80. A da Fênix fechou 80 mil de repasse, né? Além dos 150 mil empregados na Casa Cultura. Então, são 310 mil, né, esse ano investidos em formação, né, no fomento das atividades culturais no município de Joaçaba.
19: Importante ressaltar esse apoio que é feito, né, para a cultura.
22: Sim, né, isso é focado em formação, né, em fomento. Fora o restante que é feito, né, em parceria com o governo federal, também tem recursos da PNAB que a gente tem, tanto o edital municipal também, para fomentar os artistas que já trabalham com isso. Né? Não é mais o fomento de formação, mas sim o fomento de trabalho realmente dos artistas na cidade em várias modalidades. Né? Então a gente recebe da PNAB, governo federal, cerca de 250 mil reais, né? Mais 100 mil do nosso edital municipal, então mais 350 mil que é investido nos artistas de Joaçaba. Né?
6: 12h44. A vigilância epidemiológica de Ervaldo Oeste está preocupada com a incidência de chuvas nesses meses por conta da proliferação do mosquito Aedes aegypti, transmissor da dengue. A responsável pela vigilância, Karen de Matos Ribeiro, traz algumas recomendações.
0: Então, nós também temos uma preocupação agora com a dengue, especialmente nesse período em que se discute muito o El Niño, né? Esse aquecimento, o grande volume de chuvas. E a preocupação é a água parada, né? Que pode acontecer após esses episódios do El Niño. Então, nós também já estamos, Matheus, vigilância epidemiológica e ambiental, realizando algumas atividades nas escolas, né? Com oitavo e nono ano. O aconselhamento também sobre dengue, né? Os cuidados, então, aí com a Aedes aegypti, com possíveis criadouros. E alertamos a população para que cuide nesse período, principalmente, né, de calor, a questão de deixar a água parada, desses reservatórios, né? Que tem um pouco de cuidado nessa época, durante o ano todo, mas especialmente nessa época que é um pouco mais crítico.
19: Lembrando, importante que tem uma vacina disponível pelo SUS, né, para crianças.
0: Isso, nós ainda temos a vacina do laboratório Takeda, que ela está disponível para crianças e adolescentes de 10 a 14 anos. Então, essa estratégia ela não mudou, ela não foi alterada. A vacinação ela está disponível. E vale lembrar, né, Matheus, que a gente inicia daqui a pouco o período de matrícula escolar. Então, é importante manter também a caderneta de vacinação atualizada para fins escolares, já aproveitando a oportunidade da nossa entrevista.
19: Sem essa vacina, pode ser negada a matrícula.
0: Pode ser negada a declaração num primeiro momento, né? E aí depois a escola fica responsável por encaminhar alguns dados para o conselho tutelar, né? Visto que essas crianças, enfim, essas adolescentes são de menor, né? E pai responsável precisa manter a caderneta atualizada.
19: Sempre lembrando, né? A vacina é para criança, né? É um direito da criança e um dever dos pais.
0: Isso mesmo, o direito da criança, ela não pode opinar se ela quer ou não receber, né? E como pais, a gente tem o dever, né, de deixar a caderneta atualizada, evitando aí possíveis doenças que são preveníveis, né? E o agravamento aí, óbitos por essas doenças.
6: 12h47, está na hora do comentário da coluna O Cenário, com Diego Bairros.
2: O transporte público de Joaçaba e Ervaldo Oeste está sempre na pauta. E eu não estou falando só de ônibus. Eu estou falando também de horário, do preço da passagem, da condição que está esse ônibus. E eu estou falando ainda das pessoas que dependem desses ônibus todos os dias para trabalhar, estudar, ir no médico e cumprir os seus compromissos. Nos últimos anos, vem aumentando as reclamações dos usuários sobre atrasos, problemas mecânicos, infiltração e dificuldade de acessibilidade. Não dá para ignorar, porque quando um ônibus atrasa ou deixa de circular, o problema pode significar atraso no trabalho, perda de uma consulta, dificuldade para chegar lá na escola. A gente sabe que operar transporte coletivo não é uma coisa simples. Esse ano mesmo, o proprietário da Estrela Tour já esteve na Câmara de Vereadores de Joaçaba e apresentou vários esclarecimentos sobre a operação e mencionou o aumento dos custos e especialmente do combustível e da manutenção. Segundo ele, a empresa tem 21 ônibus e está operando no momento com 16. O debate não é só sobre a empresa, a gente precisa discutir quem é responsável por garantir que esse serviço funcione da forma adequada. O transporte entre Joaçaba e Ervaldo Oeste é historicamente tratado como intermunicipal, ou seja, a responsabilidade da fiscalização é do Estado. Em 2022, inclusive, lá na Assembleia Legislativa em Florianópolis, foram registrados pedidos de informação sobre o contrato de concessão e quem fiscalizaria esse serviço aqui na nossa região. E aqui está uma questão que merece a nossa atenção. Joaçaba e Erval não podem ficar dependendo do Estado para essa questão. Talvez esteja na hora de estudar seriamente o modelo regional. com participação de Joaçaba, Valdo Oeste e quem sabe até trazer Luzerna para a jogada. Isso poderia incluir um consórcio público ou outra estrutura que permita que os municípios possam participar mais diretamente do planejamento, da fiscalização e da organização das linhas que são feitas aqui. Não se trata de simplesmente assumir o transporte de uma hora para outra. É preciso estudar os custos, a legislação, responsabilidade, a demanda, os itinerários. Como vai funcionar? O que não dá é para sentar e ficar esperando. E a gente também precisa repensar a nossa forma de utilizar a mobilidade urbana. A gente precisa pensar na integração de diferentes meios para se locomover, inclusive incentivando os aplicativos de carro, que Joaçaba e Ervaldo Oeste já tem vários atuando, incentivando o nosso bom e velho táxi. Tudo isso pode reduzir a dependência do automóvel particular e melhorar o trânsito nas nossas cidades. Joaçaba e Ervaldo Oeste compartilham trabalhadores, estudantes, pacientes, consumidores e famílias que circulam diariamente entre os dois municípios. Por isso, a mobilidade precisa ser pensada de forma conjunta, como a gente já falou no episódio da segunda-feira. O Estado hoje é o responsável

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1: 12 horas 51 minutos, estamos encerrando mais uma edição do Jornal do Meio-Dia. Apresentação, Carlos Ferrari. Redação e edição, Matheus Mitterer. Reportagens, Marciele Pessoa, Odinei Gonçalves e Matheus Mitterer. Central Técnica, Fabiano Machado. Produção, Central Líder de Jornalismo. Direção-Geral, Mauro Roberto Valmórbida. A todos, uma boa tarde e até amanhã. 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
1: Olá, boa tarde. Quarta-feira, 14 de outubro de 2026, está no ar o Esporte Líder. A apresentação de Matheus Mitterer, central técnica Fabiano Machado e direção geral do Mauro Roberto Von Mórbida. Copa Sul-Americana, vitória da superação. Vasco vence o Boca Juniors com um a menos na Argentina. Libertadores, Vitor Roque desfalca o Palmeiras no jogo contra o Fluminense na noite de hoje. Ainda definidas as quartas de final do Campeonato Catarinense Série Prata. Essas e outras informações agora no seu Esporte Líder.
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1: Começamos o Esporte Líder de hoje falando da Copa Sul-Americana.

0: vitória da superação. O Vasco venceu o Boca Juniors com um a menos. Detalhes com a Daniela Esperon.
1: O Vasco deu um passo importante rumo à final da Copa Sul-Americana. Jogando em La Bombonera, venceu o Boca Juniors pelo placar de 1 a 0. O detalhe que foi com um jogador a menos por boa parte do segundo tempo. Andrés Gómez foi expulso aos 18 minutos da segunda etapa. O gol brasileiro foi marcado pelo atacante Adson, que falou da importância do resultado e da dificuldade de jogar na Argentina.
2: A gente fez o que o professor pediu para a gente fazer. Sabíamos da dificuldade que ia ser esse jogo. O time do Boca é um time muito qualificado. Acho que esses jogos de Sul-Americana, qualquer erro fatal, mas estou muito feliz com o resultado, estou muito feliz com o desempenho da equipe também. Mas sabemos que ainda tem mais um jogo, agora é continuar trabalhando para que a gente possa sair com essa classificação.
1: Com esse resultado, o Vasco joga na semana que vem pelo empate. 0-0 classifica o time brasileiro. O Boca Juniors vai precisar, então, vencer no Brasil. E nesta quarta-feira tem o outro jogo da semifinal da Sul-Americana. Atlético Mineiro e Montevideo City Torque do Uruguai. O jogo acontece na Arena MRV, às 7 horas da noite.
0: Libertadores, Vitor Roque desfalca o Palmeiras no jogo contra o Fluminense na noite de hoje.
1: O primeiro jogo da semifinal da Copa Libertadores da América será nesta quarta-feira no estádio do Maracanã entre Fluminense e Palmeiras. Um duelo de gigantes do futebol brasileiro. O detalhe é que o time tricolor vem em ascensão na tabela do Brasileirão e o Palmeiras ainda busca o título. Mas agora é Libertadores e as duas equipes estão focadas. O zagueiro Thiago Silva, do Fluminense, falou o que significa essa semifinal.
3: Tudo aquilo que a gente vem vivenciando esse ano, os jogos em casa, eu acho que somos um dos melhores mandantes do nosso futebol brasileiro jogando em casa. Isso mostra o quanto é importante o nosso torcedor estar presente. A gente já sabe que já está lotado, enfim, os ingressos todos esgotados, motivação extra para a gente. A gente sabe que o jogo é decidido ali dentro do campo e a gente vai procurar fazer o nosso jogo, o Palmeiras o deles. Espero que a gente possa estar numa noite melhor inspirada que eles.
1: Essa foi a principal novidade na delegação do Verdão. O atacante sofreu uma entorse no tornozelo direito no jogo contra o Corinthians e acabou não se recuperando a tempo. Portanto, Heitor, da base, é o substituto de Vitor Roque na lista dos relacionados. Embora suspenso do jogo, o técnico Abel Ferreira acompanhou a delegação, que contou com presenças ilustres no Rio de Janeiro. Agência Rádio Web com informações da Copa Libertadores da América, Daniele Esperon.
0: Obrigado, Daniele.
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0: Estão definidas as quartas de final do Campeonato Catarinense Série Prata. A classificação final da primeira fase ficou da seguinte forma: Pinhalense Futsal, líder com 34 pontos, seguida do Marcílio Dias com 33. O terceiro ficou Maravilha Futsal com 32. O Joaçaba, quarto, com 31. Na quinta posição ficou Rio do Sul com 30. Sexto, Cunha Porã com 28. Sétimo, Palmitos Futsal com 26. Na oitava posição, Saudades com 25. Eliminados, Catanduvas, nono, com 10. E décimo, a Chaxiense com 8 pontos ganhos apenas. Classificação ficou da seguinte forma, então, agora os cruzamentos. A Pinhalense Futsal vai enfrentar a equipe do Saudades. A equipe do Marcílio Dias vai enfrentar Palmitos. O Maravilha Futsal pega o Cunha Porã e o Joaçaba Futsal enfrenta Rio do Sul. O primeiro jogo já no próximo dia 17, às 19h30, no ginásio Artenir Verne, em Rio do Sul. O jogo da volta das quartas está marcado para o dia 24 de outubro, às 19h30, no ginásio da UNOESC.

0: em Joaçaba, dia 24, que será num sábado. Então, para essas informações do Esporte Líder de hoje, fiquem agora com o programa Show da Tarde, com ele, Carlos Ferrari. O Esporte volta amanhã. A todos, uma ótima tarde.
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3: 13 horas e 2 minutos.
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3: Oi, gente, boa tarde para você que tá ligadinho na programação da Rádio Líder. Acabou de acompanhar comigo aí o Jornal do Meio-Dia. O Matheus também trouxe as informações do esporte e eu tô trazendo para você muita música e, é claro, aquela energia positiva que é ponto forte, que é ponto alto aqui da família Líder de Comunicação. Tá começando, né, gente? 14 de outubro de 2026, quarta-feira, é o dia de número 287 do ano. É primavera brasileira, fase da lua nova. Hoje lembramos o Dia Nacional do Meteorologista, é Dia Nacional da Pecuária, Dia Mundial da Normalização e hoje também é dia de São Calixto. 1:03, o Show da Tarde está começando para Clube Ervalense, Supermercado Passarela, Agropecuária e Pet Shop Marquesine, a Baldiceira Corretora de Seguros também está com a gente. Boa tarde, Paulinho. Paulinho Barbosa segue comigo aqui na Central Técnica a partir de agora também, atendendo, me ajudando a atender você pelo 984377826. Pra gente é um prazer, né, Paulo? Receber as participações via áudio, as mensagens carinhosas que chegam pra gente, né? Com o intuito de participar aqui do Show da Tarde que tá começando. Tem Líder Retrô, né? Essa primeira hora é dedicada apenas para as músicas do passado, pra você matar saudade com a gente. Tá no ar, Show da Tarde da Líder FM.
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3: 1:04, vamos trazer o nosso pensamento de hoje. É curtinho, mas olha, é muito legal. Não tenha medo de desistir do bom para perseguir o ótimo.
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3: Ou seja, tá bom, pode melhorar mais ainda. 1:04, estamos começando o Líder Retrô com a banda Queen. Ano 1984, Radio Gaga. É a primeirinha do Líder Retrô pra você. Boa tarde.

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10: 1h13, você tá ligado aqui no show da tarde, estamos nos 107.5 e ponto final, hein? Chegou aí, parou, líder FM, a sua melhor audiência, a sua melhor companhia. 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Paulinho, você tá bem, Paulinho? Tá tudo bem? Vi que você mudou o visual, ficou mais hominho, né? Cortou o cabelinho, aparou a barba. Ficou mais bonitinho, né, Mauro Roberto? Ah, o Mauro não tá ouvindo a gente, não tá ouvindo. Se tivesse, ele tinha, já tinha feito aí o sinal de positivo, né? Mas ficou mais hominho, Paulinho. Gostei, viu? Gostei. Vamos tirar uma foto sua e depois vamos publicar aí no Facebook da rádio. Eu tenho certeza que vai agradar o nosso público. 1h15, vamos trazer o sucesso de Raul Seixas. Aliás, Paulo, essa música é considerado o maior sucesso comercial do cantor Raul Seixas. O álbum homônimo, ou seja, que leva o mesmo nome da música, foi o mais vendido de toda a carreira de Raul Seixas, alcançando a marca de 600 mil cópias e rendendo um disco de ouro para o artista. Vamos tocar guitarra? É sucesso do ano de 1974. Essa canção foi composta em parceria com o escritor Paulo Coelho.
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8: 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Estamos aí com uma temperatura de 22 graus e o clima continua ótimo para você que tá de bem com a vida e ligado na programação, né? Nos dando a honra da audiência, da sua companhia, da sua amizade, que pra gente é muito legal. Vamos trazer música do ano de 1989 e essa canção fez parte da trilha sonora da novela Salvador da Pátria da TV Globo. Vamos de Bon Jovi. I'll Be There For You. Essa aqui, ó, é mais uma com carimbo de sucesso da líder.

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16: Acertando os ponteiros aqui com a gente, ó. Toda hora é hora de você ficar ligado na Líder FM 107.5, agora 1h35. 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Já pensou você ganhar os cupons? 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Então, não titubeie, não se atrase. Entra em contato com a gente aqui, deixa a tua participação garantida pelo 984-377826. Mandando áudio, o nosso querido amigo Paulinho dá uma ouvida lá, mandando mensagens, eu acabo aqui atendendo você e te respondendo também pelo 984-377826. Importante é ter você aqui conosco. Vamos tocar mais música. O sucesso é dos Engenheiros do Havaí. Essa tocou uma barbaridade nas rádios também. 1987, Infinita Highway. Confere mais uma aqui do nosso líder retrô pra você. Música.

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2: 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Aqui, para os ouvintes desse programa, nós temos 20 cupons da campanha da CDL, campanha de vendas do comércio local, aqui de Erval, e mais pizza e refrigerante do Passarela Supermercados, para os amigos que estão interagindo, deixando aí os seus pedidos musicais, deixando as suas dedicatórias, participando dos nossos quadros, né? Temos o melhor de 3, temos a playlist do ouvinte que começa a partir das 14 horas, o Dose Dupla já está formado aqui, viu, Paulinho? Serão duas músicas do Bruno e Marrone, atendendo as nossas amigas Roseri Silveira, da Vila Remô, e a Neri da Estação Luzerna. Cada uma delas sugeriu uma das músicas da dupla e a gente então juntou, uniu os dois pedidos e vamos tocar no Dose Dupla de hoje. Ah, outra coisa interessante de hoje, quarta-feira, é a Mega Sena, galera. A partir das 15h a gente vai estar concorrendo a 150 milhões de reais. O concurso 3070, lembra que eu falei ontem, tinha ficado para hoje? Em função do feriado de Nossa Senhora no dia 12, segunda-feira, a Caixa transferiu para hoje o sorteio, às 21 horas. E a gente vai apostar de novo. A partir das 15 horas eu quero contar com você. Vamos tocar música. Laura Branigan, 1984. Um dos maiores clássicos dos anos 80. Possui uma história cheia de curiosidades marcantes. Self Control, Laura Branigan, 1984, de volta na programação da Líder.

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6: Isso mesmo, a música que você mais curte, mais gosta, tá aqui, ó, na trilha sonora que a gente leva pra você diariamente, manhã, tardes, noites, em cada horário, um amigão à sua espera, na programação mais gostosa do seu rádio, né? Na Líder FM você fica à vontade. 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Vamos tocar saideira, Paulinho? Essa aqui é do RPM Paulo Ricardo e Companhia, 1985, Luiz Schiavon. Essa época aqui foi top demais. Mais, né? A década de 80 pro rock nacional, pro rock brasileiro foi top demais. Muitas bandas, entre elas se destacou o RPM. Revoluções por Minuto é a nossa saideira de hoje do Líder Retrô.

0: Top demais, né? Top demais. Revoluções por minuto com o RPM 1985 para colocar o ponto final no nosso líder retrô que vai ficando por aqui. Retorna amanhã, sempre das 13 até as 14, a gente preenchendo o seu horário aí. Nesse horário, né? O horário que eu sempre digo aqui, que é o horário de sobremesa pós-almoço, que só tem coisa gostosa para você curtir. Ó, daqui a pouquinho eu vou voltar com a playlist do ouvinte, você fazendo a programação acontecer até as 16 horas. Vai mandando seu recado, vai caprichando. Deixando na programação música boa, hein? Manda música condizente aqui com a linha do programa, pra gente deixar sua tarde ainda melhor. Nesta tarde de quarta-feira, 14 de outubro, você é líder, eu também sou líder, junto contigo, 107.5. Voltamos já!
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4: Santa Catarina registrou um novo recorde histórico de faturamento com as exportações de carnes no mês de setembro. Conforme dados da Epagri, divulgados pelo Observatório Agrocatarinense, o estado exportou quase 198 mil toneladas, movimentando 438 milhões de dólares. O resultado representa um crescimento de quase 30% na receita em comparação com agosto. A carne de frango liderou os embarques, com faturamento de 232 milhões de dólares, seguida pela carne suína, que movimentou mais de 181 milhões de dólares. No acumulado de janeiro a setembro, as exportações catarinenses de carne somaram 1 milhão e 490 mil toneladas, gerando uma receita de 3 bilhões e 300 milhões de dólares. Os resultados representam os maiores valores já registrados para o período, desde o início da série histórica, em 1997. Com informações para a Rádio Líder FM, Marciele Pessoa.
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0: E aí, como é que tá você nessa tarde de quarta-feira? Legal, legal, legal, legal demais, né? Tamo junto, gente. Quarta-feira, 14 de outubro, 2026, hora certa, 2:04. Tá na hora da gente atender o povo que tirou um tempinho pra mandar recado, mandar alô aqui pro programa com o Carlos Ferrari, o show da tarde até às 16. É isso aí, você manda seu recado 984-377826. Final do programa, pode concorrer e vai concorrer, né? Pode ganhar. Vai concorrer a 20 cupons da campanha CDL, que é a campanha de vendas, R$50 mil em vale compras aqui no comércio de Erval. E também tem pizza e tem refri do Passarela Supermercados. Vai mandando o teu recado pra gente. 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Ô Paulinho, quem é o primeiro ou a primeira a falar com a gente nessa tarde bacana aqui de quarta-feira é a Dona Idalina. A Dona Idalina Rec Pimentel, bairro São Jorge, ela participa, mandou um recado aqui por escrito. Valeu, Idalina, tá concorrendo. A vovó Áurea também, né? A vovó Áurea, ela mandou um recado pra você ter uma ideia, ao 12:37. Ela quis ser uma das primeiras pra falar com a gente. Fala, vovó querida.
7: Boa tarde, Carlos Ferrari.
0: Oi.
7: Eu queria que me colocasse esse número na minha, se vai ter jogo hoje, né?
0: Vai ter.
7: 38. Eu tô passando.
0: Já tá participando do,
7: eu não consigo,
0: do palpite.
7: Falar meia hora pra fazer umas letrinhas ali, né?
0: Entendi.
7: Tá bom?
0: Tá bom,
7: e
0: querida.
7: Eu queria que tocasse música, uma música assim do Fagner.
0: O Fagner. Boa escolha.
7: Se der pra tocar, senão faço outra, tá?
0: Mas já tá na ponta da agulha.
7: Acho que é esse, meu amigo. Tudo de bom pra ti.
0: Tá bom,
7: Deus
0: minha querida.
7: Deus te abençoe sempre, meu querido.
0: Amém, assim seja. Seu pedido é uma ordem, vovó Áurea. Pediu o Raimundo Fagner, tamo tocando. Quero mandar também pro Luciano de Vargas e o filhão dele, o Cauã Santiago, lá do bairro Santa Teresa. Galera participando do sorteio de brindes e também dos ingressos do Evalense. Toca, toca, toca, Raimundo Fagner, pra vovó Áurea. Borbulhas de amor.

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8: Vamos lá atender esse povo querido que tá mandando o recado para a gente aqui no 984377826, tarde de quarta-feira. Olha, uma excelente tarde, uma tarde abençoada para você que tá em casa, você que tá no serviço, tá curtindo a gente aí na rua também, nas estradas da nossa região. Boa viagem, viu? Gratidão por você tá ouvindo aí a Rádio Líder, que você possa chegar aí ao seu objetivo, chegar ao seu destino, né? Gozando da mais perfeita saúde, que você possa reencontrar os seus familiares, como você os deixou, né? Tudo bem, tudo certinho. Trânsito, você sabe que é complicadíssimo. Tem que estar sempre, sempre muito atento, né? Sempre com muito cuidado, cuidado redobrado. 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Satisfação saber que o professor Fabiano D'Agostini e a esposa Janete estão sempre na companhia do programa. Obrigado, viu, Fabiano? É uma honra saber que um amigo sintoniza a gente aí, tá? Mesmo tendo tantos afazeres do dia a dia, mas tá com o radinho sempre ligado lá nos prestigiando. Gratidão, amigo. Gratidão mesmo, né, meu irmão? 2h15, vamos atender o povo? Vamos atender o povo. A Elaine Santos participando, a Brenda Santos também lá do bairro Vila Rica, galera que acompanha a gente no bairro São Jorge. Muito bem. Tia T mandou um recado, vamos ouvir, Tia T.
9: Oi, Carlos Ferrari, boa tarde.
8: Oi,
9: tudo bem?
8: Tudo bem.
9: Santa Teresa. quero participar do sorteio, se tiver, eu, a Michelle, o Giovanni e a Giovana. E a música eu queria, que eu gosto muito, é do Atirador de Elite.
8: Atiradora.
9: E quero oferecer para todos quem gostar da música. Beleza? Um abraço e uma boa tarde.
8: Essa aí é do Teodoro e Sampaio. Vou aproveitar, vou mandar essa mesma música que a tia te pediu para o Kleber Todescato, né? Ele também tinha mandado, solta aí o áudio do Kleber Todescato, às 14h13 lá, ele mandou pra gente. Ó, ele também pediu o Teodoro Sampaio, só que uma outra música, e como eu já tenho o Dose Dupla já posto, né? Então nós vamos mandar de carona essa música que a tia T pediu, porque ela mandou primeiro, viu? Ela participou primeiro. Valeu, Kleber! Não, mas agora não é o áudio. É o áudio, solta o áudio do Clebão aí. Mandou, não mandou? Ah, não mandou? Ah, verdade. Boa tarde, aqui é Kleber Todescato. Pediu Teodoro Sampaio, mentira dela, oferecendo para a esposa Marisa, para os filhos William, Wesley e Bruna, e para colocar essa galera toda no sorteio, a galera lá da Vila Pedrini. Entendeu, né, Clebão? Vamos tocar então a música que a tia até pediu, porque ela, a gente sempre atende aí os primeiros que mandam, né? Se fosse, não tivesse no Dose Dupla, a gente ia tocar no Dose Dupla para você. Ok? Fechou? A Sandra Maia mandou um recado também. Alô, Sandra!
10: Boa tarde, Carlos Ferrari.
8: Oi,
10: aqui
8: amiga.
10: É a Sandra, da Rua Santa Catarina. Me coloca no sorteio. Coloca o meu filho Júlio César, o Marco Antônio, a Vitória e o meu neto Guilherme. E gostaria de pedir uma música. Pode ser do Raul Seixas, Tente Outra Vez.
8: Tente Outra Vez. Tá bom. Já pra mim, Sandrinha. Já tá anotado, né? Ô Paulinho, já tá na lista aí, né? Na playlist do ouvinte, a lista que o ouvinte faz através aí das suas sugestões. Mais uma presença marcante aqui na programação. Alô, boa tarde. Hello.
11: Boa tarde, Carlos Ferrari, Neiva Machado, Nosso Senhor
8: do Fátima. Oi, Neiva.
11: Me coloca no sorteio.
8: Claro.
11: A música que eu quero ouvir hoje é Se Você Me Quisesse.
8: Claro que eu quero.
11: Negócio assim.
8: É dos Fivers.
11: Abraço, beijo,
8: Davi. O nome tá correto, é Se Você Me Quiser. Essa música é da década de 70. Vamos tocar sim. Já tá na playlist aqui também. E eu tô mandando essa próxima música pra Cristiane Pereira do bairro Rupi. Tá curtindo a programação, pediu pra colocar o nome no sorteio. E também a amiga Miriam Souza, que pediu Jane e Erondi. Tá oferecendo pro esposo Ademir, colocando ambos no sorteio do Clube Ervalense dos Ingressos. Vamos recordar? Jane Erondi, por muitas razões eu te quero.

0: Agora 2h21, sucesso de Jane e Erondi, pedido do ouvinte, né? Valeu, valeu, Miriam, gratidão, tá? Por mil razões eu te quero, o sucesso de Jane e Erondi, a música do passado se tornando presente pra você aqui, graças ao pedido do ouvinte pelo 984377826. E é esse mesmo zap zap que você vai frequentar agora pra votar, sabe por quê, né? Em nome aí do Supervisa Supermercados, a gente tá trazendo o melhor de três.
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2: Música 1. 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Música 2.

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1: Vamos lá, as músicas estão postas pra você, ó. Cabe a você agora escolher, hein? Votar, ó, indicar. A número um é com Zezé de Camargo e Luciano, Pare. A número dois é Eu Era, com Marcos e Belucci. E a canção de número três é Mordida de Amor, com a banda Yahoo. Fica a teu critério. O que você escolher tá bem escolhido. A gente só vai fazer o somatório de votos no intervalo comercial agora, eu e o Paulinho. E a gente volta já já com a grande campeã de hoje.

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8: Isso aí, aqui ó, aqui no nosso programa o teu voto tem vez, viu? O teu voto tem vez. 2:27 e a partir de agora eu vou trazer a grande campeã do melhor de três, porém eu vou trazer as ofertas campeãs primeiramente do Supervisa para você. 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
8: Na verdade, era com era. Três super sucessos que a gente mostrou pra você, um pedacinho de cada uma, né? Mas o ouvinte escolheu a número 2. E se o ouvinte escolheu, é prioridade. Marcos e Belucci, eu era a campeã do melhor de três, no oferecimento do Supervisa Supermercados.

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6: Estamos de volta aqui com o Show da Tarde da Líder FM 107.5, abraçando você com carinho nessa tarde legal de quarta-feira, né? Levando o nosso som, levando a nossa voz, ecoando aí o nosso som da Rádio Líder para todas as nossas regiões. A você que está recebendo a propagação do som da Líder nesse exato momento, receba também aí o nosso carinho, né? É, de forma muito, mas muito legal mesmo. Quero que você receba a nossa energia positiva nessa tarde de quarta-feira e tornando aí a sua tarde melhor, porque você torna a nossa tarde, o nosso dia, cada dia que passa, muito melhor com a sua presença, com a intenção de você sempre estar curtindo a gente, né? Sempre estar na sintonia, sempre na companhia, com essa amizade que cresce, que se fortalece a cada dia aqui na programação Líder. Gente, fim de semana chegando, hein? Fim de semana perfeito para recarregar as energias. Tem lugar certo, é o Clube Evalense, convidando toda a galera aí para sábado, matinezão, 14 horas, com o grupo Mistura Boa. 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Vamos dar sequência aqui, mandar um abraço pra galera que tá sintonizado com a gente. Mandar um alô pra Maria de Oliveira, pediu uma música aqui do Bruno Marrone. Grande Maria. Na verdade, ela pediu, e essa música não é do Bruno Marrone, é sim, do Rio Negro e Solimões, né? Já anotamos aqui, ela é do Santo Antônio, não é mesmo, Maria? Já, já sai a tua canção. A Gilceia Oliveira tá ouvindo a gente também, ela e o filhão. A Salete da Rosa, lá do bairro São Vicente, também mandando um alô pra mim, pro Paulo, que tá na Central Técnica, e pediu uma música aqui da programação. Vamos tocar pra você já, já, Salete, que Deus te abençoe, menina, sempre ouvindo a gente. A querida amiga Vilma Erics pediu música também, oferecendo para o esposo Idair, para a mãe Venilda e para a filha Ana Júlia. Gratidão. Quem mais que está na companhia? Alô, boa tarde.
7: Boa tarde, Ferrari, tudo bom? Antônio Carlos Campos aqui do Camburu. Estou em casa acompanhando o programa junto com a mãe Salete, meu sobrinho. Então, o sucesso para mim é o amor de Zé Camargo Luciano.
6: É o amor.
7: Eu fiz esse programa para minha sobrinha Isa Mariana, para a comadre Eva, para o Dani, para o Fernando, para todos os meus amigos, para vocês da Rádio, para o meu amigo. Um abraço.
6: Fechou. Daqui a pouquinho tem Teodoro e Sampaio na programação, porque agora a gente vai a um breve intervalo e voltamos já já com você no Show da Tarde.

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Ô Paulinho, eu falei, vamos cumprir, né? Estamos de volta e vamos tocar música. Teodoro e Sampaio atendendo a tia T lá do bairro Santa Teresa. Vai pro amigo Kleber Todescato de carona. Pra ele, pra esposa Marisa, pros filhos e a galera bacana e bonita aí da Vila Pedrini. Atiradora de elite. Teodoro e Sampaio, o melhor da música tá aqui, ó. Pro melhor ouvinte do rádio, que é você.

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0: 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Vamos dar mais um lance aqui no nosso 984377826, que é o canal que a galera utiliza para chegar até a gente aqui no estúdio da Líder. Quem que tá na vez aí, Paulinho? Alô, boa tarde. Alô?
1: Boa tarde, Carlos Ferrari. Gostaria de participar dos prêmios de hoje. Eu sou a Dina aqui de Santo Antônio.
0: Certo.
1: Se for atendido, eu me muito obrigado. Eu gostaria também de ouvir uma música.
0: A próxima?
1: Pode ser a escolha de vocês.
0: Vou mandar.
1: Agradeço.
0: Próxima,
1: então. Muito obrigado.
0: Diva Palavicini, bairro Santo Antônio. Quem está ouvindo a gente também, o pessoal do interior, né? Oi, Carlos, boa tarde. Toca a música da Pitty para nós aí. Coloca a gente no sorteio. Gisele e Sophie, de Serra Alta.

0: Feliz, galera que tá aí com energia positiva a todo vapor, né? Obrigado, viu, Rose? E deixa um beijo para as meninas aí. Bom carteado, valeu, meninas! Vamos tocar tua música dentro do Dose Dupla, como eu disse antes. Você pediu música do Bruno Marrone e também a Nelly da Estação Luzerna pediu também com a dupla. Aí vamos tocar no Bem Bolado do Dose Dupla de hoje. Quem mais? A Sueli mandou um recado, vamos ouvir.
1: Boa tarde, meu amigo Carlos Ferrari. Meu nome é Sueli Gomes, me coloco no sorteio de hoje. Eu quero pedir uma música, pode ser uma de Chris Ralph, qualquer uma. Tá bom? Ofereço para todos vocês da rádio e para todos que estiverem ouvindo a Rádio Líder. Um abraço, amigo.
0: E a música da vez é do Raul Seixas, atendendo a nossa amiga Sandra que pediu. Tente outra vez, faltando 7 para as 3.

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1: Agora 5 minutos faltando para as 3 da tarde, vamos acionando aí o nosso repórter de departamento de jornalismo, Matheus Mitter, trazendo informações de um incêndio ocorrido há pouco na rua Tiradentes, atingindo um apartamento lá em Joaçaba. O Matheus conversou com o sargento Mores, que é o comandante aí no turno do dia, né? E ele traz mais detalhes sobre esse acontecimento lá na rua Tiradentes. É isso, né, Matheus?
2: Conversando com o sargento Moraes, estão falando sobre esse princípio de incêndio.
3: Bom, princípio de incêndio num apartamento, né? Quando as guarnições chegaram, as chamas já haviam sido eliminadas aí pelos próprios vizinhos com uso de extintor. Então, agora as causas vão ser apuradas, né? Mas ficou restrito num quarto, mas próximo de um berço, né? O berço ficou totalmente destruído, né? E esse quarto também foi bem danificado pela fumaça, mas devido à rápida ação aí dos vizinhos, que conseguiram controlar esse princípio de incêndio com os extintores, aí não foi maior gravidade do incêndio.
2: Foi no ar-condicionado, sargento?
3: Não tem como saber ainda qual foi a causa exata, né? Agora, o próximo passo vai ser o nosso perito vir fazer uma avaliação e tentar determinar a causa possível aí.
2: Ninguém se feriu?
3: Não, graças a Deus, o apartamento estava vazio, né? No momento, eles haviam acabado de sair da casa e ninguém se feriu. Assim.
2: Nesse momento, só para tirar a fumaça, então?
3: Isso, a gente só fez o controle ali para ver se não havia nenhuma reignição, né? Nenhuma chance de reignição, a retirada dos gases tóxicos, da fumaça, para o pessoal poder novamente habitar o apartamento aí, né?
4: A ação rápida dos moradores foi importante, né?
3: Ah, com certeza. Então, a gente ressalta aí, né, que o conhecimento da utilização dos equipamentos

0: equipamentos de prevenção do próprio prédio, né? Foi o que salvou o restante do apartamento e até os apartamentos vizinhos, né? Então, o uso dos extintores, né, foi essencial para que esse fogo não se alastrasse, né?
1: Vai. Obrigado, então, esse sargento Moraes, comandante, então, da guarnição de dia aqui do Corpo de Bombeiros Militar de Joaçaba, falando, então, sobre esse princípio de incêndio, portanto, afetou um berço, né, e um quarto desse apartamento aqui na rua Tiradentes, em Joaçaba. Com informações diretamente aqui da rua Tiradentes, para a Tarde Líder, falou o Matheus Mitteré.
2: Apenas danos materiais, então, né, Matheus? Obrigado aí pela participação. Um abraço ao pessoal aí da rua Tiradentes. 2 minutos, faltando para as 3. Eu volto já já trazendo o nosso palpite do ouvinte valendo 150 milhões de reais Mega Sena acumulada para hoje.
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5: O projeto Jornada do Influenciador Meio Oeste será encerrado neste sábado, dia 17, com a realização do Match Day no Polo Inovale em Joaçaba. O encontro começa às 14 horas e reunirá participantes da capacitação e convidados das CDLs parceiras. A iniciativa é promovida pelo Sebrae de Santa Catarina com execução da Marques Branding e do apoio das CDLs de Campos Novos, Joaçaba, Ervaldo Oeste e Capinzal. Durante a formação, os influenciadores receberam orientações sobre formalização profissional, gestão, produção de conteúdo e comunicação. O encerramento contará com uma rodada de negócios para aproximar os criadores de conteúdo de representantes do comércio regional. A programação inclui ainda o lançamento da plataforma Content Creators, desenvolvida para facilitar o contato entre empresas e influenciadores digitais. Com informações para a Rádio Líder FM, Marciele Pessoa.
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2: Já já tem mais músicas aqui na programação da Rádio Líder FM 107.5. Eu digo sempre, né? Melhor companhia que você pode ter no seu dia é o radinho ligado, é você estar no aplicativo, estar na internet, acompanhando a nossa programação. Aqui sempre tem uma notícia muito interessante para você. Músicas que vão ao encontro do teu gosto, do teu perfil. E é assim que a gente vai construindo a nossa audiência, né? Juntos e fortalecendo cada vez mais essa união que se estabelece aqui entre o ouvinte e entre os profissionais que compõem a família Líder de Comunicação. 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
2: Nome completo, de onde você fala e a dezena que você vai apostar. Tenho 12 lugares. 12. Os 12 primeiros participam comigo desse rateio aqui de 150 milhões de reais. O concurso de número 3.070 da Mega será sorteado hoje. Era para ter sido ontem, mas devido ao feriado de Nossa Senhora Aparecida na segunda, dia 12, a Caixa Econômica transferiu para hoje o sorteio dos 150 milhões. Tô te convidando então, hein? 984377826. Os 12 primeiros que entrarem em contato conosco e deixarem nome completo, de onde falam e uma dezena de 1 a 60 estarão participando. Não vale áudio, é só mensagem de texto. Mensagem de texto. 3 horas mais 3 minutos. Enquanto você vai pensando no número que você vai apostar, né, que você vai com a gente, eu falo aqui que esse é um quadro oferecido pela Buco Loterias da Travessa Pinheiro Machado, ao lado da Caixa Econômica de Erval, onde você paga suas contas de água, luz, telefone, efetua saques do Bolsa Família, benefícios do INSS. 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Ó, enquanto você tá mandando para mim, eu tô mandando música que o povo pede. Essa aqui é da década de 70, Fevers, a Neiva quem pediu, Se Você Me Quiser. 3 e 4.

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14: Vamos lá, para Buco Loterias, vamos conferir os amigos que estiveram conosco aqui, né? Marcando presença e colocando aí os seus números para nos ajudar a fazermos os dois cartões, as duas apostas. Concurso da Mega Sena número 3070, que corre hoje às 21 horas, valor de 150 milhões, valor que está represado, valor que está aí, ó, represado, né? Acumulado da Mega Sena. Vamos lá. Áurea Ferreira, Vilma Eric, Cirlei de Lima, Luciano de Vargas, Cláudia Ricardo e Valdeci Donati são os 6 primeiros aqui do primeiro cartão. 16, 17, 28, 35, 38, 50 foram os números escolhidos. Vamos lá, segundo cartão, Adriana Rodrigues da Silva, Lindamir Piovesan Casagrande, Miriam Souza, Assis Brasil, Edson Bruno Costa e Elisete Fraron. Esse segundo grupo escolheu o 15, o 19, o 34, o 37, o 45 e o 47. Boa sorte para nós, né, moçada? Amanhã a gente confere aqui esses cartões. 3 horas e 12 minutos, 3 e 12, nós paramos aqui no Zap Zap. Vamos voltar pro Zap Zap. O povo quer falar com a gente, mandar um alô pro amigo Claudir Maia, que tá mandando música pro neto Anthony, que tá na companhia, desejando uma ótima quarta-feira para todos nós aqui do rádio e colocando o nome dele e o nome do netinho aí para concorrer aos brindes de logo mais. Quem mais que mandou o recado foi o Christian. Alô, Christian.
15: Boa tarde, Carlos Ferrari, tudo bem? Aqui é o Christian, Nossa Senhora de Lourdes, eu queria participar do sorteio, meu amigo.
14: Coloca de novo que você estava na rotação 45 aí. Olha lá, Cristian.
6: Boa tarde, Carlos Ferraz. Ah. Tudo bem? Aqui é o Cristian, Nossa Senhora de Lourdes. Eu queria participar do sorteio, meu amigo.
14: Agora, beleza. Valeu, Cris. Mais um. Alô, boa tarde.
15: Boa tarde, aqui é o Edgar Caldeirado Rupe. Foi no sorteio de domingo, prevalece. E toca pra nós a música aí, pode ser Céu e Cantos aí. Beleza? Valeu.
14: Música de banda é nóis, só, né? Depois das 4, meu povo. Ô, meu povo, 3:13. Você colocou agora há pouco ali o Christian numa rotação alterada, né? Pessoas que falam de forma bem devagar, dá até pra colocar, porque daí sai normal. Ai, ai, ai. 3:13. Alô, boa tarde.
16: Bom dia, meu amigo.
14: Uia. Já foi, o Kleber é o outro lá, ó. O de cima. É a Nelly.
17: Boa tarde, Nelly da Estação. Gostaria de ouvir hoje Bruno Marrone, Beijo de Varanda. Me coloca no sorteio, fazendo um favor. E fica com Deus, abençoada quarta-feira.
14: Valeu, querida. Daqui a pouquinho no Dose Dupla tem o Beijo de Varanda com Ligação Urbana, duas do Bruno Marrone. Oi, Carlos. Boa tarde. Aqui é a Rose de Oliveira, Rua Senador Eusébio. Eu e a minha filha Manuela queremos que você nos coloque aí no sorteio. Claro, vamos para a última e depois tem música. Edith Bianchini. Oi, Edith.
18: Tarde, Carlos Ferrari, de Bianchini, aqui da Nossa Fátima, mas estou no trabalho aqui no Santa Teresa, coradinha ligar. Fala de uma música aí hoje com a Carmen Silva, qualquer uma delas, que ofereço às minhas amigas aqui do bairro. Se tiver sorteio, me coloco. Uma boa quarta-feira para todos aí e um bom final de tarde.
14: Daqui
18: um
14: a pouquinho, já tem Dose Dupla com Bruno Marrone e agora tem Rio Negro e Solimões atendendo a Maria de Oliveira do bairro Santo Antônio. Ninguém faz igual. 3:14.

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0: 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Chegou o momento do Dose Dupla. É hora de atender o ouvinte, né? Com duas músicas super especiais aqui no Show da Tarde.
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0: 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Estou atendendo a Roseli Silveira, lá da Vila Remo, que está na companhia das amigas hoje batendo um baralhinho, e a Nelly da Estação Luzera. Ambas pediram Bruno e Marrone. Ligação Urbana, Roseli, e beijo de varanda, quem pediu foi a Nelly. Roseli e Nelly, com Bruno e Marrone, aqui. 3h23, tá tocando, Dose Dupla pra você.

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13: Você tá ligado na Líder FM? Claro que tá, show da tarde. Vamos juntos até às 16 horas. Depois tem ela, a Maciele Pessoa, levando o melhor das bandinhas até às 5 da tarde. Às 5 tem o Odinei, né? O Odinei volta aqui com o Boteco da Líder até às 7. E às 7 assume o nosso querido amigo Nereu Kozenhoski, o Teixeirinha, no Rodeio da Amizade. 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A galera quer falar com a gente, né, Paulinho? Vamos falar com esse povo lindo. Vamos lá. Boa tarde, Carlos. Tô ligada na programação. Ivete Ramos, bairro Santa Teresa. A Fátima Bittencourt mandou o recado. Vamos ouvir o áudio dela.
14: Boa tarde, Carlos Ferrari.
13: Oi, amiguinha.
14: Tudo bem?
13: Tudo.
14: É a Fátima aqui do bairro Santa Teresa.
13: Fechado.
14: Me coloca aí no sorteio, tá bom?
13: Tá
14: bom. Um abraço, uma ótima tarde.
13: Valeu, a Eunice da Silva, bairro Rupi Erval, colocando o nome dela e o nome do Nésio Comareto para o sorteio de logo mais. Quem mais que mandou recado para mim foi a Ivone Lourenço Abate. Oi, Carlos, boa tarde, amigo, abençoado dia para vocês, tudo de bom para todos aí da rádio. Igualmente, do jeito que vem, vai, viu, Ivone? A recíproca é verdadeira, na mesma proporção e intensidade. Uma grande tarde para você, pro maridão, pros filhos e para toda a família. A Salete Saldanha também tá ligadinha comigo. A Cirlei Dri mandou um recado, vamos ouvir. Fala, Cirlei.
0: ingressos. Pra...
15: Olá, amigo Carlos.
13: Oi.
15: Gostaria de ouvir uma música do Leonardo. Muito obrigado, fica com Deus. Uma quarta-feira cheia de bênçãos.
13: Valeu, minha querida. Igualmente para você, pro esposo, pro Gilmar e para toda a família, pessoal de Boa Esperança, grudados com a gente, né? Conectados aqui no programa. O Valdemar tava meio dodói, tá se recuperando de uma cirurgia. Tá ouvindo a gente, né, Valdemar? Ó, radinho sempre ligado, né? Alô, Valdemar.
16: Boa tarde, Carlos Ferrara, Valdemar de Nossa Senhora de Fátima. Coloque no sorteio e toca uma música com Bruno e Maroni.
13: Acabei de tocar duas. Foi pra você também, viu, Valdemar? E boa recuperação, meu amigo. A Silvia Gonçalves do Rupi pedindo pra tocar Leonardo e tá mandando aí pro sobrinho Pedro Henrique Gonçalves e colocando ambos no sorteio, joia. Seu João Maria, seja bem-vindo, amigo.
17: Boa tarde.
13: Oi, seu João.
17: Aqui é o João Maria de Oliveira, aqui do bairro São Vicente.
13: Fala, meu amigo.
17: Do sorteio aí, se for possível.
13: Claro que é.
17: E toque uma música, pode ser qualquer uma música. A próxima que tiver aí. Obrigado se for atendido.
13: Valeu, tô mandando um abraço pra Prof. Leila lá do bairro Jardim José Rupi, também tá ligadinha com a gente. Oi, Carlos, aqui é Laurindo Rezende, bairro Santo Antônio, vou de carona, hein? E me coloca no sorteio, amigão. Claro, Jocelei Melo de Joaçaba, bairro Santa Teresa, também tá participando do sorteio. A Neuci Primão, lá de Joaçaba, também tá ligadinha com a gente, obrigado. Cirlei de Lima, da Estação Luzerna. A Cláudia Ricardo também está comigo, a Valdeci Donati de Erval, a Adriana Rodrigues da Silva também pediu uma aqui do Gino e Geno e para colocar o nome dela no sorteio, a Inês Cordeiro participando, a nossa amiga Nina do bairro Jardim José Rupi, quanta gente, hein? Obrigado, pessoal, obrigado pela força aí, né? Vocês só fortalecem o nosso programa, a nossa audiência. E o Assis Brasil do bairro Rupi também participando aqui do Show da Tarde. Vamos tocar música? O Antônio Carlos sugeriu essa que é uma das maiores músicas de sucesso da dupla Zezé de Camargo e Luciano. É o amor. 3:36. Boa tarde pra você.

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10: Que bom que você está com a gente nessa tarde de quarta-feira. Hoje é 14 de outubro de 2026. Clube Ervalense, Supermercado Passarela, Agropecuária e Pet Shop Marquezine, Baldiceira Corretora de Seguros também está conosco. Já já tem sorteio, viu, galera? E eu volto lá para o Zap Zap, porque eu adoro falar com vocês. Mandar um forte abraço para Elisete Fraron, do bairro Vila Rica, está curtindo a programação. Nosso amigo Edson Costa, do Centro de Erval, também. A Erondina Cruz Oliveira. Valeu, Erondina. Obrigado pela sintonia, viu, querida? A Salete Maria da Rosa, do bairro São Vicente. Nossa amiga Ivete Aparecida Penteado, lá de Joaçaba também. A Salete Campos, lá de Camboriú, na escuta. Clevenice Gonçalves e a Andressa Gonçalves, do bairro São Vicente, ouvindo o programa. A dona Lourdes Bertotti, lá da Barra Verde, mandar um forte abraço para ela e para toda a família. Eu sei que vocês também estão na sintonia da gente aí. A Franciele Moreira, lá de Luzerna também. E quem mais aqui, ó? Quem mais? O Valdecir Machado e o Jackson Gonçalves, do bairro São Vicente. E tem áudio chegando aí também, né? Alô, boa tarde.
4: Carlos Ferrari, sou Ivonete Branco.
10: Oi, Ivonete.
4: Quero participar aí do sorteio.
10: Seja bem-vinda.
4: E a... coloca meu netinho Bernardo correndo no sorteio também.
10: Netinho Bernardo.
4: E a música pode ser uma do Júlio Iglesias.
10: Vamos ver se dá tempo.
4: Esqueci de viver. Tá? Um abraço, amigo. Um beijo no teu coração.
10: Amém.
4: Fica com Deus.
10: Obrigado, Ivonete, para toda a família, tá? A Milena Moreira da Silva, lá de Luzerna, também está na escuta e está na lista para concorrer aos brindes. Tô tocando música. Quem pediu essa aqui foi a Gisele e a filhona dela, que adora a cantora Pitty. Então, para vocês, a falar em Pitty, mandar um alô também para Aldete Bastos, né? Tá sempre na escuta aqui do programa, né, Pitty? Essa aqui é a outra Pitty, a cantora. Gisele, para você, para Sophie, para toda a galera aí de Serra Alta, curtindo o Carlos Ferrari, tem Pitty. Equalize.

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1: 7 minutos, agora faltando pras 4, já o sorteio. Antes, deixa eu mandar um abraço aqui pro Vilmar Mangolte e também pra esposa dele, a Noêmia, que estão ouvindo a gente lá em Joaçaba. Obrigado, meus queridos. Que Deus continue abençoando esse lar, essa família aí, viu? Gratidão pela sintonia e pela companhia de todas as tardes aqui no programa. Faltando 7 pras 4, Paulinho, vamos tocar a saideira? Essa aqui quem pediu foi quem? Foi a Sueli? Foi a Sueli que pediu. E a gente vai mandar para todos os demais que pediram as suas músicas, que infelizmente devido ao adiantado da hora, não foi possível atendê-los, né? Mas vai para vocês aí, todo mundo, ó, juntinhos, hein? Energia positiva. Sueli pediu, Christian Ralph tá tocando essa, aproveita que é a saideira. Daqui a pouco eu vou relatar os nomes dos ganhadores dos brindes hoje.

0: Canção do Christian Ralph, que foi também para Neuci Primão, que tá ouvindo a gente lá em Joaçaba. Adora Christian Ralph. Sou eu, essa foi a ultiminha, a saideira aqui do programa Show da Tarde, que traz agora o ouvinte ligado, ouvinte premiado.
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0: Atenção, hein? Você que participou pelo 984377826, tá ligado, esperando, aguardando para saber se o teu nome vai pintar aqui no sorteio. Vamos lá. 20 cupons da CDL de Aval aqui no Show da Tarde.

0: de campanha de vendas aí do comércio local, que vai ter 50 mil reais em vale compra. Já pensou você ganhar um desses cupons aqui, preencher e dar na cabeça, minha amiga? Hã? Com 20 cupons da CDL de Aval foi para Ivete Aparecida Penteado. Se não me falha a memória, é de Joaçaba, Ivete. Ivete Aparecida Penteado faturou os cupons da CDL e a pizza e o refri do Passarela Supermercados aqui de Aval foi para Eunice da Silva, lá do bairro Rupi. Oi, Eunice, você e Ivete estão convidadas para passarem aqui na rádio e pegarem aí os seus respectivos prêmios, tá? Ou as respectivas autorizações para retirar os seus prêmios. Obrigado, gente, pela audiência, pela companhia, gratidão por essa energia positiva que mobilizou, que movimentou, que, né, que deu toda a vida aqui pro nosso programa nessa tarde de quarta-feira. Eu volto amanhã às 13 horas com você. Você vai ficar numa excelente companhia da musa das bandinhas, a Maciele Pessoa, que tá chegando para até às 5 da tarde deixar sua tarde ainda muito mais gostosa. Um minuto faltando para as 4. Obrigado, patrocinadores, ouvintes. Obrigado, Deus, por mais um dia. E vamos lá com o nosso pensamento, a nossa reflexão. Pensa bem aí, ó. Vê se cola para você. Na vida, a gente precisa olhar em 5 direções. Para frente, para ter coragem de continuar. Para trás, para aprender com o que já passou. Para baixo, para manter os pés no chão e agir com humildade. Para o lado, para valorizar quem caminha junto com a gente. E para cima, para renovar a fé e confiar que Deus cuida de tudo. Beijo no seu coração, fica com Deus e até amanhã, aqui, ó, no Show da Tarde da Líder. Tchau, pessoal!
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6: O DETRAN de Santa Catarina estabeleceu novas regras para fiscalizar as aulas práticas de direção e combater as chamadas aulas fantasmas, quando atividades não realizadas são registradas como concluídas. A portaria publicada no dia 9 de outubro determina o uso de identificação biométrica de alunos e instrutores, além do registro de geolocalização, horários e quilometragem dos veículos. Informações suspeitas poderão ser bloqueadas e passar por auditoria. Em caso de fraude comprovada, a aula poderá ser invalidada. A regulamentação estabelece ainda a carga horária mínima de 2 horas para a primeira habilitação nas categorias A e B, destinadas a motocicletas e carros. Já para as categorias C, D e E, serão exigidas pelo menos 10 horas de treinamento prático, sem a possibilidade de realização com instrutores autônomos. Para a autorização de condutores de ciclomotores, as aulas práticas permanecem facultativas. Com informações para a Rádio Líder FM, Marciele Pessoa.
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0: Não.
1: Opa! Boa tarde, boa tarde, boa tarde! É, está no ar o nosso Bandas na Líder, aqui na Líder FM. Muito boa tarde a você, sintonizado aqui comigo na 107,5, a Rádio Líder em audiência, a Rádio Líder FM de Ervaldo Oeste. Muito prazer. Eu sou Marciele Pessoa e te faço companhia agora aqui no Bandas, nas bandinhas da Líder FM, até as 17 horas, com muito sucesso. Muito sucesso, muita música boa e, claro, a sua participação. Já adiciona aí o nosso Zap Zap, que é o 984-377826, pra você pedir música, pra você mandar seu alô, mandar seu abraço, contar pra mim o que, você tá fazendo de bom hoje, se você tá por casa, se você tá trabalhando, se você tá dirigindo, onde quer que você esteja, eu quero a sua participação. 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E claro que a gente vai iniciar com sucesso, né? Sucesso da banda G10, Amor ou Amigo? E aí? Bora curtir? Boa tarde pra você!

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0: Muito bem, de volta aqui na sua tarde. São 16 horas e 12 minutos. E que bom que você está aqui sintonizado na 107,5 de Ervaldo Oeste. Eu, Marciele Pessoa, com você até as 17 horas, com o melhor das bandinhas pra gente curtir nessa tarde maravilhosa de quarta-feira. Eu não sei, tá um jeito estranho. Parece uma quarta com cara de terça. Ai, não sei. Mas tá uma tarde maravilhosa. Ainda não choveu, mas não dá pra falar muito alto. Chega de chuva, por favor. 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No trânsito, enxergar o outro é salvar vidas. Deixa eu ver quem é que tá aqui comigo no Zap Zap. Já tô recebendo muitas e muitas participações de você aí. Você que não tem WhatsApp da Rádio Líder adicionado, tá na hora de adicionar, viu? Adiciona o nosso Zap Zap, como dizem, né? 984-37-7826 é o nosso contato. Aproveita também, segue a gente lá no Instagram, @RadioLíderFM. E também lá no Facebook, @RadioLíder1075. Lá no Facebook, no Face, para você ficar informado sobre tudo que acontece aqui na nossa região. 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Trazendo participação de ouvinte, mandar um alô pro Laurindo. Oi, Laurindo, boa tarde, como que você tá? Ele que é do bairro Santo Antônio, tá pedindo a música Viúva Negra com a Banda Real do Paraná. Tá bom, então, Laurindo, um abraço pra você. Tem áudio aqui pra gente também?
1: Boa tarde, minha amiga Marciele. A Neyli da Estação tá aqui na escuta. Hoje,
0: oi, Neyli.
1: Toca pra mim, Rainha Musical, Preciso Te Encontrar.
0: Olha!
1: E um abençoado resto de quarta-feira e fica com Deus, minha querida.
0: Amém! Muito obrigada pela participação. Vou colocar isso aqui na nossa programação, sim. Deixa eu ver quem é que tá aqui também. Oi!
2: Boa tarde, Marciele. Coloca meu nome do meu filho Adriano Fernando Santos no sorteio. Sou a Gilceia aqui do bairro Nossa Senhora Aparecida. Então, todos uma ótima quarta-feira. Um abraço.
0: Amém, amém. Muito obrigada pela participação, Gilceia. Tem mais áudio, tem mais áudio. Eu adoro áudio. Pode mandar. Pode mandar aqui pra mim, porque você tá ouvindo a minha voz, eu quero ouvir a sua também. Manda seu áudio. Oi!
3: Boa tarde, Marcele.
0: Oi, boa tarde.
3: Eu queria participar do sorteio e ouvi uma música da banda Transação.
0: Transação. Amém! Querida, deixa eu ver quem é que é. É Maria de Lourdes. Maria, um abraço pra você. Cortou o seu áudio no finalzinho, mas deu pra entender sim. Trazendo o sucesso da banda Pérola Negra, tem Conversa de Cigana pra gente curtir. 16:16, hora da sorte. Faça um pedido.

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que você está aqui na 107,5, a rádio líder em audiência, líder FM de Irvaldo Oeste. Agora são 16 horas e 23 minutos e eu quero falar com você que ainda não tem uma proteção veicular. 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

0: 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Vamos dar uma olhada aqui no Zap Zap. Deixa eu mandar os meus alôs por aqui. Quem que tá pedindo a próxima música? É, confirmando a audiência, Vilma Henrix. Oi, Vilma. Boa tarde, menina. Que bom que você tá sintonizada aqui na 107,5. Quem tá por aqui pedindo a música Imaginação, da banda San Marino, é a Adriana Rodrigues da Silva. Oi, Adriana. Boa tarde, querida. Beleza. Já anotei aqui. Quem tá com a gente pedindo banda Passarela, deixa eu ver quem é que é. É a Silvia Gonçalves do Rupi. Silvia, muito obrigada pela participação. Já vou anotar aqui também, banda Passarela pra gente curtir. Manda um alô pra Cirlei Dri. Oi, Cirlei, fala, menina, fala.
1: Olá, amiga Marcele.
0: Tudo bem?
1: Já tomei meu chima, estou na horta capinando, ouvindo a Rádio Líder com o som ligado. Beijos, Cirlei Dri.
0: Beijos, Cirlei, querida. E que mulher, eu sempre falo, a Cirlei é muito prendada. Mandou foto aqui pra gente da cuia de chimarrão, sempre, todo dia com um enfeite diferente, uma decoração diferente. Eu nunca tinha visto o chimarrão tudo coberto assim, tem só um pedacinho ali. Que diferente isso, bem legal. Deu até vontade de tomar chimarrão agora. Eu não tenho muito costume de tomar chimarrão, sabia? Pô, uma porque eu bebo muito café. Meu Deus do céu, eu bebo muito café. E chimarrão tem cafeína também, viu? É você aí que toma 3-4 térmicas de água no chimarrão. Sabia que o chimarrão tem cafeína? Ah, eu não consigo dormir de noite. Pois é. A cada chimarrão que você toma, vai tomando água junto também, viu? Eu não tomo água durante o dia, eu tomo chimarrão, não tem problema. Vai lá tomar água. Vai tomar água. Como eu digo sempre, melhor uma pedra no seu caminho do que duas no seu rim. Dito isso, vá tomar água. Trazendo o Portal da Serra pra gente curtir. Tem psicólogo.
2: Eu vou no psicólogo.
0: 16:27, boa tarde.

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8: Bandas na Líder, aqui na Líder FM, são 16 horas e 34 minutos. 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Deixa eu ver quem é que tá aqui no Zap Zap. Tem áudio, tem áudio. Oi, boa tarde.
3: Boa tarde, Marciele.
8: Oi, querida.
3: Eu queria que tocasse pra mim hoje a Fogo e o Percebejo. Não sei se dá pra tocar essa música ou não.
8: Fogo e o Percebejo.
3: Mas é uma música bonita, assim, pra gente assistir.
8: Uhum.
3: E também eu queria, se tiver prêmio, quero concorrer.
8: Tá bom.
3: E um grande abraço pra ti, tudo de bom, minha amiga. Deus te ajude sempre. Um beijo.
8: Amém, querida. Muito obrigada, muito obrigada. A senhora também. A dona Áurea aqui com a gente. Vou pesquisar essa música sim e vou colocar aqui na nossa programação pra gente curtir. Quem tá marcando audiência é o Edésio Listone. Oi, Edésio. Tarde, homem. Sintonizado aqui com a gente. Tem mais áudio? Oi.
9: Boa tarde, Marciele.
8: Olá, boa tarde.
9: Aqui é Nilce Parisotto, primão do Boa Vista.
8: Tudo
9: me coloca
8: certo,
9: aí
8: Nilce.
9: No sorteio aí, eu, meu marido Ivani, primão, minha filha Daniela, meu netinho Joaquim, meu filho Rodrigo.
8: Uhum.
9: No sorteio aí, pode ser uma do Calmon.
8: Calmon?
9: Tá bom, um abraço, até.
8: Inté, querida, muito obrigada pela participação. Vou colocar Calmon aqui pra gente também. A Melita também, a Melita sempre com a gente, mandando aquele beijo lá de Benedito Novo. Muito obrigada, mandou aqui chuva de bênção. A chuva de bênção eu tô aceitando, mas a chuva normal não. Chega de chuva, pelo amor de Deus. Por sinal, vamos dar uma olhada na previsão do tempo, ver como é que tá pra hoje, pra amanhã. Não, gente, eu não aguento mais chuva. Eu não sei você, mas a chuva pra mim, 2 dias tá bom já. Chega, pelo amor de Deus. Deixa eu ver como é que tá a previsão do tempo aqui. Hoje é quarta, né? Quarta, dia 14. Vamos ver se vem chuva hoje ainda. Chuva. É, olha, tem a previsão de garoa a partir das 18 horas aqui em Erval do Oeste, tá? Mas é 1 milímetro, 2 milímetros, acho que nem vai dar chuva. No máximo uma garoa. Vamos ver pra amanhã. Não, amanhã já é pra chover. Sol com muitas nuvens, pancadas de chuva à tarde e à noite. 4,7 milímetros de chuva previsto. É, não é muita chuva também, não. Mas é pra chover bastante de madrugada. De manhã não é pra chover. À tarde é pra dar aquela pancadinha. E à noite chuva também, viu? Amanhã mínima de 17, máxima de 22. Mais ou menos que nem a previsão do tempo de hoje, temperatura de hoje. Tá, Marciele, mas quando que o sol aparece mesmo? É, não tem muita previsão, não, viu? É pra aparecer sexta-feira. Sexta-feira, dia 16, não é pra chover, mas é pra ficar nublado, viu? Sol com muitas nuvens durante o dia e períodos de céu nublado, noite com muitas nuvens. Mas sexta-feira não é pra chover. É mínima de 16, máxima de 22 para sexta-feira. Esse tempo, meu Deus. Trazendo aqui o sucesso pra gente curtir, participação de ouvinte, a banda Passarela com a Amiga.com. Lembra dessa aqui? Sucesso! E se é sucesso, tá na Líder FM. Boa tarde!

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5: Agora são 16h44. 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Tem mais participação aqui no nosso WhatsApp? Deixa eu mandar um alô pra Eunice. Oi, Eunice. Boa tarde, menina. Sintonizada com a gente, marcando a audiência aqui na Líder. Deixa eu ver quem é que tá aqui com a gente também. A Sandra Bianchi. Oi, Sandra. A Sandra que tá sempre sintonizada, nossa ouvinte assídua da Líder FM. Mandou aqui, boa tarde, Marciele. Só ouvindo as músicas lindas. Um abraço pra você, querida. Um abraço pra você também, tudo de bom. Quem tá aqui também? Oi!
6: Oi, Marcelo, tudo bem?
5: Tudo bem, contigo.
6: Se conseguir mandar a música hoje do Pinga na Seringa, eu agradeço.
5: Pinga na Seringa, verdade.
6: Um abraço, fica com Deus.
5: Mandar um abraço
6: pra minha esposa, Gilmar, meu neto João Marcelo e pra vocês aí da rádio.
5: Ah, beleza, beleza. Já separei aqui pra gente curtir. Mas antes tem a participação aqui da Neuci, ela que pediu Calmon. E a gente vai curtir, porque Calmon é sucesso. Ainda mais essa aqui, ó. Amar e sorrir. São 16h46. Uma ótima quarta-feira pra você.

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É isso, chegamos ao fim de mais um Bandas da Líder, aqui na Líder FM. Agora são 16 horas e 55 minutos, faltando 5 minutinhos para as 17. 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Eu, Marciele Pessoa, vou ficando por aqui também. Amanhã tô de volta a partir das 16 com mais um Bandas na Líder para te fazer companhia com muito sucesso das bandinhas do Sul. Logo mais tem ele, o Dinei Gonçalves, para te fazer companhia no Boteco da Líder. Nesse finalzinho de tarde, início de noite desta quarta-feira. Mas, antes de ir embora, deixa eu mandar meu último alô aqui rapidinho. É, mandar um alô pra Ivone Lourenço Abate, que participou aqui com a gente, desejando aí um abençoado dia, uma abençoada tarde para todos os ouvintes da Rádio Líder. A gente vai encerrando assim com a participação da Ivone, trazendo a música. Deixa eu ver quem que pediu essa música aqui. Foi a Noêmia. A Noêmia pediu Danúbio Azul Pinga na Seringa, que é a última de hoje, a saideira. Tchau, gente. Tudo de bom. Até amanhã.

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3: Santa Catarina já contabiliza 41 mulheres mortas em casos de feminicídio desde o início de 2026. Os dados são do Radar do Feminicídio, levantamento realizado pelo Núcleo de Dados do Grupo ND. Entre janeiro e outubro, foram registradas 39 ocorrências, sendo que duas delas tiveram duas vítimas. O Oeste Catarinense lidera o número de mortes, com 13 mulheres assassinadas. Outro dado preocupante é que em 79% dos casos, os responsáveis pelos crimes eram companheiros ou ex-companheiros das vítimas. Além disso, em 24% das ocorrências, os filhos presenciaram o assassinato ou estavam na residência durante a agressão. Entre os municípios com mais vítimas estão Criciúma, com 5 registros, Chapecó, com 4 e Maravilha, com 3. Casos de violência contra a mulher podem ser denunciados gratuitamente pelo telefone 180. Em situações de emergência, a Polícia Militar deve ser acionada pelo 190. Com informações para a Rádio Líder FM, Marciele Pessoa.
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4: Agora são 5 horas com 2 minutos.
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1: Esse mesmo que vos fala, tô chegando, tô por aqui em carne, osso e umas gordurinhas. E aí, como vai, meu amigo, minha amiga? Tudo certo com você? Espero encontrá-lo bem, afinal estamos de novo juntos. Eu estou igual os saudosos a galo, vão ter que me engolir. De manhã cedinho e também à tarde a gente se encontra. Começa o dia e termina junto o dia aqui, tá? Então, ó, espero você aqui pra gente brindar. Quem não está por aqui pode se achegar então, pode vir brindar. E se não pode vir até o boteco, brinda de longe mesmo. Fique à vontade. 984377826 é o nosso WhatsApp pra você participar então. Já que não pode brindar de perto, brinda de longe, participa, pede música, oferece pra quem você quiser. Mensagem de texto ou de áudio de até 30 segundos. E lembrando que você que participa concorre amanhã. É, amanhã tem um sorteio, claro. Tem um frango assado e recheado do Que Frango, né? Hoje é meio de semana, é quarta-feira. Hoje o bicho pega. Hoje é dia internacional de São Sofá. Hoje o filho chora, a mãe não vem, hein? Boa quarta, então, pra você. Dia 14 de outubro de 2026, até as 7 da noite, é o nosso encontro por aqui, beleza? Combinado? Então, chega de prosa, a gente já vai começar o programa trazendo moda boa pra você. Enquanto você participa, eu estou aguardando aqui a sua participação. A gente ouve o melhor da música. Pra quem tá aí, inclusive, tomando um cafezinho, um chimarrãozinho também. Bom chima pra você. Ou um chazinho, uma aguinha, bebida mais forte. Se beber, não dirija. Embora com o cachaceiro Eduardo Costa abrindo o boteco de hoje. São 5 e

0: Ai, ai. Santo Fone, abacaxi sem freio, que perigo, hein? Tudo que dá uma mulher maravilha. E teve também Eduardo Costa abrindo o boteco de hoje. Essa é homenagem a todos os cachaceiros de plantão, né? Pra quem tá aí trabalhando, pode dar uma passadinha no boteco pra brindar, tomar uma antes de ir pra casa, pra também vir aqui jogar um baralho, uma sinuca, né? Pode passar aqui, sem a mulher saber. Eu vou até ali e volto já.
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0: Bem-vindo, menos o Paulo Barbosa, que tá aqui no estúdio agora. Tá sem serviço, Paulo Barbosa? Pelo jeito tá, homem, acho que tá sem serviço mesmo, né? Qual que é esse microfone aí que você quer falar? É o 3? É. Tá bom, fale.
1: Só para lembrar o senhor que hoje nós temos Câmara de Vereadores, né?
0: Ah, muito obrigado.
1: Então nós vamos trabalhar em dobro, né?
0: É por isso que você está folgando agora, então?
1: Isso mesmo.
0: Ah, então tá bom. Parece que tem Câmara todo dia, então, né? Tem Câmara de segunda a sexta, que você está sempre folgando. 5h20, estamos aqui no oferecimento do Proner Supermercados. 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Vamos colocar o povo no ar aqui então, 984377826. Vamos ouvir esse povo. Alô, Gisseia.
2: Boa tarde, Odinei. Tarde. Coloca meu nome do meu filho Adriano Fernando Santos no sorteio. Deu toda uma ótima quarta-feira. Abraço.
0: Outro abraço, um abraço também para o seu Laurindo, que já confirmou a audiência, está ligado conosco lá no bairro Santo Antônio. Alô, Marisa Cordeiro também está ligadinha. E o seu Laurindo pediu música aqui, Passe Livre. Ele quer ouvir com Teodoro Sampaio. Tá bom, vamos rodar na sequência. A Roseli também está por aqui. Oi, Rose. Ela escreveu: oi, meu anjo, manda um beijo para nós aqui no bairro Jardim Lindóia. Estamos jogando baralho, são 8 mulheres, pensa só quanta mulher junto. A música pode ser com Nashville. Beijos no seu coração, fica com Deus. Tá bom, já tá aqui na ponta da agulha pra gente rodar Nashville. Mais áudio agora, quem fala comigo? Eu acho que é a Neuci. Alô, boa tarde.
3: Boa tarde, Dinei, tudo bem, meu amigo?
0: Tudo contigo.
3: Que é Neuci Parisotto, primão do Boa Vista, me coloca aí no sorteio aí. Eu, meu marido Ivani Pimão, minha filha Daniela, meu netinho Joaquim, meu filho Rodrigo aí no sorteio.
0: O nome do filho?
3: Pode ser uma do Leonardo.
0: Tá bom.
3: Se der, tá bom. Um abraço.
0: É bastante gente, né?
3: Tenha uma boa tarde.
0: Obrigado,
3: de
0: amiga.
3: Quarta-feira,
0: Inté. Pra ti também, Inté. É bastante gente que acaba confundindo o nome das pessoas, né? É verdade, eu também faço assim. Às vezes acontece, né? Tanta gente que a gente confunde um e outro. Então tá bom, vamos rodar música. Teodoro Sampaio, para o seu Laurindo que pediu. É uma pancada, hein? Vamos ouvir essa pancada então. 5h23, boa tarde pra você.
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0: do romantismo, tomando aqui conta, na verdade, do boteco, né? Essa música foi pra Rose Nashville, tá apaixonada, hein, Rose? Hoje é quarta-feira, então hoje pode estar apaixonada, né? Hoje o bicho pega. Vamos saber se ela tá pro jogo ou se ela tá pro amor, porque ela tá jogando baralho. Depois você me conta, Rose. 5h29.
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0: show.
1: É, a boteca é show e não tem fiado, não. Aqui fiado só para maiores de 100 anos acompanhados dos pais. Aí eu vendo fiado. 5h34. 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Um abração lá para Elisete, família Michalte. Um abraço a todos aí, a todos os colaboradores. Um bom trabalho. Simbora aqui com o WhatsApp líder 984377826. Você participando aqui, pedindo música e concorre amanhã a um frango assado e recheado do que frango. Quero mandar um abraço para Marisa Lago. Oi, Marisa, tudo bem por aí? Ela escreveu escutando essas modas. Lembrei de quando meu pai tinha um bar. Olha só, o pai dela tinha um bar. E ela falou, só falta eu ouvir a Dama de Vermelho para ficar melhor. Pois vai ficar melhor então, porque a gente vai ouvir Dama de Vermelho na sequência. Aqui na ponta da agulha pra gente rodar. Falou também lá pra, aliás, pra Benedito Novo. Quase que eu disse São Bento. Benedito Novo. É a Chicletinha que tá ligada conosco. Minha amiga querida Melita. Bem-vinda, amiga. Como está? Tudo bem? Participando aqui conosco no boteco. Já está aqui servido? Ainda não? Vamos te servir. O que é que você vai querer beber, minha amiga? Obrigadão pela audiência, tá? Grudadinha, que nem chiclete mesmo, é a chicletinha da líder. Mais áudio, vovozinha Áurea, seja bem-vinda, boa tarde.
2: Bom dia, minha menina de
1: hoje. Não almoçou ainda?
2: Gostou. Eu queria que tu tocasse pra mim hoje uma música com o Sérgio Reis.
1: Sérgio Reis.
2: Minha casa tem goteira.
1: Ah, pinga em mim.
2: Tocar. Não pode tocar.
1: Posso, né? Sim, claro.
2: E se tem prêmio, eu quero concorrer.
1: Tem também.
2: E um grande beijo pra ti, tudo de bom, meu amigo. Deus te abençoe
1: amém,
2: sempre.
1: Amém, amém. Ela corrigiu, ó.
2: Boa tarde.
1: Agora sim, agora sim. Boa tarde, já estava preocupado, achando que a amiga não tinha almoçado. Mais uma participação, alô, boa tarde.
3: Boa tarde, meu amigo, é o Kleber Toliscato. Toca, se possível, a música Menina da Loja de Disco, Bob Robson. Faz para minha esposa Marisa, meus filhos William, Wesley e Bruna, meu avô Arlindo, dona Natalina, todos estiver na escuta. Me coloca no sorteio. Uma boa tarde a todos, fiquem com Deus.
1: Amém, fica com Deus também. Simbora com música. Essa aí é uma pedrada, é uma pancada, hein? Segura essa aí. Essa aí é de pegar o chifre e ser aranga. Minha Nossa Senhora, 5h37 agora.
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0: É, pinga em mim, Sérgio Reis. Chove lá fora, pinga aqui dentro, né? Essa foi pra vovozinha que pediu, vovó Áurea. Ouvimos também Pupurri, na verdade, aqui com João Neto e Frederico. E teve também a Dama de Vermelho, que foi a música que a Marisa Largo pediu. Agora 5h47.
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0: Agora, faltando 10 minutos para as 6 da tarde, um abraço para o Alex, que está nos ouvindo através da internet. Valeu, meu amigo, obrigado pela companhia. É colega de profissão, ouvindo aqui a Líder FM. Bom final de tarde aí para você. 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Seguimos aqui, o WhatsApp tá chamando, então vamos ouvir esse povo que tá aqui participando, simbora pra lá pro Zap. Deixa eu ver onde é que eu parei aqui, ó, quanta gente aguardando pra falar comigo. Quero mandar um abraço aqui, deixa eu ver, pra Silvia, Silvia Gonçalves é parente, a do Rupi, quer participar do sorteio, pedindo pra colocar também o sobrinho Pedro Henrique Gonçalves, pedindo música aqui, assim que possível a gente roda. Quem mais? Minha amiga Terezinha. Terezinha,
1: boa tarde. Odinei, tudo bem, Terezinha? Mesmo, Marizão, Tereza? Estamos na audiência aí, tá?
0: Muito obrigado, agradeço.
1: Viu? Uhum. Veja pra mim aí, se fui eu que ganhei as cartelas do CDL. Me falaram que eu ganhei, mas eu tava escutando, não escutei isso. Foi essa semana aí, não sei que dia. Semana passada, não sei.
0: Ai, ai, ai, agora?
1: Se eu ganhei ou não, faz favor pra mim. Obrigado, Odinei. A minha música você tá tocando agora.
0: É, então tá bom.
1: Mulher Maravilha. Tá bom? Um abração. Eu e a mãe estamos na audiência, a Zelir.
0: Beijo pra ela também, tá? Beijão no coração aí das duas que estão na audiência no bairro Santa Teresa. Cadê o beijo, ó? É o beijo pra vocês. E você ganhou sim, menina. Parabéns. Uma salva de palmas pra você. Você ganhou ontem. Cartelas, então, da promoção de fim de ano, na verdade, aqui da CDL de Erval do Oeste. Basta vir aqui na emissora para retirar as suas cartelas. Até 50 mil reais em vales compras que serão sorteados no início de janeiro, tá? Para quem ouve a Rádio Líder concorre, também quem compra no comércio aqui pode ganhar as cartelas, viu? Quem mais participando? Alô, Irondina!
2: Olá, Odinei, tudo bem?
0: Tudo
2: é
0: Irondina contigo.
2: Aqui na entrada Barra Verde. Odinei, rode para nós uma música aí de Tunico e Tinoco aí. Oferecer pra quem estiver ouvindo, pra quem gostar das músicas. E eu quero participar do sorteio também.
0: Já. Boa sorte.
2: Coloca meu filho também, o Joel de Oliveira Foge, no sorteio.
0: Claro, tá querendo tanto. Boa sorte pra vocês. Quem mais? Boa tarde, Odinei, tudo bem? Sou a Rose de Oliveira, da Senador Eusébio. Gostaria de participar do sorteio. Se der, toca Felipe Ferrari. Carta de Larissa. Obrigado. Eu que agradeço.

0: Então, é quarta-feira, já que é hoje é quarta, é dia de namorar um pouquinho, né? Hoje o filho chora, mas não veio, né? Vamos rodar música, chega de prosa, Leonardo cantando Dois Passarinhos.
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0: Chegou ela, hein, minha Nossa Senhora. Bobby Robson, a menina da loja de disco. Quem pediu essa música foi o Kleber Todescato. Pediu e ouviu aqui na nossa super programação da Líder FM. E eu vou ficando com a primeira hora por aqui, né? Claro, a gente vai rezar um pouquinho também, porque é importante. A gente se diverte, a gente bebe aqui no boteco, mas a gente também reza. Depois da gente rezar um pouquinho, eu volto com a segunda parte do Boteco. Até já.
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0: Agora são 18 horas e 3 minutos.
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1: 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Amém.
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1: para que sejamos dignos das promessas de Cristo.
0: Oremos.
3: Infundi o nosso espírito a vossa graça, ó Pai. 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

Estamos de volta, agora 6h10, agora está comigo ele, Ademir Nunes e sua competência profissional, assumindo a partir de agora aqui a mesa de áudio, o nosso garçom no boteco até as 7 da noite, lembrando para vocês que hoje tem a transmissão da sessão da Câmara de Vereadores aqui de Ervaldo Oeste, a partir das 20 horas e às 19 horas tem a Voz do Brasil. Então hoje não tem o programa Rodeio da Amizade com o Teixeirinha, excepcionalmente nesta quarta-feira, em virtude do feriado da segunda-feira, não teve a sessão da Câmara de Vereadores, aí ontem também foi feriado municipal em virtude aí do Dia do Servidor, que foi antecipado. Por este motivo, então, hoje tem a Câmara de Vereadores aqui de Ervaldo Oeste em a sessão. E a transmissão você confere aqui pela Rádio Líder a partir das 20 horas, tá bom? Vamos mandando um abraço aqui para o povo. Aliás, eu vou atender daqui a pouquinho também a Celoni, lá de Catanduvas. Olha só, que bom saber que temos audiência também em Catanduvas. Ela escreveu aqui, ó, o seguinte: boa tarde, Odinei, tudo bem? Sou a Celoni de Catanduvas, toca a música Céu de Setembro com Rick e Renner. Daqui a pouquinho, tá? Também, pois é, estamos em outubro, né? E também um abraço para Sol. Alô, Solange! Ela escreveu: boa tarde, Odinei. Estou trabalhando na escuta dos programas. Palitinhos de chocolate, olha só, mandou foto ali. Beliscão de goiabada e também tortilha de amendoim. Nossa senhora, essas fotos aí, ó, me deixaram com água na boca. Devem estar deliciosas. Tá vendo aí, Paulo Barbosa? Olha quanta delícia. Você pode comprar também, Paulo Barbosa. Ela vende, sabia? Será que vai chover? Será que chove? O tempo tá feio, né? É. O Paulo Barbosa tirou uma foto ali e tá ventando também aqui em Ervaldo Oeste. Vamos rodar música atendendo agora o pedido da Rose, Felipe e Ferrari, a carta de Larissa, 6h12.

0: Tudo chonado vocês. A Nina também está pedindo para rodar música. Aliás, Nina, tem um pedido aqui. Deixa eu ver quem foi que pediu. Teve alguém que pediu a música com o Rick Renner, né? É a música que ela pediu também ontem, que não deu tempo de eu rodar, né? O Céu de Setembro. Quem foi que pediu, Ademir? Tu lembra? A Celoni, né? A Celoni que nos acompanha. É lá em Catanduvas. Ela falou que está ouvindo o programa, sempre ouvindo o programa. Diz que eu sou muito simpático. Muito obrigado, tá, minha amiga? Então vamos atender o pedido dela. Rick Renner vem chegando para cantar Céu de Setembro em pleno outubro.
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0: É o Milionário José Rico, Amor Dividido. Eu vou até ali tomar uma aguinha e volto na sequência.
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0: Agora 6:34.
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0: Agora 6h39, estamos aqui com você até as 7, tá? 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Então, durante a programação aí, durante a manhã, especialmente, né? Você que participa aqui também concorre a cartelas, né? As promoções da CDL. Vamos com participações, Ademir Nunes. Deixa eu ver onde é que eu parei aqui, ó. Quem disse que tá chovendo? Ah, antes tem um áudio, né? É a Josi. É o 3152. Vamos colocar no ar. É, quem tá falando que tá chovendo é... Aqui tá chovendo também. É a Solange que falou.
1: Bem, sou Joselei de Melo. Gostaria de participar do sorteio do frango. Um ótimo fim de tarde para todos nós.
0: Obrigado. Para ti também. Valeu, Josi. A Ivone Lourenço Abate também está na audiência. Escreveu: boa noite, amigo Adinei. Manda uma pra... acho que é para nós. Faltou nós ali, né? Valeu, Ivone. Quem mais? A Cilei disse que ouviu a música. Ela pediu a música com o Sérgio Reis e a gente rodou. Então tá bom. Que bom que você ouviu, tá, Cilei? A Noêmia tá chegando por aqui, manda o áudio.
2: Boa tarde, meu amigo Adinei. E aí, tudo certo?
0: Tudo e por aí.
2: Mas tudo, graças a Deus.
0: Que bom.
2: Se possível, hoje pode rodar a música Mesas de Bar. E quero oferecer para o João Marcelo, meu neto, meu esposo Gilmar, para minhas amigas que estão ouvindo, a Elisandra e para vocês aí da rádio. Abraço, fica com Deus. Até amanhã.
0: Amém, até amanhã. Amanhã a gente se encontra cedinho aqui no Manhã Líder. Boa noite também aqui para quem? Deixa eu ver, Sueli Gomes está pedindo música aqui. Teodoro Sampaio, já rodei Teodoro Sampaio também, tá? Sueli, muito obrigado pela audiência. Quem mais? A nossa amiga Elisete Frarão escreveu: boa noite, amigo. Tudo bem? Tudo certo por aqui. Está pedindo a Morena Misteriosa. Abraço, Elisete Frarão. Outro abraço para você, Elisete. A Rose falou que ganhou presente a ganhar um leque. É a mulherada aí, né? É a casa das 8 mulheres, não são 7, né? Deixa eu contar aqui, ó. 1, 2, 3, 4, 5, 6, 7, 8. É 8 mesmo. Tá bom. Um abração aí. Tem áudio chegando, quem fala comigo?
3: Boa tarde. Aqui é o Márcio Montanha.
0: Eu fala, Montanha.
3: Participar do sorteio e pedir a música Mulher Ilusão, da banda Brustar.
0: Será que eu tenho essa música aqui, Montanha? Não tenho certeza. Vou procurar aqui. Se eu conseguir achar, eu rodo pra ti. Eu quero saber se você tá morando aqui ou em Uruguaiana, porque ele mandou ali em cima pra gente, falando que é de Uruguaiana, né? No Rio Grande do Sul. Quem mais? Boa noite, meu amigo. Coloca eu, Micaele, Adrian, Gustavo e Luísa no sorteio. E ouvir Morena Misteriosa. Mais um pedido da Morena Misteriosa. Tá ouvindo, Elisete? Hoje vai dar pra rodar. A Ivone falou que a pressa é inimiga da perfeição, pois é. Ela esqueceu de terminar, ou não deu tempo de terminar a frase ali, né? Que ficou só manda uma pra, mas faltou nós. Mas eu entendi, viu, Ivone? Isso que importa, eu entendi. O Montanha mandou outro áudio?
3: Boa tarde, é o Márcio Montanha. Eu tô morando em Joaçaba, aqui do ladinho de vocês aí. Um abraço, ok?
0: Beleza, então é Erval, então não é Joaçaba. Erval, meu amigo. Está do ladinho aqui? É. Ou pode ser por causa do rio, né? É. Pode ser também, né? Então tá. É porque eu achei que o amigo fosse de Uruguaiana, né? Então tá bom, seja bem-vindo aqui à nossa região, tá, meu amigo? O Montanha. Vamos rodar música, Ademir, atendendo aqui o pedido do Jerry, que quer ouvir Chitãozinho e Xororó. Amor Proibido.

Marcos, Paulo e Marcelo, mesa de bar, fechando mais uma super sequência aqui do programa. Eu vou para o último intervalo comercial e volto já.

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0: É a reta final aqui do programa, faltando 4 minutinhos para a gente fechar as portas do boteco, 4 minutos para as 7. A última participação aqui, Ademir Nunes, tem um áudio ali, o último áudio para a gente colocar no ar, antes da gente fechar aqui o boteco. Vamos saber quem é.
1: Igor, é a Márcia? Sou a Márcia da Jardim Lindóia, quero participar do prêmio. Márcia deve estar lá, Costa, Carolina e Luiz Cabral. Agradeço, amigo.
0: Eu que agradeço.
1: Eu vou ir na rádio repartir com você.
0: Beleza, muito obrigado, minha amiga. Uma ótima noite pra você. E assim a gente vai finalizando aqui o programa. Vou ficar devendo música, não vai dar tempo de atender todo mundo. Eu vou fechar aqui com o pedido da Morena Misteriosa. Teve mais de um pedido, inclusive, né? O pessoal gosta dessa música da Morena Misteriosa. A música com Céu e Cantos, pra gente finalizar então o programa de hoje. Vem na sequência a Voz do Brasil e a gente se encontra amanhã, a partir das 7h10 da manhã, aqui no Líder Notícias e também às 5 da tarde, no Boteco da Líder. Uma ótima noite, fiquem com Deus e até lá. Tchau, tchau.

0: encerrados. 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

0: Está no ar a Voz do Brasil. As notícias do governo federal que movimentaram o país no dia de hoje.
1: Olá, boa noite.
2: Boa noite para você que nos acompanha em todo o país.
1: Quarta-feira, 14 de outubro de 2026.
2: Vamos aos destaques do dia.
1: Brasil regulamenta marco legal dos jogos eletrônicos.
2: Ideia é estimular a inovação, a formação profissional e fortalecer a produção brasileira de games.
1: Nova regra traz ainda plataforma pública e gratuita para catalogar, divulgar e promover jogos nacionais. Graziele Bezerra.
3: E para ampliar a formação de profissionais para a indústria de jogos eletrônicos, o Ministério da Educação vai ofertar vagas para cursos de graduação na área de jogos digitais.
2: Outubro Rosa alerta para a prevenção do câncer de mama.
1: Agora, planos de saúde devem cobrir mamografia quando houver indicação clínica, mesmo antes dos 40 anos. Luana Karen.
4: A mamografia é o melhor exame para detecção precoce do câncer de mama. A partir dos 40 anos, as mulheres devem fazer mamografia anualmente.
2: Micro e pequenas empresas devem ficar atentas aos prazos para escolher o regime tributário de 2027.
1: Quem deseja entrar ou retornar ao Simples Nacional tem até amanhã para solicitar a opção.
2: Ainda tem dúvidas? Vamos falar da mudança e opções para você saber o que é melhor para o seu negócio.
1: Hoje na apresentação da Voz do Brasil, Luciano Seixas e Mariana Jungmann.
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1: Computadores, consoles, celulares, por todos esses meios é possível ter acesso a algum jogo eletrônico.
2: E para desenvolver esses games, que muitas vezes consomem horas da nossa atenção, é preciso juntar muita arte à tecnologia.
1: E todo esse trabalho agora faz parte do marco legal dos jogos eletrônicos, que vai regulamentar o setor.
3: O governo assinou nesta quarta-feira o decreto que regulamenta o marco legal dos jogos eletrônicos no país. A medida amplia o fomento ao setor, incentiva a formação de profissionais e promove os jogos brasileiros dentro e fora do país. O Brasil é o maior mercado latino-americano de games e está em quinto lugar no ranking de população online, com uma estimativa de 105 milhões de jogadores, segundo dados da Abra Games, a Associação Brasileira das Desenvolvedoras de Jogos Digitais Eletrônicos. O presidente da associação, Rodrigo Terra, acredita que a regulamentação vai ampliar o mercado e contribuir com a economia.
5: A pauta de videogame é uma pauta transversal, ela é pauta de cultura, mas ela é pauta de tecnologia, ela é pauta de desenvolvimento econômico e comércio. E é pauta também da fazenda, da receita. Só que agora a gente começa também a jornada, a próxima fase, né? O próximo boss fight é a gente poder categorizar tributariamente, né? Como é que vai ser agora esse setor, que agora ele é reconhecido como um setor único, não só atrelado à tecnologia, como é hoje também.
3: Dados da pesquisa Game Brasil, divulgada neste ano, apontam que cerca de 36% dos que consomem games no Brasil têm entre 14 e 29 anos. Outro recorte mostra que 25 milhões de gamers têm algum tipo de deficiência. Para o criador de conteúdos, Fabrício Ferreira, da Able Gamers Brasil, ONG voltada para a acessibilidade em jogos eletrônicos, a regulamentação e o fomento previstos no decreto vão contribuir para a acessibilidade no setor.
6: A gente fala muito sobre videogames, sobre jogos como um mercado pela questão do dinheiro financeiro, a gente fala muito sobre arte, mas o videogame hoje, ele é uma ferramenta muito forte de socialização. A gente tem uma grande parte da população PCD no Brasil que muitas vezes não pode sair de casa. E os videogames, ele além de ser uma forma de arte, ele também permite que essa pessoa viva experiências que muitas vezes a gente nem dá bola para essas experiências. É algo cotidiano para
3: a
6: gente.
3: A ministra da Cultura, Margareth Menezes, afirma que os jogos eletrônicos deixam de ser considerados apenas softwares e passam a ser vistos como produtos culturais.
7: E essa é uma mudança fundamental porque permite que os jogos brasileiros acessem instrumentos de fomento já consolidados, como a Lei do Audiovisual, a Lei Rouanet, o Fundo Setorial do Audiovisual, audiovisual, além de reconhecer o seu papel na educação, na saúde, na formação de juventudes e na qualificação profissional na geração de emprego e renda.
3: O decreto institui ainda o Game Brasil, plataforma pública e gratuita para catalogar, divulgar e promover jogos brasileiros, indicando onde estão disponíveis. E para ampliar a formação de profissionais para a indústria de jogos eletrônicos, o Ministério da Educação vai ofertar, a partir do ano que vem, 230 vagas para cursos de graduação na área de jogos digitais em 5 universidades federais nas 5 regiões do país. Reportagem Graziele Bezerra.
2: Em 2027, a reforma tributária entra numa nova fase.
1: É quando as microempresas e as empresas de pequeno porte começam a recolher a contribuição sobre bens e serviços CBS e o imposto sobre bens e serviços IBS.
2: Entre os prazos estabelecidos, um vence amanhã, dia 15 de outubro. É quando os empresários devem informar se desejam permanecer ou optar pelo Simples Nacional, o atual sistema para o recolhimento de tributos.
1: Para explicar melhor essas mudanças, a gente conversa agora com o repórter Nazi Brum. Boa noite, Nazi.
8: Olá, boa noite, Mariana, Luciana, e boa noite, ouvintes da Voz do Brasil. Pois é, a reforma tributária deve ser concluída em 2033, mas a partir de 2027, as microempresas e empresas de pequeno porte começam a recolher o IBS e o CBS, que vão substituir 5 impostos: PIS, COFINS, IPI, ICMS e ISS. O primeiro passo para isso é que essas empresas optem até amanhã pelo Simples Nacional, um sistema que já existe que facilita o pagamento de impostos. Após isso, as empresas que estiverem no Simples Nacional vão optar se desejam pagar o IBS e o CBS dentro do Simples ou de forma separada. E essa opção deve ser feita até o dia 30 de outubro.
2: Agora, isso quer dizer então, Nazi, que as empresas, as microempresas e as empresas de pequeno porte vão poder pagar esses dois impostos de duas formas diferentes?
8: Exatamente, Mariana. E o coordenador de tributos sobre a renda, patrimônio e opções financeiras da Receita Federal, Gustavo Salton, falou um pouco sobre essas mudanças.
9: Simples Nacional, ele não acabou, ele continua sendo um regime fundamental para as micro e pequenas empresas. A grande novidade da reforma tributária é que o empresário passa a decidir se prefere manter o IBS e o CBS dentro do DAS ou se prefere no regime regular de débitos e créditos. Então, estamos nesse período agora super importante de opções e decisões de todo mundo, né? Para que todos consigam fazer as suas decisões que melhor podem fruir desse novo mundo tributário que a gente vai ter agora.
8: Olha, o empresário que optar pagar o IBS e CBS fora do Simples Nacional estará aderindo automaticamente ao Simples Nacional híbrido e o pagamento será feito dentro do regime regular. Sobre esse assunto, a gente tem aqui a dúvida de uma ouvinte. Vamos ouvir.
10: Olá, boa noite. O meu nome é Iraneia Rego. Eu trabalho no ramo de moda, eu vendo roupa. E eu queria fazer uma pergunta. Quem já é do Simples e possui algum termo de exclusão, precisa fazer a opção novamente?
8: Pois é, quem vai responder é o coordenador da Receita Federal, Gustavo Salton.
9: Precisa sanar eventual problema que teve com o Simples Nacional e possui agora até 15 de outubro para fazer novamente essa opção para o ano que vem, após ter sanado eventual situação que ficou impeditiva para o regime.
8: O Gustavo Salton também vai responder a uma dúvida da Sandra Júlia. Ela é dona de um salão de beleza, trabalha direto com o consumidor e também com outras empresas. E ela quer saber qual sistema é mais vantajoso para pagar os novos tributos.
11: Eu estou meio perdida se eu fico só no Simples Nacional ou e se compensa para mim mudar para outro sistema ou ficar só no Simples ou ter os dois, eu não sei.
9: Geralmente, as empresas que tratam diretamente com o consumidor final, elas vão fruir melhor do Simples puro, que a gente chama, né? No entanto, é necessário verificar o caso concreto, quem são os seus fornecedores, parceiros e clientes, para ter certeza a respeito do que vale mais a pena. Então, muito importante aí cada um fazer a sua conta, né? Tem uma conta individual aí de cada empresa que é importante cada um estar atento.
8: Então, Mariela, Luciano, para resumir, microempresas e empresas de pequeno porte têm até amanhã para optar pelo Simples Nacional e até o dia 30 de outubro para decidir se pagam os novos tributos dentro desse sistema ou pelo método convencional.
1: Nazi, e se após fazer a opção o empresário mudar de ideia, ele pode desistir?
8: Pode sim, Luciano. O sistema vai abrir um prazo específico de 3 de novembro a 20 de dezembro de 2026 para que qualquer pessoa desista da opção feita, tanto para o Simples Nacional quanto para o sistema híbrido. E o contribuinte pode tirar todas as dúvidas sobre esse processo na Receita Federal. Basta ter uma conta na plataforma gov.br e entrar em servicos.receitafederal.gov.br. Mariana, Luciano.
2: Obrigada, Nazi Brum, pelas informações ao vivo aqui na Voz do Brasil.
1: Quer saber quanto sua rede de ensino tem previsto para investir na educação?
2: O painel de financiamento do novo PAR foi atualizado e agora também traz informações sobre os repasses do Fundeb, o Fundo de Manutenção e Desenvolvimento da Educação Básica e de Valorização dos Profissionais da Educação. Esses repasses feitos nos últimos 12 meses.
1: Pela plataforma é possível consultar os recursos previstos para cada rede, acompanhar receitas e despesas da educação básica e verificar os saldos de programas.
12: Você sabia que é possível consultar informações do Fundeb de forma rápida e prática? O Ministério da Educação acabou de atualizar o painel de financiamento do novo Plano de Ações Articuladas, o novo PAR. Agora é possível acompanhar pela plataforma os valores previstos para cada rede de ensino, considerando fontes como o Fundeb, o Fundo de Manutenção e Desenvolvimento da Educação Básica e de Valorização dos Profissionais da Educação, o Salário Educação e as receitas vinculadas ao mínimo constitucional destinado à manutenção e ao desenvolvimento do ensino. Com a última atualização, o novo PAR apresenta informações da Secretaria do Tesouro Nacional sobre os repasses do Fundeb efetivados nos últimos 12 meses. Além disso, a ferramenta também permite acompanhar a evolução das receitas e das despesas relacionadas à educação básica, bem como dos saldos acumulados de programas. O novo PAR reúne dados das principais fontes de financiamento da educação básica por meio de gráficos e tabelas e permite ainda que gestores educacionais, pesquisadores e cidadãos consultem os recursos destinados às redes de ensino e acompanhem a evolução das receitas ao longo do tempo. Todos esses dados podem ser consultados no painel de financiamento do novo Plano de Ações Articuladas, o novo PAR, disponível em novopar.mec.gov.br. Locução, Júlio César de Oliveira. Reportagem, Daniel Duarte.
2: Ministro do Meio Ambiente e Mudança do Clima, João Paulo Capobianco, retornou hoje a Manaus para acompanhar ações de combate aos incêndios florestais no Amazonas.
1: Após sobrevoar as áreas atingidas pelo fogo e reunir-se com autoridades locais, ele falou sobre a situação no estado e os próximos passos.
13: Não podemos comemorar porque ainda temos uma situação grave, muito grave ainda, ainda muita fumaça, mas houve uma redução nos eventos de queimadas e de incêndios, portanto nós temos um movimento positivo e há um indicativo de redução de novos focos. O novo passo agora é a investigação criminal. Nós vamos iniciar uma ação forte de investigação para identificar quem está operando esse conjunto enorme de incêndios e verificar se há uma organização por trás disso e vamos punir aqueles que forem identificados de forma exemplar para que não fique na região uma sensação de impunidade.
2: As ações são realizadas de forma integrada entre órgãos federais, estaduais e municipais para reduzir os impactos ambientais e proteger a população.
1: 330 brigadistas já foram mobilizados para atuar em apoio às equipes do IBAMA, do ICMBio e de outros órgãos federais.
2: Usar a força do futebol para combater a violência contra a mulher.
1: Com esse objetivo foi lançada a campanha Papo de Homem. No futebol, a violência não entra em campo.
14: Em dias de jogos de futebol, os casos de violência contra as mulheres aumentam 27%. Para enfrentar esse problema, o governo federal e a CBF, Confederação Brasileira de Futebol, lançaram a campanha Papo de Homem. No futebol, a violência não entra em campo. A iniciativa convoca a participação de torcedores e jogadores. No vídeo da campanha, estão reunidos jogadores presentes na convocação mais recente da seleção brasileira, como Vini Júnior.
15: No futebol, a violência não entra em campo.
14: E Rayan.
16: Violência contra as mulheres não tem desculpa.
14: A peça foi exibida durante um amistoso entre Brasil e Argentina essa semana em Recife. A proposta da campanha é utilizar a força do futebol para conscientizar o público masculino quanto à prevenção e ao enfrentamento à violência contra mulheres. Foi o que disse o ministro do esporte, Paulo Henrique Cordeiro.
17: São homens, são atletas, são jogadores da seleção brasileira que estão falando de um prisma, estão falando de um lugar de homem. Porque a questão da violência contra a mulher não é um problema sobre as mulheres, mas é um problema sobre os homens. E o homem falando sobre isso impacta, eu tenho certeza, muito mais e pode contribuir decisivamente para que esse estado de coisa possa ser extinto de toda a nossa sociedade.
14: A mensagem também é para quem acha que bebida e raiva justificam uma agressão, alerta o torcedor Marco Polo.
18: De campo, cada um responde por seus atos, fora dele também.
14: A campanha também marca o lançamento do Plano Nacional do Legado Social e Esportivo da Copa do Mundo Feminina FIFA 2027, que estabelece 4 eixos para ampliar a participação de mulheres no futebol. Vale lembrar que mulheres em situação de violência podem buscar orientação e realizar denúncias pelo Ligue 180. Em caso de emergência, devem ligar para o 190 da Polícia Militar. Reportagem Pablo Mundim.
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2: Estamos no Outubro Rosa, mês de prevenção e conscientização sobre o câncer de mama.
1: E mulheres, fiquem de olho. Os planos de saúde são obrigados a cobrir o exame de mamografia, mesmo em mulheres com menos de 40 anos.
2: A medida vale para os casos em que há indicação clínica para o exame.
1: O exame também é oferecido no SUS.
23: Ao tocar os seios, a geóloga e produtora audiovisual Laila Milani sentiu algo diferente. Ela procurou o médico e o diagnóstico foi de um nódulo benigno que precisava ser acompanhado. 6 meses depois, ao retornar para exames, descobriu que o nódulo havia evoluído para câncer de mama. Laila tinha 38 anos e nunca havia feito uma mamografia.
24: Eu não recebi, né, nenhuma informação que abordasse esse assunto, no sentido de que a mamografia feita antes, né, poderia adiantar o meu caso, né, antecipar um diagnóstico, por exemplo.
23: Desde o começo do mês, os planos de saúde não podem mais negar a cobertura de mamografia digital para mulheres com menos de 40 anos que tenham indicação médica para a realização do exame. A mudança foi aprovada pela Agência Nacional de Saúde. Antes, os planos tinham obrigação de cobrir o exame somente para pacientes entre 40 e 69 anos. O presidente da ANS, Wadi Damu, destacou a importância da medida.
0: A partir de agora, deve ser considerada a necessidade clínica de cada paciente. O diagnóstico precoce salva vidas. Quanto mais cedo a doença é identificada, maiores são as chances de sucesso no tratamento e de melhores resultados para os pacientes.
23: De acordo com o presidente da Sociedade Brasileira de Mastologia, Guilherme Novita, a mamografia é o melhor exame para detecção precoce do câncer de mama. Segundo ele, a partir dos 40 anos, as mulheres devem fazer mamografia anualmente. Ele explica em quais casos a mamografia antes dos 40 anos é recomendada.
4: Existem pacientes que, por questões de risco, geralmente história familiar de câncer de mama ou ovário, ou história pessoal de câncer de mama ou lesões pré-cancerígenas, ou história de mutação genética, elas precisam fazer mamografia antes dos 40 anos.
23: Nas últimas décadas, o câncer de mama se manteve como o tipo de câncer mais frequente entre as brasileiras, com exceção do câncer de pele não melanoma. Segundo o Ministério da Saúde, hoje, a taxa estimada é de 66 novos casos por 100 mil mulheres. Reportagem Luana Karen.
2: E o Ministério da Saúde apresenta campanha com orientações sobre acesso a consultas, exames e cirurgias pelo SUS.
1: O conteúdo explica como buscar atendimento especializado e apresenta opções de atendimento pelo Sistema Único de Saúde.
5: A dona de casa, Vanusa da Conceição, moradora da Ceilândia, no Distrito Federal, conta que o filho, de 14 anos, deslocou o joelho enquanto jogava futebol e foi levado a uma unidade básica de saúde. Após o atendimento de emergência, ela conta como foi o processo para que o filho fizesse a ressonância e outros exames específicos.
6: Eu fui até o posto de saúde, a UBS. Por volta de mais ou menos 7 dias, ele foi chamado para poder fazer a ressonância. Já peguei o resultado e agora retornarei ao médico que consultou ele.
5: Para orientar pessoas que precisam de avaliação, acompanhamento, exames ou procedimentos especializados, como Vanusa, o Ministério da Saúde lançou a campanha nacional de atendimento especializado, que reúne informações sobre como buscar consultas, exames e cirurgias pelo SUS. A iniciativa apresenta o passo a passo, desde a entrada da unidade básica de saúde até o atendimento especializado, é o que explica o diretor do Ministério da Saúde, Rodrigo Oliveira.
7: A gente tem duas grandes portas de entrada. Uma porta de entrada são as UPAs e os grandes hospitais de emergência, e também você pode buscar a unidade básica de saúde. É possível em vários locais, através do meu SUS digital, através do WhatsApp ou de outros aplicativos, você buscar atendimento.
5: Os pacientes do Sistema Único de Saúde têm diferentes possibilidades de atendimento. Para uma consulta, por exemplo, não precisam sair de casa. Eles têm à disposição a telesaúde, que permite a realização de teleconsultas e telediagnósticos. A população também pode ser encaminhada para o atendimento nas carretas de saúde, unidades móveis que oferecem serviços especializados em diferentes regiões do país. Essas unidades atendem prioritariamente onde há menor oferta de serviços especializados. Rodrigo Oliveira explica como os pacientes podem ser atendidos nas carretas.
7: Em geral, um paciente que busca uma unidade básica de saúde precisa de uma consulta especializada ou de um exame especializado, como tomografia, ele entra numa fila do município, da região ou do estado. A carreta, quando chega nessa região, ela se conecta a essa fila e faz essa fila andar mais rápido.
5: Outra opção de atendimento especializado pelo SUS é o encaminhamento de pacientes para hospitais privados e filantrópicos. Reportagem Cleide Lopes.
2: Foram as notícias do governo federal.
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2: Com produção da empresa Brasil de Comunicação.
1: Fique agora com o Minuto do TCU. Em seguida, as notícias do Poder Judiciário e do Congresso Nacional. Boa noite.
2: Boa noite, até amanhã.
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8: 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Você vai ouvir agora notícias do Poder Judiciário.
10: STF decide afastar a inclusão das perdas inflacionárias na correção monetária dos depósitos judiciais.
11: STM realiza seminários sobre a Justiça Militar e o Tribunal Penal Internacional.
10: Para o STJ, planos de saúde não são obrigados a custear medicamentos à base de canabidiol para tratamento domiciliar.
11: Boa noite, eu sou Marcela Luiz.
10: E eu sou Walter Lima.
11: O Supremo Tribunal Federal decidiu hoje afastar a inclusão dos expurgos inflacionários na correção monetária dos depósitos judiciais.
10: A Corte entendeu que a atualização monetária deve observar índices previstos na legislação. Marta,
25: a discussão
10: Pereira.
25: Era para definir se os depósitos de ações judiciais da época dos planos econômicos Bresser, Verão, Collor 1 e 2 tem direito à mesma correção monetária aplicada à caderneta de poupança, chamada de expurgos inflacionários. Esses expurgos correspondem às diferenças de atualização decorrentes de períodos em que os índices utilizados para corrigir valores financeiros não acompanharam integralmente a inflação. No final, prevaleceu o entendimento de que a atualização dos valores deve observar os índices previstos na legislação, sem a incorporação de diferenças decorrentes dos planos econômicos.
11: O Superior Tribunal Militar realiza entre hoje e amanhã em Brasília o seminário Justiça Militar e o Tribunal Penal Internacional, o TPI.
10: O evento reúne especialistas para discutir temas relacionados à atuação do Tribunal Penal Internacional. Marcelo Della Libera.
26: O Tribunal Penal Internacional julga pessoas acusadas de genocídios, crimes contra a humanidade, crimes de guerra e crimes de agressão. O Prêmio Nobel da Paz este ano foi para a jurista Navi Pillay, que já integrou o TPI. A presidente do Superior Tribunal Militar, ministra Maria Elizabeth Teixeira Rocha, avalia com otimismo o trabalho do TPI ao longo de mais de 20 anos de existência.
27: Eu avalio com muito otimismo, porque o Tribunal Penal Internacional foi criado exatamente para que não houvesse a repetição dos tribunais que foram formados para julgar os delitos da Segunda Guerra Mundial. E isso eu acho que é extremamente promissor e garantista, porque dá ao mundo e à sociedade das nações, né, uma estabilidade jurídica para se dizer, né, em conflitos, aquilo que se pode e aquilo que não se pode fazer. Porque até uma guerra, que é o horror e a barbárie, tem de haver regras.
26: Entre hoje e amanhã, o STM promove o seminário Justiça Militar e o Tribunal Penal Internacional, desafios e perspectivas da implementação jurídica do TPI no Brasil. O evento conta com a transmissão ao vivo pelo canal oficial do Tribunal no YouTube.
11: Plano de saúde não é obrigado a custear medicamentos à base de canabidiol para uso domiciliar sem previsão legal ou contratual de cobertura.
10: A conclusão é do STJ. Fátima Uchoa.
3: A exceção à regra é nos casos expressamente previstos em leis ou normativos específicos. Assim, a mera autorização excepcional de importação concedida pela Anvisa não impõe ao plano de saúde a cobertura obrigatória de tratamento domiciliar com canabidiol. Esse julgamento na segunda sessão, sob o regime da relevância da questão federal, ocorreu em sessão virtual e é definitivo no âmbito do STJ, pois os ministros reafirmaram jurisprudência consolidada na Corte. A decisão passa a valer para processos semelhantes em todo o país. Vale destacar que essa é a primeira vez que o STJ usou a técnica de reafirmação sob o regime da relevância da questão federal.
11: Dois dias de debates sobre sustentabilidade na Justiça do Trabalho.
10: Magistrados, servidores e especialistas vão discutir soluções para uma justiça trabalhista sustentável. Rafael Silva.
12: Entre os assuntos, eles vão falar sobre mudanças climáticas, gestão de resíduos sólidos, descarbonização e a inclusão socioprodutiva de catadores. Também estão em pauta as estratégias para a criação de planos de contingência socioambiental, além da apresentação de projetos desenvolvidos pelos próprios tribunais, o que ajuda a compartilhar boas práticas entre as unidades. O debate reforça o papel das instituições públicas diante do desafio global de atingir o carbono zero.
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11: Uma boa noite.
10: E até amanhã.
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13: Está no ar o Jornal do Senado.
14: Eu sou Paula Groba.
15: E eu sou Humberto Pinheiro.
14: E estes são os destaques de hoje do Jornal do Senado, que começa agora.
15: Senado vota fim da escala 6-1 em primeiro e segundo turno ainda hoje, segundo o presidente Davi Alcolumbre.
14: PEC da Segurança avança no Senado com maior integração e fim da saidinha para membros de facções.
15: Projeto garante às mulheres opção de viajar ao lado de outra passageira sem custo extra.
14: Boa noite.
15: Boa noite.
14: A PEC da Segurança Pública avançou no Senado e segue para votação em plenário. A proposta busca reforçar o combate ao crime organizado com ação direta do governo federal e maior integração entre as forças de segurança da União, dos estados e dos municípios.
15: O texto também prevê penas mais rigorosas para integrantes de facções criminosas, inclui o Sistema Único de Segurança Pública na Constituição e permite a criação de polícias municipais para o policiamento ostensivo e comunitário. A PEC foi concluída hoje na Comissão de Constituição e Justiça. Repórter Bruno Lourenço.
16: A Comissão de Constituição e Justiça aprovou a inclusão no texto constitucional do Sistema Único de Segurança Pública. A proposta de emenda à Constituição padroniza diretrizes nacionais e permite a criação de polícias para a guarda comunitária e ostensiva pelas prefeituras. O relator, senador Rogério Carvalho, do PT de Sergipe, acredita que a grande inovação da PEC é colocar a União como a agente atuante e corresponsável no enfrentamento direto ao crime organizado, em cooperação articulada com as polícias estaduais e locais.
17: Agora nós teremos o governo federal como integrante do Sistema Único de Segurança Pública e podendo agir conjuntamente e tendo responsabilidade no combate aos criminosos e no combate ao crime organizado em todo o país, de forma articulada e integrada, Polícia Civil, Polícia Militar.
16: Além da cooperação federativa, o texto prevê fontes de financiamento protegidas contra contingenciamentos orçamentários. Com a aprovação na CCJ, a PEC da Segurança Pública segue agora para análise do plenário do Senado, onde precisará passar por dois turnos de votação antes de poder seguir para a promulgação.
14: O senador Espiridião Amin, do PP de Santa Catarina, afirmou que a PEC da Segurança Pública merece atenção especial do governo e do Congresso Nacional. Ele defendeu que a proposta seja analisada ainda nesta legislatura pelos senadores.
15: Na avaliação de Amin, o aperfeiçoamento da proposta vai ajudar a garantir melhores condições de segurança à população brasileira.
0: que eu creio que deverá merecer de nós, ainda nesta legislatura, a urgência e o aperfeiçoamento necessário.
14: E mulheres poderão ter o direito de escolher viajar ao lado de outra mulher em aviões e ônibus sem pagar nada a mais por isso.
15: É o que prevê um projeto que está na pauta da Comissão de Fiscalização e Controle e Defesa do Consumidor do Senado. A proposta garante essa opção no momento da compra da passagem. Repórter Pedro Pincer.
4: A Comissão de Transparência, Fiscalização e Controle está pronta para votar um projeto de lei que garante às mulheres que viajam sozinhas o direito de optar no ato da compra da passagem em transportes coletivos por assentos ao lado de outras mulheres. O texto já foi aprovado na Comissão de Direitos Humanos. O objetivo é evitar situações de violência durante o trajeto e limitar as situações de vulnerabilidade, além de consolidar o compromisso do Estado com a promoção de políticas de proteção às mulheres em todos os espaços. A autora do projeto, senadora Daniela Ribeiro, do Progressistas da Paraíba, destacou que o assento ao lado de outra mulher não terá custo extra para a passageira nem para as empresas.
18: Essa iniciativa ela visa prevenir casos de assédio e a gente sabe também que previne violência, proporcionando muito mais tranquilidade durante os deslocamentos. Comprovadamente, a vulnerabilidade das mulheres no transporte coletivo é uma realidade.
4: Se aprovada na comissão, a proposta só vai ao plenário caso seja apresentado recurso com esse objetivo.
14: Evitar erros médicos que podem custar a vida de crianças é o objetivo de um projeto que está na pauta da Comissão de Assuntos Sociais do Senado.
15: A proposta busca reforçar a segurança no atendimento infantil e prevenir tragédias como a do menino Benício, que morreu em Manaus após receber uma dose letal de adrenalina. A repórter Raíssa Abreu tem os detalhes.
19: O projeto do senador Eduardo Braga, do MDB do Amazonas, determina que os serviços de atendimento pediátrico tenham sempre um médico especialista. Também estão previstas regras para que os pais ou responsáveis pela criança recebam informações claras sobre seu estado de saúde e apoio psicossocial.
20: Para que um profissional não cometa erros e equívocos, como aconteceu recentemente no meu estado, com o garoto Benício, que ao chegar em um hospital supostamente de excelência no meu estado e ao ser atendido no ambulatório, imagine Vossa Excelência que um profissional da saúde injetou adrenalina na veia de uma criança, o que levou, obviamente, a óbito esta criança.
19: A proposta recebeu o voto favorável da relatora, senadora Damaris Alves, do Republicanos do Distrito Federal. Se aprovada na Comissão de Assuntos Sociais, a proposta segue direto para a Câmara dos Deputados.
14: E a senadora Zenaide Maia, do PSD do Rio Grande do Norte, fez um apelo a pais e aos responsáveis para que vacinem as crianças. Médica, ela alertou para o risco de doenças como o sarampo voltarem a circular, com a possibilidade de complicações graves e até a morte.
15: A senadora destacou que vacinar é um ato de proteção à saúde infantil e que a imunização não deve ser uma questão política, mas uma responsabilidade de todos.
21: Vacinem os seus filhos. Não é possível que a gente continue vendo crianças voltando a ter sarampo. Sarampo é uma doença extremamente grave. Pode matar e pode também deixar sequelas pro resto da vida.
14: Senadores estão reunidos no plenário para discutir a proposta de emenda à Constituição que acaba com a escala 6-1. O texto prevê reduzir a jornada semanal de 44 para 40 horas, sem diminuição dos salários.
15: Segundo o presidente do Senado, Davi Alcolumbre, a votação da PEC em dois turnos está prevista para hoje. O repórter Alexandre Campos traz mais informações.
22: Além de reduzir a jornada sem diminuir salário, a PEC prevê dois dias de folga semanal, sendo um deles preferencialmente aos domingos. Essas regras valerão para os terceirizados que prestam serviços para a administração pública direta e indireta da União, dos estados, do Distrito Federal e dos municípios. No entanto, não serão aplicáveis para os trabalhadores da iniciativa privada que tiverem diploma de curso superior e que receberem um salário maior que 2,5 vezes o teto da Previdência Social, salvo se o empregador, por vontade própria, decidir o contrário. A mudança será gradual. 2 meses depois de sua promulgação, o tempo de trabalho por semana passará de 44 para 42 horas semanais. 1 ano depois da implementação dessa primeira etapa, a jornada vai diminuir para 40 horas. Líder do governo, a senadora Tereza Leitão, do PT de Pernambuco, afirmou que a redução da jornada é uma luta histórica dos brasileiros, construída nas fábricas, comércios, nos serviços, ruas, escolas e até nas redes sociais.
1: Estamos escrevendo este capítulo ao lado de cada trabalhador que acorda antes do sol nascer, de cada mãe e de cada pai que querem acompanhar o crescimento de seus filhos, de quem deseja estudar, cuidar da saúde, encontrar os amigos, estar com a família, descansar, de quem quer simplesmente recuperar o direito de ser dono de parte maior do seu próprio tempo e fazer dele o que quiser.
22: Representante do PL de Santa Catarina, o senador Jorge Seif reconheceu que, por ser um apelo dos trabalhadores, é favorável à redução da jornada. No entanto, ele defende correções futuras no texto, como a desoneração da folha de pagamentos para aliviar o bolso dos empregadores ou até mesmo a flexibilização das relações de trabalho.
2: Então, essa PEC, ela atende em parte o anseio da população, que é trabalhar 5 dias por semana, mas daqui a pouco, com ela operacionalizada, o funcionário vai chegar o patrão falou assim, olha, eu quero trabalhar um pouco mais, não vai poder. Olha, eu quero fazer mais hora extra porque eu troquei de carro, eu comprei uma geladeira, não vai poder. Então essa PEC é um pouco engessada, mas vamos discutir isso lá na frente. E no ano que vem, se necessitar de melhoras, se necessitar de ajustes, nós vamos fazê-los sem prejudicar a população.
22: Para aqueles empregados sujeitos a regimes diferenciados, como aeronautas, o texto permite que acordo ou convenção de trabalho defina diferentemente a distribuição do tempo de prestação de serviço e o descanso semanal remunerado, assegurados os direitos da PEC.
15: Com edição de Paulo Groba e trabalhos técnicos de Eliseu Caires, o Jornal do Senado fica por aqui. Acompanhe agora as notícias da Câmara dos Deputados. Boa noite.
14: Boa noite e até amanhã.
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5: Comissão debate integração das universidades com o setor produtivo.
6: Deputados criam plano de atenção no SUS às pessoas com epilepsia.
5: Projeto isenta de ICMS a aquisição de próteses mamárias de silicone.
6: Boa noite. Projeto aprovado retira ICMS das próteses mamárias de silicone. Confira os detalhes com Silvia Munhato.
7: A Comissão de Defesa dos Direitos da Mulher aprovou o projeto que concede a isenção do ICMS nas operações de compra de próteses mamárias de silicone destinadas à reconstrução mamária de mulheres que realizaram mastectomia total ou parcial. A relatora na comissão, deputada Érica Hilton, do PSOL de São Paulo, ressaltou que o custo das próteses é alto.
9: Sabendo que a prótese mamária é essencial para a reconstrução da saúde emocional e abalada pelo tratamento do câncer, o projeto facilita os avanços nas etapas do processo de cura definitivo da doença, na medida em que o acesso à prótese mamária será menos oneroso para aquelas que mais necessitam.
7: Pelo texto, a isenção será concedida mediante a apresentação de laudo médico emitido por profissional especializado, atestando a realização da mastectomia, a necessidade do uso de prótese mamária de silicone e a recomendação para a reconstrução. A isenção do ICMS se aplicará tanto para compras realizadas diretamente pelas pacientes, quanto por intermédio de hospitais, clínicas ou centros de reabilitação. O benefício valerá para procedimentos realizados pelo Sistema Único de Saúde, por seguradoras de saúde privadas ou por planos de saúde. A proposta que tira o ICMS das próteses mamárias de silicone será analisada agora pelas comissões de Saúde, Finanças e Tributação e Constituição e Justiça. Para virar lei, precisa ser aprovada pela Câmara e pelo Senado. Da Rádio Câmara de Brasília, Silvia Munhato.
8: Homenagem.
3: Doutor Zacarias Calil, do MDB de Goiás, celebra o Dia do Médico em 18 de outubro, destacando a importância da profissão no cuidado com a vida. Ele ressalta que, além do conhecimento científico e da atualização constante, a medicina exige empatia e compromisso com os pacientes.
11: Doutor Zacarias Calil defende a valorização dos profissionais de saúde, com melhores condições de trabalho e atendimento digno à população. Ele agradece aos colegas de profissão pela dedicação e reforça a importância de manter o compromisso com a saúde e o bem-estar dos brasileiros.
12: Saúde.
3: A Câmara analisa medidas para facilitar o atendimento à pessoa com doença renal, incluindo a diminuição da distância entre a residência do paciente e o local da diálise. O repórter Luiz Cláudio Canuto tem as informações.
23: O Brasil tem mais de 150 mil pessoas que fazem diálise, segundo a Sociedade Brasileira de Nefrologia. A demanda pelo tratamento vem crescendo e a hemodiálise é a modalidade predominante. Na Câmara dos Deputados, um projeto visa facilitar o atendimento à pessoa com doença renal crônica por meio da redução da barreira de distância entre o paciente e o atendimento. O texto, já aprovado pela Comissão de Saúde, estabelece que o atendimento ao paciente com doença renal crônica observará as diretrizes de regionalização, hierarquização e integralidade da assistência nos termos da lei e das normas do SUS. Os serviços de saúde poderiam, sempre que clinicamente indicados, dar prioridade a terapias que diminuam a necessidade de deslocamento do paciente, inclusive mediante utilização da diálise peritoneal domiciliar. A diálise peritoneal é um tratamento de substituição da função renal que limpa o sangue usando o peritônio como filtro natural. O peritônio é o revestimento interno do abdômen. A comissão aprovou a redação proposta pela relatora, deputada Silvia Cristina, do PP de Rondônia. O texto original, do deputado Eduardo da Fonte, do PP de Pernambuco, estabelecia que a clínica de hemodiálise deveria estar no máximo a 50 quilômetros do domicílio do paciente, mas a relatora acha que a fixação de uma distância máxima uniforme é incompatível com a organização regionalizada e hierarquizada do SUS.
24: A gente vê a importância, claro que deveria estar perto, mas a gente não vê orçamento público que dê para faça essas clínicas a cada 50 quilômetros. Então, nós fizemos uma emenda e graças a Deus foi aprovada, para que cada paciente com indicação nós levássemos a diálise peritoneal, que é em casa, onde o paciente ele tem a oportunidade de fazer esse acompanhamento, né? Que na verdade é muito dolorido, mas em casa, no seu ambiente, que nós temos a certeza que teríamos um resultado ainda melhor.
23: O projeto estabelece que o poder público pode estimular o uso de telesaúde e de monitoramento remoto para acompanhamento clínico de pacientes em terapia renal substitutiva, mas as ações previstas não devem criar despesas obrigatórias ou impor novos encargos administrativos à União. A proposta, que busca facilitar o atendimento à pessoa com doença renal, ainda vai ser votada pelas comissões de Finanças e Tributação e de Constituição e Justiça. Para virar lei, precisa ser aprovada pela Câmara e pelo Senado. Da Rádio Câmara de Brasília, Luiz Cláudio Canuto.
12: Economia.
11: Welter, do PT do Paraná, defende investimentos em habitação popular, saúde e educação. Ele menciona programas como Minha Casa Minha Vida, o financiamento da produção agrícola, o atendimento pelo SAMU e a ampliação das escolas em tempo integral.
3: Welter ressalta a importância de fortalecer a economia e ampliar as oportunidades para os trabalhadores. Na avaliação dele, os avanços sociais dependem da continuidade dos investimentos públicos e de iniciativas que promovam a distribuição de renda e a qualidade de vida da população.
12: Trabalho.
11: Paulão, do PT de Alagoas, ressalta a importância da mobilização dos trabalhadores e da sociedade para a aprovação do fim da escala 6x1. Ele também critica grupos políticos que apenas agora, às vésperas do segundo turno, dizem ser favoráveis à matéria.
3: Segundo Paulão, a aparente mudança de postura não afasta as ameaças aos direitos trabalhistas. Ele aponta riscos em uma possível reforma constitucional que, em sua opinião, é articulada por grandes banqueiros e alerta a população para que se mantenha atenta.
11: Tadeu Venere, do PT do Paraná critica a mudança de posicionamento de representantes da extrema-direita sobre o fim da escala 6x1. Ele acredita que a modificação seja uma resposta ao temor das mobilizações populares e não uma revisão real de posicionamento.
3: Tadeu Venere questiona os argumentos sobre custos para pequenos negócios e a negociação individual de jornada de trabalho e rechaça também as posições contrárias a medidas sociais, como a anistia de dívidas e a votação de projeto contra misoginia no Congresso Nacional.
8: Desenvolvimento Regional.
11: Denise Pessoa, do PT do Rio Grande do Sul, agradece o apoio recebido na eleição e se compromete em continuar seu trabalho em prol da saúde e educação e na busca de parcerias com o governo federal para custear a reconstrução no estado.
3: Ao fazer um balanço do mandato atual, Denise Pessoa menciona o campus da UFRGS, um novo aeroporto, o Instituto Federal em Gramado e o curso de medicina da Universidade Federal do Pampa, em Bagé, como principais vitórias. Ela continuará atuando em defesa do SUS e de pautas climáticas.
8: Transportes.
11: Bebeto, do PP do Rio de Janeiro, diz que a mobilidade urbana é uma das prioridades do seu mandato e cobra avanços em obras viárias na Baixada Fluminense. Entre as demandas, segundo ele, estão a construção de uma ligação entre a linha vermelha e a pista expressa da rodovia Presidente Dutra.
3: Bebeto também cobra a continuidade das obras de revitalização da ferrovia da Baixada Fluminense, incluindo a implantação de uma ciclovia entre São João do Meriti e Nova Iguaçu. Ele ainda destaca a importância da duplicação da Serra das Araras para a segurança e a fluidez do tráfego.
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8: Comissões.
11: A Câmara dos Deputados debate uma melhor integração entre universidades federais e setor produtivo. A repórter Agui Pontes tem os detalhes de uma proposta aprovada.
10: A Comissão de Ciência, Tecnologia e Inovação da Câmara dos Deputados aprovou um projeto que busca ampliar a cooperação entre universidades públicas e o setor produtivo. Segundo o autor da proposta, deputado Duda Ramos, do Podemos de Roraima, isso será feito com a criação de um Programa Nacional de Integração Universidade-Indústria. O objetivo é principalmente simplificar as relações entre o ambiente acadêmico e os setores produtivos. Segundo o relator, deputado Júlio César Ribeiro, do Republicanos do Distrito Federal, a relação entre empresa e universidades é truncada e pouco funcional.
13: A proposta cria um ambiente muito mais favorável para a integração. Hoje, muitas parcerias deixam de acontecer por causa das burocracias, da insegurança jurídica e da dificuldade de aproximação entre universidades e empresas.
10: Além de intermediar essa relação, a proposta também prevê a criação de metas nacionais. Seriam metas como o número de parcerias firmadas, o volume de recursos captados em projetos, os registros de propriedade intelectual, de tecnologias somadas ao setor e outras formas de exercer impacto regional, social e econômico no setor produtivo. A governança política do Programa Nacional de Integração Universidade-Indústria seria feita em esfera federal. A proposta vai passar pelas comissões de Educação e de Constituição e Justiça. Da Rádio Câmara, de Brasília, Agui Pontes.
8: Educação.
3: Flávio Nogueira, do PT do Piauí, ressalta a importância dos investimentos em educação para ampliar as oportunidades da população. Ele cita a expansão das universidades e dos institutos federais como exemplo de política pública voltada à população mais pobre.
11: Flávio Nogueira considera que o acesso ao ensino superior e à formação técnica devem ser prioridade do poder público. Para o legislador, a oferta de educação gratuita contribui para reduzir as desigualdades sociais, especialmente entre os brasileiros que mais precisam do apoio do Estado.
8: Esporte.
3: A Câmara aprovou a proposta que obriga clubes esportivos a manterem profissionais idôneos e capacitados em alojamentos. A repórter Paula Bittar acompanhou a votação.
4: A Comissão de Constituição e Justiça da Câmara aprovou uma proposta que obriga os clubes esportivos a manterem em período integral nos alojamentos um corpo de profissionais idôneos e capacitados para assistir os jovens atletas em formação. De acordo com o texto aprovado, considera-se idônea a pessoa que trabalha honestamente, com observância do dever de cuidado, que cumpre as regras estabelecidas por seus superiores, ou seja, fazendo sempre tudo com muito zelo e responsabilidade. O texto determina que o clube que descumprir a regra da presença de profissionais em período integral nos alojamentos poderá ter o contrato com o atleta em formação cancelado e também poderá ser punido com multa de até R$50 mil, que será dobrada em caso de reincidência. O contrato também poderá ser cancelado se o clube não atender os requisitos de alojamento, alimentação, segurança e higiene adequados. Outra proposta aprovada pela CCJ torna obrigatória a presença de um profissional de educação física em entidades formadoras de atletas e escolinhas de esportes. Tanto essa quanto a que obriga os clubes esportivos a manterem em período integral nos alojamentos um corpo de profissionais idôneos e capacitados para assistir os jovens atletas em formação seguem agora para o Senado. Da Rádio Câmara, de Brasília, Paula Bittar.
8: Eleições.
11: Charles Fernandes, do PSD da Bahia, defende uma reforma política com mandatos de 5 anos e o fim da reeleição para cargos de presidente, governadores e prefeitos. Em sua visão, a medida reduz gastos eleitorais e permite mais foco na gestão pública.
3: O deputado quer também a adoção do voto distrital para aproximar os deputados da população e anuncia que vai se esforçar para aprovar a pauta a partir de 2027. Na opinião de Charles Fernandes, o debate é urgente diante da proximidade das eleições municipais de 2028.
11: General Girão, do PL do Rio Grande do Norte, aponta aumento na intolerância política entre os brasileiros. O congressista defende o respeito às diferenças de opinião no parlamento, alertando para o risco de declarações que possam estimular a violência contra adversários políticos.
3: General Girão relata que seu gabinete no Rio Grande do Norte foi alvo de pichações e adesivos de caráter político. O parlamentar informa que solicitou a análise de imagens de segurança para identificar os responsáveis e que registrou um boletim de ocorrência sobre o fato.
11: Lucas Redecker, do PSD do Rio Grande do Sul, agradece aos eleitores pela renovação do mandato e faz críticas à condução da economia.

0: estrangeira nas decisões do Brasil. Ela alerta para o risco de exploração das riquezas minerais por empresas de outros países, sem que os interesses brasileiros sejam priorizados.
1: Alice Portugal critica a possibilidade de acordos que ampliem o controle internacional sobre recursos estratégicos do país. Ela afirma que a proteção do patrimônio nacional e dos direitos da população são fundamentais para que o Brasil preserve sua autonomia.
2: Segurança Pública.
0: Gilmar Machado, do PT de Minas Gerais, comemora o avanço da PEC da Segurança Pública no Senado. O deputado ressalta que a proposta fortalece o combate ao crime organizado ao ampliar a integração entre as forças policiais de todo o país.
1: Gilmar Machado destaca que o texto inclui o Sistema Único de Segurança Pública na Constituição, além de permitir a criação de polícias municipais. A proposta também estabelece mecanismos de financiamento para o setor com o objetivo de ampliar os recursos contra a criminalidade.
2: Votação.
0: Plenário da Câmara aprova projeto que institui um programa de atenção integral no Sistema Único de Saúde às pessoas com epilepsia. O repórter Antônio Vital tem as informações.
3: A Câmara dos Deputados aprovou o projeto que cria um programa nacional de atenção integral às pessoas com epilepsia no Sistema Único de Saúde, o SUS. O objetivo do programa é combater o preconceito e proporcionar atendimento integral às pessoas com epilepsia, de modo a reduzir as manifestações clínicas da doença e a ocorrência de sequelas. O projeto apresentado pelo deputado Rui Carneiro, do Podemos, da Paraíba, foi modificado pela relatora, deputada Laura Carneiro, do PSD do Rio de Janeiro. O texto aprovado anteriormente pela Comissão de Saúde da Câmara garantia, entre outras coisas, atendimento multiprofissional e especializado, assistência farmacêutica, acesso ao tratamento indicado, inclusive cirúrgico, leitos para internação em enfermarias e UTI, além de acompanhamento especializado à gestante antes e depois do parto. O texto aprovado prevê acesso da pessoa com epilepsia aos serviços de atenção primária, especializada e hospitalar, bem como acesso aos medicamentos incorporados pelo SUS e aos procedimentos terapêuticos e cirúrgicos indicados clinicamente e disponibilizados pelo Sistema Único de Saúde. Prevê ainda ações educativas para divulgar informações e orientações sobre a doença e o treinamento de profissionais da educação e dos transportes públicos para conhecer e reconhecer os sinais de crise epilética e sobre como agir em casos desse tipo. O acordo que resultou na aprovação da proposta, com o apoio do governo, também retirou do texto o artigo que previa horário de serviço especial para trabalhadores em fase de tratamento. A relatora Laura Carneiro explicou que as alterações priorizam a estrutura já existente do SUS, sem criar privilégios.
4: Trata-se de alterações meritórias, porque prioriza a utilização das estruturas já existentes no SUS, que se encontram em permanente evolução, e baseiam-se na razoabilidade ao proteger os direitos das pessoas com epilepsia, sem criar privilégios indevidos. Dessa forma, são mantidos os avanços do cuidado integral à saúde desse grupo de pessoas, sem comprometer a igualdade e a justiça social.
3: O projeto que cria o Programa Nacional de Atenção Integral às Pessoas com Epilepsia no SUS agora será analisado pelo Senado. Da Rádio Câmara de Brasília, com informações de Daniele Lessa, Antônio Vital.
2: Últimas notícias.
1: Os deputados iniciaram no final da tarde a análise do projeto do governo federal que aumenta o teto de receita do microempreendedor individual. O texto define um reajuste progressivo do teto da receita bruta anual para enquadramento como MEI para R$110 mil em 2027 e R$140 mil em 2028.
0: O projeto também permite que um microempreendedor contrate até 2 empregados que recebam exclusivamente um salário mínimo ou o piso salarial da categoria profissional. Hoje, a legislação permite a contratação de apenas 1 empregado.
1: Termina agora o jornal Câmara dos Deputados, produzido pela Rádio Câmara, com trabalhos técnicos de Everson Urani e apresentação de Márcio Aquilissardi e José Carlos Andrade. Uma ótima noite para você.
0: Boa noite, a Voz do Brasil volta amanhã.
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0: 3302-2026, de 14/10/2026. Por haver quórum regimental e sobre a proteção de Deus, damos abertura à presente sessão reunião, iniciando nossos trabalhos. Peço que agora a leitura da Bíblia com o vereador Cristiano.
1: Bem-aventurado o homem que põe no Senhor a sua confiança e não pende para os arrogantes nem para os afeiçoados à mentira.
0: Obrigado, vereador Cristiano. Peço ao secretário Valdenir hoje que faça a leitura da ata anterior.
2: Quero cumprimentar o senhor presidente. Ata número 3301/2026. Sessão ordinária no dia 10 do mês de outubro do ano de 2026, às 19h15, todos os vereadores presentes à sessão, a leitura do versículo da Bíblia pelo vereador Valdenir Antônio Rodrigues foi lida e aprovada a ata da sessão anterior por unanimidade. Assuntos à pauta: projeto de lei complementar número 12/2026, com parecer jurídico e sem parecer das comissões, pautado em 8/9/2026. Altera os dispositivos da lei complementar número 374, de 28/12/2018, da lei complementar número 320, de julho/2014, para extinguir, criar e transformar cargos de provimentos em comissão e funções gratificadas na estrutura administrativa do município de Herval do Oeste e de outras providências. Projeto de lei complementar número 13/2026, sem parecer jurídico e sem parecer das comissões, pautado em 28/9/2026. Prorroga a vigência do Plano Municipal de Educação no município de Herval do Oeste. Altera pela lei número 3546, de lei complementar número 459, 17/12/2025. Projeto de lei número 68/2026, com parecer jurídico, com parecer das comissões, pautado em 28/9. Altera o artigo 8 da lei número 3769, de 3/2025, que cria e regulamenta o programa de incentivo ao corte da silagem de milho e sorgo e da outras providências. Projeto de lei número 69/2026, sem parecer jurídico, sem parecer das comissões, pautado em 28/9/2026. Altera o dispositivo da lei número 3209, de 4/10/2017, que reformula a lei de criação do Conselho Municipal de Saúde de Herval do Oeste, Santa Catarina, e de outras providências. Projeto de lei número 70/2026, sem parecer jurídico e sem parecer das comissões, pautado em 28/9, revoga a lei número 1414, de 14/05/1993, que autoriza adquirir um bem imóvel, que especifica o projeto de lei 71/2026, com parecer jurídico e com parecer das comissões, pautado em 5/10/2026. Na urgência da tramitação, abre crédito suplementar no valor de R$ 1.135.097,20. Projeto de lei número 72/2026, sem parecer jurídico e sem parecer das comissões, pautado em 5/10/2026, dispõe sobre as diretrizes para elaboração da lei orçamentária do município para o exercício de 2027 e da outras providências. Indicação número 035/2026, autoria Everton Parecente. Implantar extensão sistema de distribuição de água da CIMAI até a ponte do Campo do Bonato, até a propriedade do senhor Osni, na comunidade da Barra Verde. Indicação número 036-2026, autoria Ângelo Júnior Rodavelli. Solicita ao Poder Executivo Municipal, por meio das secretarias responsáveis, a realização de serviços de desassoreamento do rio Canhada Funda, especialmente no trecho próximo ao Clube da Comunidade e das residências localizadas às margens do arroio da Comunidade da Canhada Funda. Número 040-2026, autoria Jean Patrick Justo. Requer a construção de duas faixas elevadas de pedestres localizadas na rua Nereu Ramos, sendo uma à frente da pastelaria Rodavelli e outra em frente ao fórum do município. Moção de aplauso número 09-2026, autoria do Ângelo Júnior Rodavelli. Moção de aplauso aos 80 anos do Hospital Universitário Santa Terezinha. Passa a palavra ao senhor presidente.
0: Obrigado, vereador Valdenir. Então, coloco a ata número 3301 de 2026 em aprovação. Aprovada por unanimidade. Hoje, então, temos a ausência de dois colegas vereadores, né? Patrick Justi, presidente, onde estou presidindo a sessão hoje, também ausência do vereador Everton Paricente. Peço então com o vereador Valdenir, secretário no momento, para ler também a ausência dos colegas vereadores.
2: Justificamos a ausência do vereador Jean Patrick Justo por compromissos particulares. E ao vereador Everton Paricente, em decorrência do falecimento de sua avó no dia de hoje.
0: Obrigado, vereador Valdenir. Em nome aí, então, da Câmara de Vereadores, né, a gente repassa os sentimentos à família do colega vereador Everton, né, pelo falecimento da sua avó. Então, peço ao secretário que faça a leitura da pauta geral.
2: Sessão ordinária 14/10/2026. Ofício 488/2026, Gabinete do Prefeito do Poder Executivo Municipal. Resposta ao requerimento 040/2026. Duas faixas elevadas de pedestres na rua Nereu Ramos. Proposta de emenda de lei orgânica número 018/2026. Altere a linha nos incisos 1 e 2 do artigo 25, do inciso 1 do artigo 27 da Lei Orgânica do Município de Herval do Oeste, para disciplinar a hipótese de não perda do mandato do vereador investido em cargo de provimento e comissão. Projeto de Lei Complementar número 13/2026. Prorroga a vigência do Plano Municipal de Educação do município de Herval do Oeste. Altera pela Lei 3.546, de 15 de dezembro de 2021, prorrogado pela Lei Complementar número 459, de 17 de setembro de 2025. Projeto de Lei número 69/2026. Altera o dispositivo da Lei número 3209, de 4 de outubro de 2017, que formula a lei de criação do Conselho Municipal de Saúde de Herval do Oeste, Santa Catarina, e de outras providências. Projeto de lei número 070/2026, revoga a lei número 1414, de 14 de maio de 1993. Que autoriza adquirir um bem imóvel que especifica. Projeto de lei número 72/2026, que dispõe sobre as diretrizes para elaboração da lei orçamentária do município para o exercício 2027 e de outras providências. Projeto de lei número 73 autoriza o Poder Executivo Municipal a celebrar termo de cessão de uso de equipamento agrícola que especifica e da outras providências. Associação Ervalense dos Produtores de Alfafa. Projeto de lei número 74, que abre crédito suplementar no valor de R$670 mil. Indicação número 038/2026, autoria do vereador Adilson Teixeira, Olacir Cavalli e Valdenir Antônio Rodrigues. Realização de cursos e captação de profissionais dos operadores de máquina lotados na Secretaria Municipal de Obras e Urbanismo. Indicação número 039/2026, autoria Adilson Teixeira, Olacir Cavalli, Valdenir Antônio Rodrigues e Eduardo Ramela. Serviço de recapeamento asfáltico na rua Castro Alves e rua Senador Eusébio. Indicação número 040/2026, autoria do vereador Valdenir Antônio Rodrigues. Operação Tapa Buracos entre o posto Estrela 2 até o cemitério municipal. E requerimento número 041/2026, autoria do vereador Cristiano Rodrigo Mendonça, solicita a realização de vistoria, monitoramento e conservação das condições estruturais das redes pluviais públicas já instaladas sobre os terrenos de encosta, fora do leito das vias urbanas, pavimentadas e das galerias viárias tradicionais. Devolvo a palavra ao senhor presidente.
0: Obrigado, vereador Valdenir. Então, agora passamos para o momento das lideranças. Com a palavra, líder do governo, Olacir Cavalli. Ah, só um minuto. Vamos, o líder do governo pediu para nós ler.
3: Pela ordem, senhor presidente, se fosse possível ler o convite da festa das famílias agricultoras, os jogos, né, que vai, será realizado na comunidade de Belém no dia 18, se pudesse. E isso já se estende aos demais vereadores, esse convite.
0: Obrigado, Valdenir. Então, obrigado, Olacir. Então, o Valdenir vai ler aí o convite.
2: Ofício 206/2026. Ervaldo S, 14 de outubro. Jean Patrick Justo, presidente da Câmara de Vereadores de Ervaldo Oeste. Assunto: convite para encontro das famílias rurais de Ervaldo Oeste. Excelentíssimo senhor presidente, Secretaria Municipal de Educação e Cultura e Esporte de Ervaldo Oeste, em parceria com a EPAGRE e a Secretaria de Agricultura, tenho a honra de convidar Vossa Excelência, estendendo o convite aos demais vereadores dessa Casa Legislativa para prestigiar o encontro da família rurais em Ervaldo Oeste. O evento será realizado na comunidade de Sede Belém, com a família rurais em Ervaldo Oeste. O evento será realizado na comunidade de Sede Belém, com início às 8h30, e tem como objetivo promover a integração e valorização e fortalecimento dos veículos entre as famílias do meio rural do nosso município, proporcionando momentos de convivência e jogos lazer, celebração das tradições locais. Encontro busca valorizar a cultura rural, fortalecer o espírito comunitário, reconhecer a importância das famílias rurais para o desenvolvimento de Ervaldo Oeste.
0: Obrigado, vereador Valdenir. Então, começamos com as lideranças. Líder do governo, Olacir Cavalli, com a palavra.
3: Eu gostaria, inicialmente, cumprimentar o presidente Adilson Teixeira, né, pelas conduções dos trabalhos na noite de hoje, na ausência do presidente Jean Patrick Justi, por compromissos já assumidos, né? Primeiramente, nossos sentimentos à família Paricente e ao vereador Everton Paricente pela perca da sua avó na tarde de hoje, né? Família tradicional do município de Ervaldo Oeste, também pai do vereador Évrio, também senhor Aripalicente, vereador desta casa.

0: também, que prestou um grande trabalho ao nosso município. Também, falando novamente do convite, a gente gostaria, em nome da EPAGRE, da Secretaria de Agricultura, Secretaria de Educação, que os vereadores se fizessem presente no dia 18, lá na comunidade de Cidade de Belém, os jogos, né? É importante a participação da Câmara nos jogos. Vai haver lá no dia 18 almoço, né, com reserva do churrasco. Então, de fato, gostaríamos que todos os vereadores participassem para prestigiar o evento. Senhor presidente, também quero dizer que temos o projeto, a proposta de emenda à lei orgânica, né, que foi pautada no dia 18 de 2026, que também não tem o parecer jurídico nem o parecer das comissões. Então, o que ela prevê com essa alteração na lei orgânica? Que o vereador possa assumir cargos tanto a nível federais como estadual sem a perca do mandato. Então, sei que todos os vereadores possuem o projeto, que possam estar apreciando, estar estudando o projeto, que mais breve possível a gente possa estar votando esse projeto. Também nós temos aqui o projeto 73, né, que não vai à votação também. Esse que autoriza o Poder Executivo Municipal a celebrar termo de cessão de uso de equipamentos agrícolas e da outras providências, Associação Ervalense dos Produtores de Alfafa. Também outro projeto importante, a exemplo de outros que nós votamos aqui, a cedência de equipamentos para a Associação da Alfafa e que possa chegar aos produtores. Sei que são equipamentos que são comprados através de emendas, mas que vão prestar um belo trabalho aí, auxiliar os produtores de alfafa, defendem, enfim, que trazem arrecadação ao município de Herval do Oeste. Também, né, na próxima sessão, que a gente possa estar votando o projeto 070, esse que revoga a lei número 1.414, de 14 de maio de 1993. Esse projeto estava autorizando o Poder Executivo adquirir um bem imóvel que especifica. Como não vai mais acontecer essa compra, então foi enviado esse projeto à Câmara que possa nós estar revogando essa lei que não autoriza mais a compra desse terreno. Então, que também que os senhores vereadores possam estar vendo esse projeto, que nós possamos votar na próxima sessão. Obrigado, senhor presidente.
1: Obrigado, vereador Olacir. Com a palavra agora, vereador do PSD, Cristiano Rodrigo Mendonça.
2: Senhor presidente, quero cumprimentar os senhores vereadores, as equipes de assessoria, os servidores dessa casa, todos que nos acompanham, seja aqui no plenário, pela rádio, pelas redes sociais. Neste momento eu gostaria de falar novamente, né, sobre a necessidade, e eu venho falando isso há muitos anos, sobre a necessidade da construção de mais uma ponte na área central, sobre o Rio do Peixe, que liga aí as cidades de Herval do Oeste e Joaçaba. Essa semana estávamos conversando, muito falamos, né, sobre a vantagem e a construção de uma nova ponte. Então, economia de combustível, estímulo ao comércio, facilidade de travessia, um novo redesenho estrutural e urbano entre as cidades de Herval do Oeste e Joaçaba e também Luzerna. Mas o assunto entrou na pauta com relação ao que fazer se nós tivermos um problema agora, né, com relação ao Super El Niño, que tem se desenhado aí, alguns dados têm chegado a números alarmantes, esperamos que nada aconteça, mas nós não temos um backup, nós não temos uma terceira via, nós não temos uma terceira opção, seja por algum impedimento de passagem, alguma impedimento estrutural, temporário, às vezes, como já ocorreu no passado, de interditarem a ponte para passagem de veículos maiores por um bom período após uma cheia relevante. Então, isso acaba impactando a nível regional perdas astronômicas aí em valores. Então, é importante que o governo do estado, agora com a sua continuidade, tenha essa sensibilidade e traga, né, pelo menos um projeto para uma nova ponte aí na área central, e também que a gente possa, através das bancadas regionais, trazer recursos federais para que a gente tenha efetivamente a proposição e a construção de uma nova ponte. A gente sabe que demora para se fazer o projeto, demora para fazer a contratação e demora principalmente para fazer a construção. Depende de o rio estar cheio, não estar cheio, depende de épocas facilitadas para você trabalhar, né, para você poder fazer os pilares, para você fazer a construção, e também tem todo um estudo envolvido. Então não dá para a gente esperar acontecer o pior, né, no futuro. Não dá para a gente ficar sem uma terceira via, uma terceira opção, porque todo mundo aqui já está acostumado com a passagem diária de trabalho, comércio, estudo, enfim, o dia a dia das pessoas vai ser muito impactado se a gente tiver um problema, inclusive no futuro, para a gente fazer uma pintura numa ponte, a gente fazer uma manutenção preventiva, a gente fazer uma manutenção normal, vamos dizer assim, a gente vai ter que interditar uma ponte, e a outra ponte a gente vai ficar, né, com uma passagem interditada, e a gente não tem todo aquele problema. Então é importante que agora a gente faça essa nova leitura. Peço aos vereadores aqui que façam uma frente nova aí para a gente trazer uma obra, né, uma obra importante aqui para a nossa cidade e também para a nossa região. Obrigado, senhor presidente.
1: Obrigado, vereador Cristiano. Agora passamos à liderança do PP, Eduardo Ramela.
3: Boa noite, senhor presidente, colegas vereadores, assessoria jurídica, assessoria de imprensa, os internautas que nos assistem via YouTube, os ouvintes da Rádio Nova Líder. Quero estar comentando o repórter Dinei. Nesse momento da liderança, gostaria de estar falando sobre um assunto várias vezes comentado aqui na Câmara. Nós já votamos favorável sobre a questão do trânsito rotativo. Muitas pessoas aí na área central cobram de nós vereadores, e na parte da tarde de hoje estive conversando com o pessoal da licitação e eles estiveram me explicando que já foi feita a tomada de preço e já teve a empresa que apresentou o valor mais baixo. Então a empresa, por sinal, é a mesma empresa passada, que ganhou na gestão passada, que apresentou o valor mais baixo. Então agora eles vão estar mandando todo esse projeto e o processo para uma comissão de trânsito estar avaliando. Então a gente pede aí para o prefeito Ronaldo estar cobrando a comissão de trânsito para estar dando um parecer, para estar dando esse parecer, para estar contratando e fazendo essa licitação, né, acontecer, e estar contratando a empresa para a empresa estar exercendo. A empresa já fez um trabalho bom na gestão passada, só que não conseguiu manter. Agora o projeto é totalmente diferente, os preços, os valores é diferente, e a gente torce aí que o Poder Executivo faça a licitação e contrate a empresa, porque tenho certeza que vai estar ajudando muito essa área central do município aí, o comércio evoluir. Também tem a questão aí da praça fechada, também a gente pede uma compreensão aí também da parte da União aí, esse espaço aberto aí que esteja, que o prefeito também converse com eles, que não possa estar fechando também esse espaço para estar ajudando essa nova empresa aí no trânsito rotativo. Também gostaria de estar falando sobre a rua Castro Alves. Participei na última quinta-feira, se eu não me engano, numa ordem de serviço sobre as calçadas da rua Castro Alves. Então, 111 mil que vai ser investido no começo da rua aí, as calçadas estão precárias aí, e tenho certeza que vai estar ajudando muito a rua Castro Alves. Aí tem uma indicação da bancada, o PSDB também, para estar fazendo uma pavimentação asfáltica aí, porque a rua lá está precária, foi tampado os buracos ali, e tenho certeza aí que agora, aí com essa pavimentação, aí vai estar ajudando muito aí. Também um assunto onde que fui cobrado, já conversei também com os vereadores, peço também para o líder do governo, líder do partido aí, do PSDB, conversar com o prefeito sobre a questão das estradas do interior, principalmente essa região das Barra Verde, lá no Palmeirinho. A gente entende que tem chovido muito nos últimos dias, então o nosso Hervaldo Oeste, as duas ruas maiores do interior, essa aqui de Sede Belém, né, de Serra Alta, que ela dá em torno aí, que ela vai sair aí na Barra Verde. Então, principalmente na região do Palmeirinha, precisa o Lacer Cavalli passar uma máquina lá, porque a gente entende que o cascalho tem aí, dá com pouco fazer um rejunte, pegar e rejuntar aí, passar um escalificador, dá com pouco o rolo, porque essa chuvarada aí, ela faz aqueles valetão e ali passa muito caminhões pesados. Então, daqui um pouco, o secretário de obras possa estar dando uma atenção especial pro pessoal aí, ali da Barra Verde, aí da comunidade do Palmeirinha, aí do Rancho Queimado. Então, daqui um pouco, estar melhorando essas vias aí para eles. Muito obrigado, seria isso.
1: Obrigado, vereador Eduardo Ramela, pela liderança do PSDB. Valdenir Antônio Rodrigues, com a palavra.
4: Quero cumprimentar os senhores vereadores, aos que nos acompanham pelas redes sociais, nossa jurídica, nossa assessoria, o nosso funcionário, o Odinei, que está acompanhando nosso trabalho pela Rádio Líder, hein? Quero falar sobre a indicação número 040, sobre um tapa-buraco, começa ali no posto Estrela 2, vai até no cemitério municipal. Pelo volume de chuva que ocorreu tudo esse tempo, acaba abrindo muitos buracos naquela via, né? E hoje a maneira mais fácil de você tirar um pouco o transtorno do motorista é fazer um tapa-buraco, né? O ideal seria ali, hoje tu contratar uma empresa, todo mundo sabe que é difícil tu fazer hoje uma pavimentação nova, tu cortar e tirar o que tinha de excesso. Tem que ser tudo com uma máquina cortada, né? Que nem quem foi para Capinzal e viu o que estão fazendo lá na 153. Corta, remendo, fica perfeito, né? Então você vê que tem vários pontos ali que foi jogado mais de 30 vezes tapa buraco em cima, né? Cria aquelas calombas ruins dos caras passar. Então, hoje, para selecionar o problema ali dos tapa buraco, era o mais fácil hoje fazer isso, né? É a maneira mais rápida de você minimizar o transtorno, mas sim, já prever para tu, né, contratar uma empresa para fazer lá, dessa maneira que eu falei, é a maneira mais prática de tu consertar, porque só jogar hoje lá, imeniza, mas daqui a 30 dias vai voltar de novo, tá? Ele não gruda, né? Porque tem o excesso lá de barro, o excesso de sujeira, né? Hoje, para nós fazer isso pela secretaria, nós teríamos que ter uma máquina que cortasse um mini rolo, né? Pra gente ver nas cidades vizinhas, que tu leva em um veículo mais pequeno, tu já corta, já faz, o rolo já passa por cima e já deixa pronto aquele quadrado, né? E assim ela tem uma durabilidade mais longa. Eu acredito que hoje um conserto, hoje feito de maneira correta, ele chega a durar 2 anos, 3 anos, né? Então você consegue hoje minimizar esses problemas ou com a própria secretaria ou terceirizando para uma empresa, que nem a Viga vai fazer serviços mais pequenos, né? Que é limpeza e tubulação, que traz bastante transtorno. Então eu acredito que se fosse você partir por essa parte da mão de obra, de você consertar os buracos no município quando causa com essas muitas chuvaradas, era a maneira mais prática. Isso traz uma economia. Se você acaba fazendo um tapa-buraco na mesma via, cada 2, 3 meses, 4 meses, o custo que tu tem, né? Locomoção, funcionários, materiais, igual foi feito aí na frente da ponta do Aparecente. Quantas vezes vocês viram fazer tapa-buraco na gestão que vocês passaram por vereadores aqui? 2 gestões, 3 gestões? Sempre foi feito lá, cada 2 meses, 3 meses, quanto material foi jogado. Agora, com aquela parte feita nova, vai passar mais 5 anos, né? Então você vê que a coisa, ela tem um custo barato, né? Perto do que você tem de transtorno aos motoristas. Então eu acredito que essa parte até no cemitério não tem condições hoje de fazer a pavimentação nova. se adequar, né? Se adequar, aproveitar o que está bom, tira o que está ruim e faz uma prevenção da via, né? Que ali tem bastante tráfego de veículo pesado, leve, né? E tem hoje, por causa dessas fortes chuvas aí, causou vários buracos ali, bem perigoso hoje de tu estourar um pneu ali, né? Então, estamos levando esse pedido até o executivo, que logo seja feito.
1: Obrigado, vereador Valdenir. Então, nesse momento, passamos para o debate da pauta em discussão. Senhores vereadores, eu não vou ler aqui todos os projetos que não irão à votação. Só comunicar aos senhores um projeto somente que vai à votação. Então, gostaria que quem quisesse falar sobre algum projeto que não vai à votação, lembrando que somente vai o projeto 74, que é o de suplementação. Algum vereador gostaria de falar sobre algum projeto que não vai à votação? Então, passamos para a matéria em votação. Projeto de lei número 74 de 2026, com parecer jurídico e com parecer das comissões. Abre crédito suplementar no valor de R$670 mil. Algum vereador gostaria de comentar sobre o projeto? Vereador Olacir Cavalo.
0: Senhor presidente, nesse momento também gostaria de cumprimentar nosso repórter, o Dinei, Camila, todos os nossos assessores também, aqueles que nos acompanham através da Rádio Líder e também das redes sociais. Senhor presidente, fiz uma conversa com o secretário de saúde, o João Marques, na tarde de hoje, e ele, como consta na pauta também, tem urgência. O porquê da urgência? Porque esse recurso de suplementação faltou a dotação e é para pagar exames, consultas, enfim, fornecedores, para que haja o bom andamento da Secretaria de Saúde. Sabemos que é uma secretaria que demanda de valores bastante altos, né? Previsto em lei é 15%, mas chegamos a gastar até 32%, 33%. Então, como nós conversamos também com o assessor jurídico, que nos deu o parecer, e também substituímos o vereador Everton por outro para assinar as comissões, está apto a ir à votação. Então, agradecer aos vereadores e que nós possamos votar na noite de hoje para que a Secretaria de Educação não pare seus trabalhos. Sabemos que é uma secretaria muito importante, de muitas demandas. Então, também declarar meu voto favorável a essa suplementação. Obrigado, presidente.
1: Obrigado, vereador Lacir Cavalli. Algum outro vereador? Então, colocamos o projeto de número 74 em votação, que abre crédito suplementar de número e valor de R$670 mil. Os vereadores que são a favor, os outros que manifestam. Aprovado por unanimidade. Indicação número 38. Autoria: Adilson Teixeira, Olacir Cavalli e Valdenir Antônio Rodrigues. Realização de capacitação de profissionais e operadores de máquinas lotadas na Secretaria Municipal de Obras e Urbanismo. Alguém gostaria de comentar? Vereador Olacir Cavalli?
0: Eu acho que é muito importante essa indicação, né? Da autoria do vereador Adilson Teixeira, também de minha autoria, e do Valdenir Antônio Rodrigues. Sabemos os equipamentos são todos praticamente eletrônicos. Os equipamentos antigos eram menos modernos. Então, que os nossos servidores possam estar fazendo esses cursos, que ajudaria muito no seu trabalho, e também sabemos a manutenção. São equipamentos caros, que qualquer coisa que aconteça, o valor é altíssimo. Então, ganha com isso o funcionário, ganha com isso a prefeitura municipal, estar evitando aí danos bastante grandes. Tão importante essa indicação da nossa bancada. Obrigado, presidente.
1: Obrigado, vereador Olacir Cavalli. Com a palavra, Valdenir Antônio Rodrigues.
4: Faço das minhas palavras do vereador Alacir, porque, de fato, a gente quando compra alguma coisa diferente, a gente vai na internet e pesquisa e vê como é que ela funciona. Uma máquina não é simplesmente tu chegar e apresentar para o funcionário, né? E nós achar que no outro dia ele já tem que sair trabalhando com a máquina, né? Muda a tecnologia de ano a ano, né? Então, eu acho mais do que justo dar o curso de captação a esses profissionais, para eles garantir o bom estado dessas máquinas, né? Isso gira economia para o município, tá? Gira economia para o município. O operador que entende e tem na prática como funciona a máquina e como manejar ela, isso traz benefício para o município, tá? Lá para frente ela não vai trazer problema, vai estragar com peça. Conforme você aprende a lidar com ela, tu vai saber como ela vai funcionar direito, que maneira que tu tem que trabalhar com essa máquina para ela não ter um desgaste maior das suas peças, né? Isso a gente diz com caçamba, com retroescavadeira, com rolo, com qualquer equipamento da secretaria, a pessoa tem que, né, ter uma captação para ela se beneficiar também do trabalho dela, né? Ela vai trabalhar, ela vai demorar um tempo para se acostumar com aquela máquina, né? Então eu acredito que isso só vai trazer benefício para o motorista dessas máquinas. Por quê? Porque de fato ele vai estar sendo competente para usar essa máquina, né? Então eu acredito que tu vai perder meio dia para dar um curso para eles, tu não vai perder um meio dia, tu vai ganhar vários dias, né? Porque essa máquina vai ter uma vida mais longa, né? A gente vê hoje qualquer equipamento, qualquer carro que tu pega, tu tem que, se tu não aprender, tu acaba danificando o equipamento, né? Então eu acredito que isso sim é uma maneira de tu ter uma grande economia no município, né?
1: Obrigado, vereador Valdenir. Com a palavra, Ângelo Júnior Radavera.
5: Boa noite, senhor presidente, boa noite a todas as assessorias desta casa, quem nos acompanha pelas mídias sociais, também o Dinei. Apenas reforçar, então, e parabenizar pela indicação. Eu acredito no poder da educação, então, quanto mais você possibilita para as pessoas a oportunidade de ampliarem seus conhecimentos, maior é a capacidade de gestão, né, de trabalho com essas máquinas que são tão importantes e de um valor muito agregado para o nosso município. E aproveito também essa indicação dos vereadores também para destacar aqui, nós sabemos da situação financeira do município, mas esses colaboradores já há bastante tempo eles vêm questionando até a situação da valorização financeira como um ponto importante, né, na sua evolução. Reforço aqui, sabemos, né, da situação financeira do município, mas esse ponto também é importante. E conversando também com alguns operadores, né, hoje nós já estamos sentindo a necessidade de ter mais operadores devido à quantidade de máquinas que nós temos. Então, em algum momento, essas máquinas elas ficam ociosas, elas não estão trabalhando porque não tem operadores ou não são chamados os operadores que passaram no concurso. Possivelmente isso acontece em virtude da situação da folha de pagamento aqui do nosso município. Mas é uma situação que ao mesmo tempo nos alegra de termos máquinas mais modernas e novas, mas ao mesmo tempo nos entristece porque em algum momento essas máquinas elas não conseguem estar disponíveis pelo menos no maior tempo possível para a nossa comunidade. Então, só reforçar esse comentário a partir dessa importante indicação trazida pelos senhores vereadores. Muito obrigado.
1: Obrigado, vereador Ângelo Júnior Radavelli. Mais algum vereador? Então, coloco em votação a indicação de número 038, né, que realiza cursos de captação aos profissionais e operadores de máquinas lotados na Secretaria Municipal de Obras e Urbanismo. Aprovada por unanimidade. Indicação número 039. Autoria: Adilson Teixeira, Olacir Cavalli, Valdenir Antônio Rodrigues e Eduardo Ramela. Serviços de recapeamento asfáltico na rua Castro Alves e na rua Senador Eusébio. Algum vereador gostaria de comentar? Vereador Olacir Cavalho, com a palavra.
0: É importante essa indicação, né? Vereador Eduardo cobra sempre essa via, né? Castro Alves. E também nós sabemos a localização da rua Senador Eusébio, também bastante prejudicada. Mas o importante de tudo isso, que o prefeito está na capital do estado buscando recursos, é isso que é importante. Muitas vezes não adianta você ficar aqui no município de Ervaldo Oeste se lamentando, não tem dinheiro, é em busca de recursos. Então, boas notícias para Ervaldo Oeste com relação a recursos do governo do estado. Então, que urgentemente possa se fazer essas duas vias importantes, né? Essa a cena a Castro Alves foi na época do vereador Juarez de Souza, em 2005, se não me falha a memória, que foi recapeada. Infelizmente, a vida útil desse asfalto não teve uma vida prolongada, mas nos resta outra situação a não ser recapear novamente essa via importante do nosso município. Também, da mesma forma, senador Eusébio, é uma via que também é usada bastante por pessoas que desviam do centro da cidade para se deslocarem a outros bairros. Então, parabéns a todos, né? Com relação a essa indicação.
1: Obrigado ao vereador Olacir Cavalli. Com a palavra, Valdenir Antônio Rodrigues.
6: Um fluxo bem alto de veículos ali. E como vai ser feito agora as calçadas novas, né? Aproveitar e já fazer o recapeamento já, né? Mas quando a gente fala ali em calçadas, nós temos que fazer as calçadas adequadas ao município de Ervaldo Oeste, não adequada aos moradores, tá? Nós temos que lembrar que nós temos que se adequar às pessoas que passam nas calçadas, né? Quem tem que se adequar às calçadas é quem mora no local, né? Tem que sempre lembrar. E sobre o recapeamento ali, que é uma rua que tem um intenso, né? Você vê carro toda hora, todo minuto passando, né? Então, ela precisa ter uma nova recapagem de asfalto ali, né? Acredito que dessas vias, o prefeito já tem o recurso, tá? Eu acredito que já tem o recurso, se não me engano, nós falamos sobre isso aí um tempinho atrás, ele já tinha o recurso. O senador Eusébio, também, quando foi solicitado uma lombada lá atrás, ele já disse que ia prever o recurso, então eu acredito que ele também já tem esse recurso também no caixa da prefeitura, né? Porque de emendas parlamentares tinha bastante recurso para fazer pavimentação. Sobras de outras ruas, né? A gente vê que sobrou vários recursos das outras ruas, então serão investidas em novas ruas para pavimentação. Nós vimos que lá no Beco foi feito também lá, né, Eduardo? Foi feito lá a emenda que veio, nós passamos por lá esse dia atrás, tava, vi que foi feito o beco lá, então fazendo agora a Castro Alves vai ficar bom ali, então faz a senadora Eusébio, depois arruma a curva do Tchepo, né? Então eu acredito que se tiver recurso para fazer essas aí e as outras que foi dado ordem de serviço, já vai ter uma grande melhoria no município de Ervaldo Oeste, né?
1: Obrigado, vereador Valdenir. Com a palavra, Eduardo Ramela.
3: Senhor presidente, então, falando mais uma vez sobre a rua Castro Alves, eu sou muito cobrado, sou morador dessa rua. Então, essa rua foi feita em 2013, Olacir Cavalli. Foi o vereador Juarez, na época, conseguiu uma emenda. Então, veja só, mas a rua está... na verdade, ali a CIMAI cortou muito essa rua aí. Então, ela foi ficando com buracos, esses cortes, ela abaixou muito e ali passa muito caminhão pesado e também todo dia o ônibus, a circulação de ônibus aí, ela dá acesso a Riachuelo também e ela liga no bairro Estação Luzerna, então uma rua muito usada. Também falando sobre a senadora Eusébio, para o povo que está assistindo aí, ela dá acesso aqui, ela liga aqui o Pequeno Príncipe, colégio de perto de 500 alunos, o Adilson Teixeira. Então, a liga lá na Carlos Gomes e ali na Santa Catarina. Ali, para vocês ficarem antenados, no antigo Mercado Cátio. É isso, Boca? Esse aí, né? Então, ela também liga o acesso ao São Jorge. Então, eu conversando com o prefeito na semana passada, também vai ser dada a ordem de serviço na Arlindo Gomes. Então, com essas reformas da rua Santa Catarina, essa senadora Osébio fica um desvio. Então, ficou um desvio aí e está precária essa rua. Então, a gente faz essa indicação aí juntamente com a bancada do PSDB, tenho certeza que vai ser feita. Então, Arlindo Gomes, a senadora Osébio, e tenho certeza que vai melhorar muito, porque ali tem acesso bastante de pais que vêm levar seus filhos no Colégio Pequeno Príncipe. Então, é uma rua que passa muito circulação de veículos e está precisando, que nem a Castro Alves aí, cobrado por vários moradores, e tenho certeza aí que o prefeito, com recursos próprios ou com uma emenda parlamentar de algum deputado da esfera federal ou estadual, possa estar fazendo essas duas ruas. Arlindo Gomes já tem o recurso, já está em conta, já tem da bancada aí, acho, do Altair Silva, né, Ângelo? Se eu não me engano, deputado Altair Silva, também tem do PSD, tem do PSDB. Juntando forças, se unindo aí para estar melhorando as ruas aqui do Evaldo Oeste. Muito obrigado, seria isso.
1: Obrigado, Eduardo Flamella. Então, coloco a indicação do número 39/2026, serviço de recapeamento asfáltico na rua Castro Alves e na rua Senador Eusébio. Vereadores a favor, se manifestem, ou os contrários, se manifestem. Aprovado por unanimidade. Indicação número 040, autoria Valdenir Antônio Rodrigues, operação Tapa Buracos indo posto 2 até o cemitério municipal. Algum vereador gostaria de comentar? Vereador Alacir Cavalho, com a palavra.
0: Com relação a essa indicação 040, da autoria do vereador Valdenir Antônio Rodrigues, operação Tapa Buracos entre o posto Estrela até o cemitério municipal. Sabemos, né, que as fortes chuvas que vem acontecendo aí, sabemos das previsões aí que não são nada boas, o asfalto é inimigo da umidade, da chuva, e está acontecendo os buracos. Eu vejo bem colocado aí pelo vereador Valdenir, precisa contratar uma empresa terceirizada, com equipamentos modernos, que possa ficar um trabalho perfeito, e até porque a nossa Secretaria de Obras não tem mais aqueles funcionários que tinha há um tempo atrás. Nós sabemos que tinha até 130, 140 funcionários. Estava vendo esses dias no interior de Evaldo Oeste quantas pontes foram feitas pela Secretaria de Obras, ginásio Sede Belém, escola Sede Belém, posto de saúde. Enfim, era toda a Secretaria de Obras que fazia essas obras, e na Estação Luzerno, as escolas, enfim. Hoje não possui mais. Nós temos a Secretaria de Educação, a de Saúde, que demanda de muitos funcionários. Então, dificilmente, e até pelo comportamento da arrecadação, né, não tem essa condição de estar contratando nem servidores e nem operadores de máquina. Sabemos que os equipamentos novos estão aí, mas a grande vantagem dos equipamentos é que estão aí, a partir do momento que quebra um, tem o outro e o trabalho não para. Mas precisamos trabalhar no sentido de estar a nossa arrecadação aumentando e, consequentemente, com maior renda, possamos contratar novos operadores. Mas é importante essa operação Tapa Buraco, não só naquela via, mas em todo o município de Evaldo Oeste. Para quem talvez vá, a operação Tapa Buraco, mas o cidadão que apucai com o seu carro, estoura o pneu, danifica seu carro. Então, é bastante importante essa indicação. Obrigado, presidente.
1: Obrigado, vereador Lacir. Então, coloco a indicação número 040. Operação de Tapa Buracos entre o posto Estrela 2 até o cemitério municipal. Vereadores a favor, se mantêm como estão. Os contos, se manifestam. Aprovado por unanimidade. Requerimento número 041-2026, autoria Cristiano Rodrigo Mendonça. Solicita a realização de vistoria, monitoramento e conservação das condições estruturais das redes fluviais públicas já instaladas sobre os terrenos em costas, fora do leito das vias urbanas pavimentadas e das galerias viárias tradicionais. Algum vereador? Vereador Cristiano Rodrigo Mendonça, com a palavra.
2: Senhor presidente, colegas vereadores, esse é o requerimento com relação às tubulações que normalmente a gente não percebe, mas que são importantes para a passagem da rede, né, fluvial, ou a rede, a água da chuva, né? Então nós temos as tubulações que inclusive o Poder Executivo está fazendo manutenção como na área central, a exemplo da Rua São Paulo, a Rua Santos Dumont, a Rua Santa Catarina, mas nós temos algumas tubulações que foram construídas há muito tempo, que estão até encobertas por vegetação, mas que fazem ligação de ruas, de rua a rua por encostas. Elas não são aquela tubulação tradicional que passa na via, né, por baixo do lado da calçada, não é aquela que acompanha a via na sua sequência, né, interligando ali as bocas de lobo. São aquelas tubulações que descem nas encostas, que foram construídas com caixas de amortecimento de água, que foram construídas com tubulações lá no passado, mas que estão hoje, devido às chuvas, pode ser que as manilhas tenham soltado ou tenham desencarrilhado, vamos dizer assim, a tubulação. E isso pode trazer um problema de desmoronamento. Então, quando essa água passa a correr por cima da vegetação e não por dentro da tubulação, isso pode gerar um problema muito maior, causando desmoronamento de vias, até aterramento de vias ou de residências, ou a queda de árvores. Então, é importante que o município faça, através do setor de planejamento, uma leitura de todos esses pontos que existem no nosso município, que estão escondidas nas encostas, né, entre meios, terrenos até públicos, e que a vegetação já cobriu há muito tempo, mas que nós precisamos vistoriar. Eu citei aqui como exemplo a Rua José Rupi e a Rua do Trabalhador. Para quem vai visitar esse trecho, entre essas ruas, pelo meio de um terreno público, existe uma tubulação. E essa tubulação na cabeceira, onde é a José Rupi, já não tem mais as manilhas. Então, o que que acontece? A água está correndo por cima da tubulação e caindo na Rua do Trabalhador, na parte de baixo, e sendo que a tubulação está trabalhando vazia, sem a água. Então, é importante colocar novamente essa tubulação. Isso é só um exemplo, né? Então, já que nós vamos ter um problema grave aí, pode ser que a gente não tenha tantos problemas, mas a previsão é que até janeiro o Super El Niño vai incomodar, então é importante fazer essa revisão também com essa tubulação, né? Já que o município está aí, licitou, né, inclusive uma equipe, uma empresa para fazer esse trabalho. Então é importante também a gente não deixar de olhar essa tubulação que fica perpendicular, no caso, né, que fica ligando uma rua a outra, mas que não passa pelas laterais da calçadas, mas que interligam por aclives, declives, aos morros, né, do município de Valdez. Obrigado, senhor presidente.
1: Obrigado, Cristiano Rodrigo Mendonça. Algum vereador gostaria de comentar mais sobre o requerimento? Então, coloco em votação o requerimento de número 041, né, que de autoria do Cristiano Rodrigo Mendonça, que solicita a realização da vistoria, monitoramento e conservação das condições estruturais das redes pluviais públicas já instaladas sobre os terrenos e encostas, fora do leito das vias urbanas pavimentadas e das galerias viárias tradicionais. Coloco em votação a indicação. Os vereadores se fazem, mantêm como estão, e os contra que se manifestem. Aprovada por unanimidade. Então, dando sequência à nossa sessão no dia de hoje, momento da presidência, gostaria aqui de estar comentando, né, da pauta que foi a votação no dia de hoje, né, que votamos esse projeto de lei de número 074, já comentado, né, pelo Lacir Cavalli, que são créditos suplementares. O Lacir, que é tirado de uma secretaria e destinada à Secretaria da Saúde, né? A gente sabe que os trabalhos da saúde não tem como parar, enfim, é o remédio, é as consultas, viagens, enfim, combustível. Então, se dobramos aqui, né, Valdemir, nas comissões, né, com a ausência de dois vereadores colegas. Então, como diz, né, o regimento interno, nomeamos outro vereador e conseguimos, né, colocar em votação e normalmente aprovada pelos demais colegas vereadores, né, que sabem

vai lá comprar um carro, o vendedor te explica, né? Ó, liga aqui, como funciona aqui, né? E aqui simplesmente a máquina chega, né? E não é uma máquina de 200, 300 mil reais, é uma máquina de um milhão e meio, né? E por mais que nós tenha operadores capacitados e muitos, né, deles se desdobram e a gente tem, falando, né, a gente tem operadores ali muito bons, mas é igual o Ângelo sempre fala, a capacitação nunca é demais, porque hoje a tecnologia ela aumenta a cada minuto, a cada instante. Então a capacitação dos nossos, até isso foi um pedido deles, né, eles precisam dessas captação, porque para eles também se valoriza, né? Então o conhecimento nunca é demais. Sobre essa outra indicação aqui de recapeamento, né, Valdeni Asfáltico, nas ruas Castro Álvares e também lá na Senadora Eusébio, são as duas principais, eu acho, se não são as principais ruas do lado de Santo Antônio, né, Dudu? E você vem batendo sempre na tecla dessas ruas. Então a bancada do PSDB, juntamente com o Ronaldo e o prefeito, vice-prefeito também, né, estamos empenhados aí a criar recursos, né, para estar fazendo esse recapeamento asfáltico lá no bairro Santo Antônio. Sobre a outra indicação aqui do Valdenir, né, o Valdenir falou muito bem, esses tapa-buracos, eles precisam ser bem feitos, né, Valdenir? Você sempre comenta, né, porque nós antigamente vai lá e tapa um buraco, joga aquela camada asfáltica ali e logo já solta, enfim, não aguenta 3 meses, no caso. E esse serviço de tapa-buraco tem que ser bem feito. O Danilo sempre bate nessa tecla, né? Vai lá e corta bem o pedaço que tá ruim, daí coloca o asfalto bom e faz um serviço bem feito. Então, o pedido do vereador também, conta comigo, Valdenir, né, nessa indicação. O Cristiano também, muito importante, nessa solicitação dele de vistoria dos monitoramento das conversações estruturais das redes de fluviais, né, ainda mais nesses interpéries que a gente passa aí, né, Cristiano? Então, é muito importante também essa sua indicação. Falar um pouquinho aqui também, né, Marco Polo, da grandiosa 31ª Romaria, né, de Nossa Senhora Aparecida, que aconteceu na Estação Luzerna, onde a gente participou com os demais vereadores também que compareceram, vice-prefeito Moraes também, e o Ronaldo também vim por lá, prefeito, né, que reuniu uma multidão de pessoas. Eu nunca vi tanta gente, eu acho que das últimas que teve, o Marco Polo pode falar um pouco depois, muita gente, eu acredito, Marco Polo, que deve ter havido ali uma conversa entre as comunidades para esse serviço voluntário ser realizado, porque a gente imagine, né, foi mais de uma tonelada, parece que, de carne. Eu conversava com o Luciano também sempre envolvido lá, né, na comunidade. E sempre e churrasqueiros vêm de todas as comunidades para ajudar, mas a comunidade aí então da Estação Luzerna está de parabéns. São 20 anos já de tradição dessa festa e cada dia ela aumenta mais. Então, parabenizar toda a comunidade, as pessoas que se doaram, e falando, é tudo voluntário, né? Ninguém recebe para isso. Então, é o amor na padroeira, é o amor no que faz, é o amor no que de tratar as pessoas. Então, queria aqui, né, manifestar aí os parabéns a toda a comunidade. Por último, Lacir, também reforçar esse convite, né, para o próximo final de semana, na comunidade lá de Sede Belém. A comunidade também já se prepara para receber aí as famílias rurais, né? Eu participei, Lacir, que a gente tem aí a propriedade na Serra Alta, e o último, se eu não me engano, foi na comunidade da Boa Esperança, se eu não me engano. São José da Barra Verde, o último, né? Eu participei lá pela comunidade da Serra Alta. Então, é um momento de descontração, de integração, tradição, jogos. É muito importante, a gente sabe da dificuldade, né, que o nosso agricultor vive. E é um domingo de rever os amigos, de trocar conhecimentos sobre agricultura, de alimentar o símbolo esportivo também, Dudu, que tem sempre acontecido.